0: Em 2026, são quase 390 milhões para combater o fluxo de dinheiro ilegal, 330 milhões para reforçar presídios, 201 milhões para investigação de homicídios e 145 milhões para enfrentar o tráfico de armas. Além disso, será criada uma linha de crédito de 10 bilhões de reais para estados e municípios investirem em equipamentos, tecnologia e estrutura para as forças de segurança. Reportagem Márcia Fernandes.
1: E a gente segue falando sobre esse plano lançado hoje, mais especificamente sobre o eixo voltado às políticas penais.
2: Está prevista a criação do Centro Nacional de Inteligência Penal, além da aquisição de equipamentos, realização de operações nacionais e capacitação de servidores.
1: E para falar mais sobre o assunto, temos conosco ao vivo pela internet o secretário nacional de políticas penais, André Garcia. Boa noite, secretário.
3: Boa noite, Luciana. Boa noite, Nazi Brum. Boa noite a todos os nossos ouvintes.
1: Secretário, no que se refere às políticas penitenciárias, o que o senhor pode falar para a gente sobre as medidas que serão adotadas e os investimentos que serão feitos, inclusive em presídios estaduais?
3: Bem, o nosso programa, ele teve uma premissa importante, que foi a orientação do presidente Lula e do ministro Wellington César, de também aproveitar o que vinha dando certo, experiências exitosas e programas do governo junto com os estados e o Distrito Federal, que já estavam funcionando e que precisavam de certa forma de maior robustez e maior aporte financeiro. Essa premissa, por exemplo, foi a que regeu o eixo 1, que trata de asfixia financeira do crime organizado, e que teve como parâmetro a recente Operação Carbono Oculto, uma operação que foi realizada em parceria com a Receita Federal, Polícia Federal e o Estado de São Paulo, e foi muito exitosa porque atingiu fortemente a criminalidade organizada entranhada em instâncias de poder econômico que comumente não são atingidas em operações policiais. A mesma premissa nós usamos no sistema penitenciário, porque nós temos um modelo de excelência que é administrado pelo governo federal, que é o sistema penitenciário federal, seguro, rígido, que permite um controle e monitoramento de diversas lideranças criminosas no nosso país. São 5 unidades, 5 presídios federais estão espalhados pelo país e são administrados pelo governo federal. E a nossa pretensão é, após identificadas as unidades, os presídios nos estados, que precisavam, porque abrigavam lideranças criminosas locais, precisavam de uma elevação do padrão de segurança, foi exatamente isso. Elevar o padrão de segurança para protocolos, treinamentos, capacitações e, importante, equipamentos de segurança similares ao que nós aplicamos nos presídios federais. E assim, isolar lideranças criminosas e não permitir que essas lideranças impactem na segurança pública do cidadão e da cidadã brasileira.
2: Secretário, uma das estratégias, como o senhor falou, é isolar essas lideranças criminosas. E uma das ideias é interromper a comunicação entre esses detentos. Como que está previsto nesse plano?
3: Bem, há um conjunto de ações que tem esse objetivo. Primeiro, reforçar, robustecer os protocolos de segurança nessas unidades dos estados, treiná-los, que é para aplicação de protocolos rígidos, semelhantes ao que são aplicados no sistema penitenciário federal. Não há incidência, para que o nosso ouvinte, também quem está nos vendo aqui pelas redes sociais, não há incidência de celulares nem de objetos ilícitos nas penitenciárias federais. E nós queremos isso em todas as penitenciárias que nós escolhemos como mais sensíveis em todos os estados. Não queremos objetos ilícitos, não queremos celulares e não queremos nenhum tipo de droga ou arma branca ou qualquer outro tipo de artefato que seja utilizado contra os policiais penais, contra a sociedade. E essa foi a premissa, como eu disse, que foi implementada, será implementada com o nosso programa Brasil contra o Crime Organizado. Além do treinamento, nós vamos doar equipamentos que vão elevar o nível de segurança, treinar os policiais e servidores também para a utilização desses equipamentos. Por exemplo, eu posso dizer aqui, drones modernos para vigilância, kits de varredura eletrônica que vão permitir levantar onde há aparelhos eletrônicos ligados ou desligados, celulares em presídios, identificar onde estão esses celulares e retirá-los das celas, se for o caso, aparelhos de raio-x, scanners corporais, E também o governo federal, de forma inédita, vai realizar a

0: contratação de bloqueadores de celulares e vai, com essa contratação, disponibilizar para que os estados possam, nas unidades, aplicar essa tecnologia de silenciamento de comunicação. Então, além disso, nós vamos realizar operações programadas, que são operações voltadas para identificar esses equipamentos, esses aparelhos eletrônicos nessas unidades e retirá-las, que são as operações modo avião, que nós denominamos assim. Usamos um equipamento que permite o rastreamento de aparelhos eletrônicos, que são equipamentos nossos aqui da Secretaria Nacional de Políticas Penais e da Polícia Penal Federal, e também a Operação MUTI, que é a operação organizada com os estados para retirada desses celulares e de qualquer outro material ilícito que esteja nas prisões. Ou seja, vamos atuar com inteligência, equipamentos, treinamento e operações policiais intensas, de modo a não permitir que haja comunicação desses presídios, de indivíduos custodiados nesses presídios, para além dos muros das unidades penais.
1: Secretário, como é que vai funcionar esse Centro Nacional de Inteligência Penal? Ele vai ter ações integradas aí com todos os estados?
0: Exato, ele vai nos ajudar, inclusive, na coordenação dessas operações que hoje nós coordenamos aqui diretamente da Secretaria, as operações MUTI e Modo Avião, que são operações nacionais realizadas em diversos estados ao mesmo tempo. Vai congregar também policiais penais das diversas polícias estaduais, vai permitir um maior fluxo de informações, num modelo muito semelhante ao que se chama de Centro de Fusão de Informações, ou nos Estados Unidos conhecido como Fusion Centers, que são centros em que estão todas as agências policiais, no nosso caso, todas as polícias, representantes de todas as polícias penais, inclusive a federal, que vão conviver, trocar informações, coordenar operações e dar um dinamismo maior às ações no ponto de vista nacional.
2: Então tá ótimo, secretário. É uma área muito importante e o governo está de olho nisso, então, né?
0: Exatamente, é uma área fundamental para a segurança pública do cidadão brasileiro, né? É onde tudo começou, porque as organizações criminosas surgiram nos presídios e vão terminar, porque a determinação do governo é essa: controlar e manter esses indivíduos isolados e não permitir que haja comunicação nem influência na vida do cidadão que vive fora dos muros dos presídios.
1: Bom, nós conversamos com André Garcia, secretário nacional de Política Penal. Secretário, muito obrigado pela entrevista à Voz do Brasil.
0: Eu que agradeço a oportunidade, estou aqui sempre à disposição de vocês e dos nossos ouvintes.
2: O período de seca está começando na região central do Brasil.
1: E com ele vem o maior número de ocorrências de incêndios florestais.
2: Viaturas e equipamentos que vão ajudar no combate ao fogo foram entregues hoje pelo governo federal.
1: Os investimentos são do Fundo Amazônia e, pela primeira vez, serão aplicados nos biomas Cerrado e Pantanal.
3: Caminhões especializados no combate a incêndios florestais, caminhonetes 4x4 equipadas, sopradores e aeronaves remotamente pilotadas. Os equipamentos entregues nesta terça-feira vão fortalecer a atuação em áreas de difícil acesso e reduzir o tempo de resposta aos incêndios no Cerrado e Pantanal. O investimento total de R$ 150 milhões de reais vem do Fundo Amazônia, administrado pelo Banco Nacional de Desenvolvimento Econômico e Social, BNDES. Segundo o ministro da Justiça e Segurança Pública, Wellington César Lima, esse é o maior investimento já realizado pelo governo federal para ampliar o combate aos incêndios florestais. O ministro destacou ainda que a entrega vai agilizar o trabalho de combate ao fogo.
4: Cada minuto reduzido no tempo de resposta significa menos destruição ambiental, menos prejuízo econômico e mais proteção para a população brasileira.
3: Os equipamentos vão beneficiar os corpos de bombeiros militares do Piauí, Bahia, Goiás, Minas Gerais, Mato Grosso do Sul e Distrito Federal, além da Força Nacional de Segurança Pública e Brigadas Florestais. A medida faz parte da Política Nacional de Manejo Integrado do Fogo, criada em 2024 e gerida pelo Ministério do Meio Ambiente e Mudança do Clima. O ministro da pasta, João Paulo Capobianco, lembrou que o governo também tem fortalecido do planejamento e alcançado bons resultados no combate aos incêndios florestais.
5: Atualmente, nós temos reuniões a cada 2 meses com os maiores meteorologistas do Brasil e do exterior para monitorar permanentemente os cenários de risco climático e de risco, portanto, de incêndios. Esse dado é traduzido em planejamento, é levado para a sala de situação e articula e organiza a ação do governo federal. Nós, em 2025, reduzimos a área queimada no Brasil inteiro em 39%.
3: Esse é o primeiro investimento do Fundo Amazônia em biomas fora da Amazônia Legal. O fundo, restituído em 2023, após 4 anos de paralisação, já aprovou mais de R$ 400 milhões para apoiar os corpos de bombeiros de 9 estados da Amazônia Legal no combate a incêndios. Reportagem Gabriela Noronha.
2: O presidente Lula acaba de anunciar que zerou os impostos para compras de até $50 sobre compras internacionais online, tributos que ficaram conhecidos como taxa das luzinhas.
1: Segundo o secretário executivo do Ministério da Fazenda, Rogério Seron, essa medida só pôde ser anunciada após o combate ao comércio ilegal.
6: Isso só foi possível depois de um avanço muito significativo para regularizar o setor. O contrabando, que era uma marca presente nesse setor, ele foi eliminado. Agora um setor regularizado e continuará regular vai poder usufruir dessa isenção, dessa zeragem de tributação sobre esses produtos. Isso vai beneficiar a população mais carente, mais pobre, que utiliza muito dessas plataformas para adquirir produtos que são muito importantes para o seu dia a dia.
2: A mudança será publicada em edição extra do Diário Oficial de hoje e já passa a valer a partir de amanhã.
1: Estudantes com dívidas no Fundo de Financiamento Estudantil, FIES, podem realizar a renegociação de débitos a partir de amanhã por meio do Desenrola FIES.
2: Os contratos em atraso poderão ser quitados com descontos de até 99% sobre o valor da dívida.
1: A expectativa é atender mais de 1 milhão de estudantes.
7: Pode participar do programa quem teve contrato firmado até 2017 e que estava na fase de pagamento em 4 de maio de 2026. A negociação pode ser feita até 31 de dezembro deste ano. A expectativa é que mais de 1 milhão de estudantes sejam beneficiados com refinanciamento. O Desenrola FIES faz parte do novo Desenrola Brasil, programa lançado pelo governo federal no início deste mês para reorganizar a vida financeira de milhões de brasileiros e ampliar o acesso ao crédito em melhores condições. A medida, no entanto, não prevê a utilização do FGTS para abatimento das dívidas, como acontece em outras renegociações do Desenrola Brasil. Outra vantagem é para os estudantes que mantêm os pagamentos em dia. O programa oferece a possibilidade de quitação integral do débito com 12% de desconto sobre o saldo devedor. Para facilitar o atendimento, todo o processo de renegociação será realizado pelos canais digitais do banco responsável pelo contrato. No portal do Ministério da Educação, foi publicada uma matéria com o passo a passo da renegociação. Acesse gov.br/mec e saiba mais. Reportagem Talita Albuquerque.
1: E ainda sobre o Desenrola, mas desta vez para o agricultor familiar que está com as contas no vermelho.
2: O Desenrola Rural está a todo vapor com descontos de até 96% do valor da dívida.
1: A iniciativa quer melhorar a saúde financeira dos produtores rurais e facilitar o acesso ao crédito de olho na safra 2026-2027.
8: Nas praias de Tamandaré, no litoral do Pernambuco, Fabrício do Nascimento aprendeu a pescar com os avós e se dedica à atividade artesanal ao longo de 20 anos. Recentemente, decidiu aumentar a renda e investiu na criação de abelhas. Durante a pandemia, o novo negócio virou um problema e o que antes era investimento virou dívida, como relembra Fabrício.
9: E foi na época que eu comecei a tirar meu primeiro empréstimo, foi em torno de R$ 2.500. Tive os problemas no decorrer da pandemia, não tive condições de pagar.
8: Foi só no ano passado que Fabrício conseguiu a tão esperada saúde financeira nos negócios. O produtor rural aderiu ao programa de renegociação de dívidas do governo do Brasil. Os descontos permitiram que ele limpasse o nome e pudesse sonhar alto.
9: Quitei essa dívida, investi na minha área da pesca e na área da apicultura. Eu estou querendo um investimento maior. Meu sonho é fazer minha agroindústria para produção de mel também.
8: O sonho de Fabrício e de outros agricultores rurais pode se tornar realidade com o novo Desenrola Rural. O programa permite renegociação e liquidação de débitos com descontos que chegam até 96% e atende quem tem débitos vinculados ao Programa Nacional de Fortalecimento da Agricultura Familiar, o PRONAF. Podem ser beneficiados agricultores familiares, assentados da reforma agrária, pescadores artesanais, povos e comunidades tradicionais e cooperativas da agricultura familiar. A expectativa é que os descontos ajudem os produtores a planejar a safra 2026-2027, como explica a ministra do Desenvolvimento Agrário e Agricultura Familiar, Fernanda Machiavelli.
10: Nós conseguimos, no âmbito do Desenrola Brasil, reabrir o Desenrola Rural. Agora, nessa nova rodada, nós de novo temos condições muito favoráveis para essa renegociação. São descontos bastante convidativos para conseguir promover essa regularização das dívidas dos agricultores familiares. Nós esperamos que a partir do Desenrola Rural, os agricultores familiares voltem a acessar o crédito do PRONAF, estejam na produção de alimentos, participando ativamente da ampliação da nossa safra 2026-2027.
8: A adesão ao Desenrola Rural pode ser feita até 20 de dezembro de 2026. Para as dívidas do PRONAF ou contratadas junto a instituições financeiras, a regularização deve ser feita diretamente nessas empresas. Se o débito estiver na dívida ativa da União, é possível limpar o nome diretamente no site do Regularize. Mais informações sobre o Desenrola Rural, acesse gov.br/MDA. Reportagem Edinaldo Júnior.
2: E hoje a ministra do Desenvolvimento Agrário e Agricultura Familiar, Fernanda Machiavelli, apresentou um balanço das ações voltadas ao setor.
1: Ela destacou as políticas voltadas às mulheres rurais, com a implementação de 110 mil quintais produtivos, que são espaços de produção diversificada de alimentos saudáveis, sementes e insumos, fundamentais para a soberania e a segurança alimentar.
2: A União Europeia retirou o Brasil da lista de países autorizados a exportar produtos de origem animal destinados ao consumo a partir de 3 de setembro.
1: Por meio de nota, o governo brasileiro informou que recebeu com surpresa a notícia e que tomará prontamente todas as medidas necessárias para reverter essa decisão.
2: O chefe da delegação do Brasil junto à União Europeia já tem reunião agendada para amanhã com as autoridades sanitárias do bloco.
1: O Brasil é o maior exportador do mundo de proteínas de origem animal e o principal fornecedor de produtos agrícolas ao mercado europeu.
2: Todas as informações sobre pré-natal, parto, puerpério, cuidados com o bebê, vacinação, alimentação, saúde mental e rede de apoio, tudo em um único lugar.
1: E agora disponível também pelo celular com mais praticidade e segurança.
2: É a nova caderneta brasileira da gestante, lançada hoje no Rio de Janeiro pelo ministro da Saúde, Alexandre Padilha.
11: Márcia Silva de Araújo, de Planaltina, no Distrito Federal, está grávida de 4 meses. É a sua terceira gestação, mas ela ainda toma todos os cuidados necessários nessa fase. As vacinas estão em dia e todo mês tem consulta de pré-natal.
12: Saio de uma, já tem outra no outro mês. E é um momento muito delicado, que a mãe tem que ser acompanhada, sim. Você está gerando um bebê, você tem que ter uma assistência da família e do posto de saúde. Eu acho muito importante.
11: Para facilitar e ampliar a organização de exames de pré-natal e dos cuidados com as mães e seus bebês, o Ministério da Saúde lançou nesta terça-feira a nova caderneta brasileira da gestante. A versão reformulada do documento reúne todas as informações da mulher desde a gravidez ao pós-parto. Outra novidade é que o conteúdo da caderneta agora vai estar integrado com o Meu SUS Digital. Tudo na palma da mão, para garantir um atendimento mais qualificado a gestantes, de acordo com o ministro da Saúde, Alexandre Padilha.
13: Nós temos 85% das equipes de saúde da família no Brasil inteiro que usam já o prontuário eletrônico do Ministério da Saúde. Então, a expectativa é que ele fique na mão da gestante, na mão dos profissionais de saúde, como se fosse a verdadeira bíblia da gestação, do cuidado das mulheres no nosso país.
11: O documento também traz informações de cidadania, como saúde mental, luto materno e parental e violência obstétrica. e tem espaço para registros específicos sobre o acompanhante, métodos de alívio da dor, posições para o parto, procedimentos a serem evitados e rede de apoio. Maria Silva de Araújo, do Início da Matéria, aprovou a novidade.
12: Vai melhorar bastante no sentido de facilitar a nossa vida. Hoje em dia também está sendo tudo digital. E aí eles vão passando do computador para o outro. Então, assim, é maravilhoso.
11: Além da versão digital, serão distribuídos 3 milhões e 200 mil exemplares da caderneta física em todo o Brasil. Reportagem Natália Koslick.
1: O acesso à caderneta brasileira da gestante é feito pelo aplicativo Meu SUS Digital, disponível para Android e iOS ou pela versão web da plataforma.
2: Estão abertas as inscrições para o Fórum Nacional da Rede de Parcerias, promovido pelo Ministério da Gestão e da Inovação em Serviços Públicos.
1: O evento busca aprimorar as políticas públicas e o impacto dos serviços na vida do cidadão, com mais de 240 painéis, palestras e oficinas.
2: O evento será realizado entre 9 e 11 de junho no Centro de Convenções Ulisses Guimarães, em Brasília.
1: As inscrições são gratuitas e podem ser feitas no endereço gov.br/rede de parcerias.
2: E essas foram as notícias do Governo do Brasil.
1: Uma realização da Secretaria de Comunicação Social da Presidência da República.
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1: Fique agora com as notícias do Poder Judiciário e do Congresso Nacional. Uma boa noite.
2: Boa noite para você e até amanhã.
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16: STF pede novas providências de órgãos para aprimorar transparência das emendas parlamentares.
17: STJ afasta indenização do DPVAT em acidente ocorrido durante prática de crime.
16: Justiça do Trabalho registra mais de 600 mil casos de assédio moral.
17: Boa noite, eu sou Marcela Luiza.
16: E eu sou Marcelo Della Libera.
17: Supremo Tribunal Federal pede novas providências para reforçar a transparência e o controle sobre as emendas parlamentares.
16: A decisão é do ministro Flávio Dino e envolve órgãos de fiscalização do Senado, do Governo de São Paulo e da Justiça Eleitoral. Carolina Chaves.
18: Na decisão, Flávio Dino pediu ao Tribunal de Contas da União informações sobre o funcionamento de um painel de acompanhamento das emendas parlamentares e cobrou esclarecimentos da Controladoria Geral da União sobre limitações na estrutura do órgão. O ministro também quer explicações do Senado sobre a possibilidade de ampliar regras contra nepotismo envolvendo suplentes de senadores e familiares. Já o governo de São Paulo deverá esclarecer suspeitas de acordo político relacionado à destinação de emendas de bancada federal. A decisão ainda determina que assembleias legislativas e a Câmara Legislativa do Distrito Federal comprovem a adaptação das regras locais ao modelo federal de execução das emendas. O relator também encaminhou ao Tribunal Superior Eleitoral e à Procuradoria-Geral Eleitoral pedidos de análise sobre possíveis riscos de uso irregular de emendas parlamentares em campanhas eleitorais.
17: A indenização do extinto seguro DPVAT não é devida se o acidente de trânsito ocorreu durante a prática de crime.
16: Esse posicionamento é do STJ. Fátima Uchoa.
19: Um homem roubou uma motocicleta com a qual, logo depois, sofreu acidente de trânsito. Ele pediu a indenização do seguro obrigatório DPVAT, que hoje está extinto, e a Justiça do Paraná determinou o pagamento. No entanto, a quarta turma do STJ deu provimento ao recurso especial da seguradora. Para a ministra relatora Isabel Galotti, a existência de conduta dolosa da vítima afasta a cobertura securitária quando o risco é deliberadamente provocado, como no caso do roubo de veículo com o uso da motocicleta subtraída.
17: Justiça do Trabalho registra mais de 600 mil casos de assédio moral.
16: O levantamento considerou o período de 2020 a 2025. William Nascimento.
20: Nos quatro primeiros meses de 2026, já foram formalizadas mais de 30 mil ações por assédio moral. Ele está no comentário constrangedor, na punição injusta, na intimidação, em situações que afetem a dignidade de quem trabalha e causem danos à saúde física e mental, E a empresa é responsável por atitudes como essa. Se não cuidar do ambiente de trabalho, pode responder por isso. E esse é o alerta do coordenador-geral do programa Trabalho Seguro, ministro Agra Belmonte. Investimento é prevenir. Custo é a empresa ter de pagar indenizações.
17: A partir do dia 15 de maio, pré-candidatos já podem começar a arrecadar dinheiro para financiar as campanhas das eleições gerais de 2026.
16: Um dos meios de arrecadação é por meio do financiamento coletivo, conhecido como Vaquinha Virtual. Estevam Furtado.
0: A vaquinha virtual já foi usada nas eleições de 2018, 2020, 2022 e 2024. O modelo, também chamado de crowdfunding, permite arrecadar recursos pela internet, por sites, aplicativos e plataformas digitais. As empresas que oferecem esse serviço precisam estar cadastradas e aprovadas pelo Tribunal Superior Eleitoral, além de serem contratadas antes por pré-candidatos ou partidos, conforme prevê a Lei das Eleições. A página sobre financiamento coletivo já está disponível no portal do TSE. Até agora, 4 empresas foram aprovadas para atuar nas eleições de outubro e outras 2 estão com cadastro incompleto.
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17: Uma boa noite.
16: Boa noite.
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1: Eu sou Paula Groba e estes são os destaques de hoje do Jornal do Senado, que começa agora. Plenário aprova a renovação automática da CNH para bons motoristas. Avança projeto que endurece punições para fraudes no mercado financeiro. Aprovadas regras mais rígidas para o fechamento de escolas rurais. Boa noite. Motoristas com bom histórico no trânsito garantiram mais facilidade para renovar a carteira de habilitação. O plenário aprovou hoje a medida provisória que permite a renovação automática da CNH para condutores inscritos no Registro Nacional Positivo de Condutores, cadastro que reúne quem não cometeu infrações de trânsito no período de 12 meses. Mas o texto aprovado pelo Congresso inclui ainda a necessidade de exame médico para a renovação. A proposta segue agora para a sanção presidencial. Os detalhes com o repórter Alexandre Campos.
2: Relator da medida provisória, quando o texto esteve na comissão mista, o senador Renan Filho, do MDB de Alagoas, afirmou que dificultar o acesso à CNH impede que muitas pessoas entrem no mercado de trabalho.
3: É por isso que o Brasil vive, de certa maneira, um apagão de motoristas de caminhão, especialmente os caminhões de grande porte. Porque a burocracia afugenta o jovem da primeira habilitação. E ao fazê-lo, afugenta também a formação de condutores profissionais.
2: A renovação automática da CNH deverá ser precedida de exames de aptidão física e mental. Essa exigência foi novidade, já que não constava no texto original da MP. Renan Filho acatou emenda para reintroduzir essa obrigatoriedade. De acordo com o texto aprovado, o motorista habilitado poderá optar pela CNH digital gratuita caso prefira não pagar pelo documento físico. A MP, que segue para sanção, ainda prevê a correção anual pelo IPCA dos valores referentes aos exames de aptidão física e mental e de avaliação psicológica a serem fixados nacionalmente pela União.
1: E brasileiros que sofrem com dores persistentes por meses ou até anos poderão ter atendimento mais especializado no SUS. O plenário aprovou um projeto que estabelece regras para o cuidado de pessoas com dor crônica na rede pública de saúde. A proposta garante atendimento integral aos pacientes e cria o Dia Nacional de Conscientização e Enfrentamento da Dor Crônica em 5 de julho. O texto segue para a sanção presidencial. Carros abandonados em ruas e terrenos públicos, além de prejudicarem a paisagem urbana, podem acumular água, atrair vetores de doenças e causar danos ao meio ambiente. E para enfrentar esse problema, a Comissão de Meio Ambiente aprovou um projeto que obriga os proprietários a retirar os veículos abandonados que representem risco à saúde pública ou ao meio ambiente. Os detalhes com Patrícia Oliveira.
4: O projeto do senador Confúcio Moura, do MDB de Rondônia, foi relatado pela senadora Tereza Cristina, do Progressistas de Mato Grosso do Sul. Ela alterou a lei do desmonte e o Código de Trânsito Brasileiro para acelerar o destino de carros apreendidos e não reclamados por meio de leilões. Uma das novidades é a integração ao Sistema Nacional de Resíduos Sólidos para rastrear peças retiradas de veículos e combater o mercado ilegal. A ideia é priorizar a chamada economia circular. Antes de reciclar ou descartar um veículo, será obrigatório tentar reaproveitar peças e componentes em boas condições, como destacou a senadora Tereza Cristina.
5: Com isso, damos um passo concreto para reduzir impactos ambientais, organizar o setor e transformar passivos em oportunidades econômicas.
4: Empresas de desmontagem também terão de tratar corretamente fluidos e resíduos poluentes. O projeto segue para análise da Comissão de Assuntos Econômicos.
1: O senador Paulo Paim, do PT do Rio Grande do Sul, elogiou o programa Brasil contra o Crime Organizado, lançado pelo governo federal. Segundo ele, a iniciativa articula inteligência, integração entre os entes federativos e mais de 11 bilhões de reais em investimentos para o enfrentamento das facções criminosas. Paim destacou que o programa prevê ações contra a lavagem de dinheiro, o tráfico de drogas e o crime organizado nos presídios, além de medidas para aumentar a elucidação de homicídios. O senador também defendeu a importância de políticas sociais, educação e geração de emprego no combate à criminalidade.
6: O crime organizado não se combate apenas na ponta, no confronto direto. É preciso atingir suas estruturas, suas fontes de financiamento, sua capacidade de articulação e o seu poder de infiltração. Não basta prender executores, é preciso prender, mas também desmontar os esquemas de lavagem, recuperar ativos e cortar o fluxo ilícito que sustenta essas organizações.
1: Já o senador Espiridião Amin, do PP de Santa Catarina, criticou a decisão do ministro do STF, Alexandre de Moraes, que suspendeu a aplicação da lei da dosimetria até a análise do plenário da corte. Segundo o parlamentar, a medida representa interferência em uma decisão do Congresso Nacional. Amin também defendeu a revisão das penas aplicadas aos envolvidos nos atos de 8 de janeiro e afirmou que o Congresso deve avançar no debate sobre a anistia aos condenados.
7: Se ele acha que a lei é inconstitucional, ele tem que submeter imediatamente. Mas a lei entra em vigor. Quer dizer, agora o ônus da decisão do Supremo é do cidadão que foi beneficiado pela dosimetria. Quer dizer, a decisão soberana do Congresso fica condicionada ao despacho monocrático.
1: Dinheiro desviado, balanços maquiados e investidores enganados. Fraudes no mercado financeiro que podem causar prejuízos bilionários e abalar a confiança na economia passaram a ser alvo de regras mais duras no Senado. A Comissão de Assuntos Econômicos aprovou hoje um projeto que prevê a prisão para fraudes contábeis e a manipulação de informações que levem investidores ao erro no mercado de capitais. Os detalhes com a repórter Marcela Cunha.
8: A proposta da senadora Augusta Brito, do PT do Ceará, foi apresentada depois do caso das lojas americanas. O texto aprovado pune a fraude contábil, como alterar balanços, informar dados falsos ou esconder operações realizadas pela empresa. A pena prevista é de 2 a 6 anos de prisão e multa. O relator, senador Oriovisto Guimarães, do PSDB do Paraná, afirmou que o texto foi ajustado para deixar mais claro o que deve ser considerado crime, sem gerar insegurança jurídica no mercado de ações.
9: É preciso que essa legislação seja muito objetiva. Até porque nesse mercado de ações é impossível a qualquer administrador garantir resultados. Tá? É sempre uma dúvida. Mercado de ações você pode ganhar e você pode perder. No Brasil ou em qualquer lugar do mundo. Então nós precisamos tomar muito cuidado na tipificação desses crimes para não criar insegurança jurídica e para não criar mais ilusão ainda para o aplicador.
8: A proposta também prevê aumento da pena quando a fraude causar grandes prejuízos, atingir muitas vítimas ou abalar a confiança no sistema financeiro. Em caso de condenação, o responsável poderá ficar impedido de exercer atividade empresarial ou ocupar cargos de direção, conselho ou gerência. O projeto segue para a Comissão de Constituição e Justiça.
1: E o fechamento de escolas em áreas rurais, indígenas e quilombolas poderá ter regras mais rigorosas no país. O Senado aprovou um projeto que impede que decisões baseadas apenas em custos definam um encerramento dessas unidades. A proposta que segue para a sanção presidencial determina que o fechamento dessas escolas leve em conta não só os critérios econômicos, mas também o impacto social, cultural e as condições de acesso dos estudantes à educação. O repórter Rodrigo Rezende tem as informações.
10: A Comissão de Educação aprovou uma proposta apresentada pelo então senador Messias de Jesus, do Republicanos de Roraima, que cria normas para o fechamento de escolas rurais, indígenas e quilombolas. A relatora da proposta, senadora Jussara Lima, do PSD do Piauí, teve seu texto apresentado na comissão pela senadora Damaris Alves, do Republicanos do Distrito Federal. Ela destaca que o fechamento de uma escola não pode levar apenas em conta o aspecto econômico.
11: Assegurar que decisões dessa magnitude não sejam tomadas de forma discricionária ou baseadas unicamente em critérios, presidente, de eficiência econômica, sem a devida consideração dos impactos sociais, culturais e pedagógicos.
10: A proposta prevê que, em caso de necessidade de fechamento da escola, será assegurado à comunidade escolar o prazo de 1 ano para a solução dos problemas gerados pelo fechamento. Um dos itens que deverá ser observado é um estudo da distância a ser percorrida pelos alunos em uma possível nova escola. A proposta segue para a sanção presidencial.
1: Com trabalhos técnicos de Eliseu Caires, o Jornal do Senado fica por aqui. Acompanhe agora as notícias da Câmara dos Deputados. Boa noite e até amanhã.

0: Jornal. Câmara dos Deputados. Deputados analisam política para enfrentar os efeitos da seca no semiárido.
1: Projeto suspende pagamento de financiamento agrícola devido ao El Niño.
0: Comissão aprova punição para casos de violência digital contra a mulher.
1: Boa noite. Comissão aprova punição para uso de IA em ações de violência contra a mulher. A repórter Maria Neves nos conta sobre os casos.
2: A Comissão de Constituição e Justiça da Câmara dos Deputados aprovou o projeto de lei que torna crime alterar ou criar fotos, vídeos e áudios com uso de inteligência artificial para praticar violência contra a mulher. Quem incorrer na prática ficará sujeito à reclusão de 2 a 4 anos, além de multa. De acordo com o novo tipo penal, é crime adulterar, criar, manipular ou produzir fotos, vídeos e áudios utilizando sistemas de inteligência artificial. Para que a conduta seja punida, a manipulação deve ter o intuito específico de causar constrangimento, humilhação, assédio ou ameaça à mulher no contexto de violência doméstica e familiar. O relator, deputado pastor Marco Feliciano, do PL de São Paulo, destacou que a violência digital, ao distorcer a realidade e promover humilhações, assédios e ameaças, aumentam a vulnerabilidade das vítimas, causando danos emocionais e sociais.
3: Esse tipo de violência digital, que muitas vezes ocorre paralelamente a agressões físicas ou psicológicas tradicionais, amplifica o controle e o abuso sobre as mulheres, dificultando ainda mais o processo de superação e denúncia. É fundamental que a legislação avance na mesma velocidade que as tecnologias, garantindo que crimes cometidos por meio de inteligência artificial sejam tipificados e punidos de maneira adequada.
2: Ao apresentar o projeto, o deputado Fred Linhares, do Republicanos do Distrito Federal, também argumentou que a rápida evolução tecnológica possibilita a criação e a disseminação de conteúdos falsos e prejudiciais que aumentam ainda mais a vulnerabilidade das mulheres e agravam o impacto psicológico e social para as vítimas. A proposta, que torna crime alterar ou criar fotos, vídeos e áudios com o uso de inteligência artificial para praticar violência contra a mulher, ainda terá de ser votada pelo plenário. Da Rádio Câmara de Brasília, Maria Neves.
0: Justiça. Silvio Antônio, do PL do Maranhão, defende proposta de sua autoria voltada à imparcialidade do judiciário que determina uma quarentena para políticos que desejem ocupar cargos na magistratura. Para ele, os postos não podem ser utilizados como recompensas partidárias.
1: Silvio Antônio sustenta que o cidadão que necessita da justiça deve ser julgado com isenção e ser resguardado de decisões orientadas por agendas políticas e ideológicas. Ele entende que atualmente muitos representantes do judiciário têm desrespeitado essa determinação constitucional.
0: O PSOL entrou com uma ação direta de inconstitucionalidade no STF contra a redução de penas aos envolvidos nos atos de 8 de janeiro. Chico Alencar, do Rio de Janeiro, alega que a sessão do Congresso que derrubou o veto presidencial à matéria teve irregularidades.
1: Chico Alencar alega que qualquer anistia deve ser precedida de um debate com a população. Ele sustenta ainda que não houve arrependimento dos acusados para justificar o perdão e que a punição é necessária para proteger a democracia e garantir a ética na política nacional.
0: Sérgio Turra, do PP do Rio Grande do Sul, critica a decisão do STF que suspendeu a chamada Lei da Dosimetria, recentemente aprovada pelo Congresso Nacional. Ele afirma que a medida desrespeita a decisão da Câmara e do Senado.
1: Sérgio Turra pede abertura de processo de impeachment contra o ministro Alexandre de Moraes. Ele argumenta que o caso compromete a independência harmônica entre os poderes por invadir as competências do legislativo.
0: Relações Exteriores. Luiz Lima, do Novo, do Rio de Janeiro, critica a participação de brasileiros em uma embarcação interceptada por Israel próximo a Gaza. O deputado afirma que a missão tem caráter de propaganda política favorável ao Hamas e não de ajuda humanitária à população palestina.
1: Luiz Lima questiona a incoerência de grupos que se colocam como defensores de causas internacionais, mas não enfrentam a violência no Brasil. Para ele, ao libertar os brasileiros, Israel age com mais senso de justiça do que o STF no caso dos condenados pelo 8 de janeiro.
0: Política. De acordo com o Marcon, do PT do Rio Grande do Sul, recentes operações da Polícia Federal indicam o envolvimento de lideranças da oposição no escândalo do Banco Master. O deputado critica a articulação de projetos que, segundo ele, beneficiavam instituições financeiras com recursos públicos.
1: Na visão de Marcon, partidos de oposição priorizam interesses do setor financeiro em detrimento de pautas trabalhistas, como o fim da jornada 6x1. O deputado defende o aprofundamento das investigações sobre a atuação de agentes políticos no caso.
0: Segurança Pública. Reginaldo Lopes, do PT de Minas Gerais, elogia o lançamento do programa Brasil contra o Crime Organizado. O parlamentar lembra que o governo federal já encaminhou ao Congresso propostas de combate às facções criminosas e de integração das forças de segurança pública.
1: Reginaldo Lopes informa que o governo prevê investimentos de 11 bilhões de reais em ações de segurança. O deputado também destaca operações da Polícia Federal para enfraquecer financeiramente grupos ligados ao crime organizado.
0: Alexandre Lindemeyer, do PT do Rio Grande do Sul, classifica como histórica a criação do Programa Nacional de Combate ao Crime Organizado, lançado pelo governo federal. Ele elogia a articulação entre União, Estados e municípios, além dos investimentos previstos para o setor.
1: Na visão de Alexandre Lindenmayer, o programa prioriza o combate ao financiamento do crime, ao tráfico ilegal de armas e à atuação de facções dentro dos presídios. Segundo ele, a proposta também amplia o controle nas unidades prisionais e fortalece as ações de inteligência.
0: Paulão, do PT de Alagoas, cumprimenta o Poder Executivo pelo lançamento do programa Brasil contra o Crime Organizado. A iniciativa prevê investimentos de 11 bilhões de reais para atacar o poder financeiro de facções criminosas em todo o país.
1: Paulão cita relações entre grupos criminosos, banqueiros e refinarias, como exemplo de ligações a serem asfixiadas pelo programa. Para ele, a presença de autoridades dos três poderes na cerimônia de lançamento demonstra a união de esforços em torno da solução para o problema.
0: Patrus Ananias, do PT de Minas Gerais, critica a proposta que permite ao trabalhador usar recursos do FGTS para comprar armas de fogo e munições. O parlamentar defende o fortalecimento de políticas públicas de proteção à população, em vez de ações que ampliem o acesso a armamentos.
1: Patrus Ananias afirma que o enfrentamento da violência deve priorizar a estruturação das polícias, o controle de fronteiras e a luta contra o crime organizado. Na opinião do congressista, o uso de recursos do FGTS para a compra de armas não contribui para a redução dos homicídios no país.
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0: Meio Ambiente. Avança nas comissões da Câmara a proposta que cria uma política para enfrentar os efeitos da seca no semiárido. A repórter Sofia Peçanha tem informações sobre o tema.
5: A Comissão de Meio Ambiente da Câmara dos Deputados aprovou o projeto que institui a política de convivência com a seca nordestina. A proposta prevê diretrizes para enfrentar os impactos da seca no semiárido brasileiro, por meio de ações como sistemas de monitoramento, planos de emergência para estados e municípios e investimentos em abastecimento de água. O texto destaca que a seca é um fenômeno natural e previsível da região, e por isso deve ser tratada com planejamento contínuo por parte do poder público. Entre os objetivos da política estão garantir acesso à água e alimentação, reduzir desigualdades sociais e econômicas, estimular geração de renda, fortalecer a agricultura adaptada ao clima semiárido e promover a recuperação da caatinga. O relator da proposta na comissão, o deputado Fernando Mineiro, do PT do Rio Grande do Norte, destacou a necessidade de integrar políticas públicas já existentes e fortalecer a atuação conjunta entre União, Estados e municípios.
6: O que nós fizemos foi adequar né, os termos do projeto, há toda uma política da questão do semiárido, né, a Caatinga, né, nós precisamos chamar a atenção e criar mecanismos como o projeto, como o substitutivo que apresentamos determina. É preciso integrar as ações. Nós temos uma questão grave no Brasil, que é a invisibilidade, digamos assim, do que acontece na Caatinga.
5: A proposta também institui três programas nacionais: o Programa de Segurança Hídrica do Semiárido, voltado à ampliação do abastecimento de água, o Programa Semiárido Produtor de Energia, que incentiva a geração de energia solar, e o Programa de Preservação, Regeneração e Uso Sustentável da Caatinga. O projeto estabelece ainda a meta de preservar pelo menos 17% da Caatinga por meio de unidade de conservação de proteção integral no prazo de 5 anos, além de contar com incentivo ao pagamento por serviços ambientais e a projetos de crédito de carbono, com prioridade para a inclusão de pequenos produtores e comunidades locais. Para o deputado Fernando Mineiro, as medidas previstas no texto ajudam a estruturar uma política pública permanente para o semiárido brasileiro.
6: O PL conforma uma agenda coerente com a necessidade de previsibilidade climática, integração federativa e proteção de populações vulneráveis.
5: A autora da proposta, a deputada Isa Arruda, do MDB de Pernambuco, afirma que o semiárido brasileiro concentra cerca de 22 milhões de pessoas e enfrenta problemas históricos relacionados à pobreza, ao acesso à água e à vulnerabilidade climática. Ela destaca que a política pretende estimular o desenvolvimento sustentável do semiárido e ampliar a preparação das comunidades para enfrentar períodos prolongados de estiagem. Agora, a proposta que institui a política de convivência com a seca nordestina aguarda análise da Comissão de Finanças e Tributação. Da Rádio Câmara de Brasília, Sofia Peçanha.
7: Desenvolvimento Regional.
1: Bebeto, do PP do Rio de Janeiro, faz uma prestação de contas do seu mandato e destaca o envio de recursos para São João de Meriti. Segundo ele, as verbas foram destinadas principalmente às áreas de saúde, infraestrutura e equipamentos públicos do município.
0: O parlamentar também menciona investimentos em espaços esportivos, reforço da segurança pública e melhorias na mobilidade urbana da Baixada Fluminense. De acordo com Bebeto, as ações buscam ampliar a qualidade dos serviços e a infraestrutura local.
1: Do Rocha, do MDB, enaltece o legado de José Sarney à frente do governo do Maranhão. Na avaliação do deputado, a gestão do político foi marcada por obras estruturantes que impulsionaram o desenvolvimento urbano e econômico, principalmente da capital São Luís.
0: O deputado também ressalta iniciativas voltadas à educação durante o período. De acordo com Hildo Rocha, a implantação de ensino mediado por televisão e a ampliação da rede escolar contribuíram para aumentar o acesso dos jovens maranhenses à educação.
1: Albuquerque, do Republicanos, cumprimenta a atual gestão de Roraima. Ele destaca ações urgentes na área de saúde e segurança para recuperar a dignidade da população e a assinatura da progressão de perto de 1.700 servidores, aguardada desde 2022.
0: O deputado ressalta ainda a regularização de salários atrasados e a nomeação de comandantes mulheres na polícia para priorizar o combate à violência do gênero. Albuquerque elogia ainda a iniciativa de colocar a aeronave oficial para atender emergências de saúde e de segurança.
7: Transportes.
1: Charles Fernandes, do PSD da Bahia, cobra do governo federal a retomada das obras da ferrovia Oeste-Leste, especialmente no trecho entre Caetité e Oeste Baiano. O deputado afirma que a paralisação compromete investimentos já feitos há quase 20 anos, sem resultado concreto para a população.
0: Charles Fernandes ressalta que a ferrovia é essencial para escoar a produção agrícola do oeste da Bahia até o Porto Sul, no litoral do estado. Ele avalia que a redução de dependência do transporte por caminhões pode ampliar o desenvolvimento econômico na região.
7: Agricultura.
1: Heitor Chu, do PSD, manifesta apoio aos produtores de tabaco do sul do país e repercute protestos realizados no Rio Grande do Sul. O deputado afirma que os agricultores enfrentam dificuldades com a classificação do produto, redução de preços e altos custos de produção.
0: Ele critica ainda medidas que, em sua visão, penalizam o setor produtivo do tabaco e cobra mais atuação da vigilância sanitária sobre a circulação de cigarros eletrônicos. Para Heitor Chu, a falta de controle sobre esses produtos também amplia riscos à saúde e fortalece o mercado ilegal.
1: Proposta de Dr. Flávio, do PL do Rio de Janeiro, pretende simplificar a comercialização de alimentos artesanais fora dos limites municipais. Para tanto, ele sugere padronizar a fiscalização entre os diferentes órgãos e unificar as licenças no selo de inspeção municipal.
8: E o selo de inspeção municipal, se ele for bem inspecionado na cidade, o mesmo profissional que faz a inspeção, ele vai fazer também a nível estadual e a nível federal. E cabe ao Ministério da Agricultura, o MAPA, essa autorização para que esse produto possa ser comercializado fora do seu município. Então, o que a gente quer hoje é simplificar que o nosso pequeno e médio produtor, produtor artesanal, que já herdou da sua família essa produção, ele consiga comercializar o seu produto. O Brasil hoje tem mais de 5.600 municípios e quase todos eles têm agricultura familiar e o produtor artesanal. Então, esse projeto só é um parágrafo na lei que autorize o nosso pequeno e médio produtor a comercializar o seu produto em municípios vizinhos.
0: De acordo com o Dr. Flávio, a escolha por um único selo vai impedir a apreensão e descarte de alimentos seguros para consumo ocasionados por entraves burocráticos. Ele pondera ainda que o texto incentiva investimentos em servidores locais para suprir a carência de fiscais sanitários.
1: Zé Neto, do PT da Bahia, celebra a aprovação pela Câmara da suspensão da importação de cacau da Costa do Marfim. Segundo ele, a medida busca proteger a produção nacional, especialmente nos estados da Bahia e do Pará, diante de riscos sanitários para o setor.
0: O parlamentar também destaca a articulação política em torno do projeto de sua autoria que barra a importação de cacau africano. Zé Neto argumenta que a proposta representa uma defesa da cadeia produtiva do cacau e da agricultura familiar brasileira.
7: Comissões.
1: Comissão aprova projeto que suspende pagamentos de financiamentos agrícolas por causa dos efeitos do El Niño. A repórter Silvia Munhato explica a medida que foi estendida para todo o país.
9: A Comissão de Agricultura da Câmara dos Deputados aprovou o projeto que suspende por 3 anos o pagamento de empréstimos agropecuários por produtores afetados pelo fenômeno climático El Niño. O El Niño é um fenômeno climático caracterizado pelo aquecimento anormal e persistente da superfície do Oceano Pacífico, na linha do Equador. O texto lista 9 tipos de programas de financiamento que só deverão ter os pagamentos retomados 1 ano após o fim da suspensão e em 3 parcelas anuais. O projeto original do deputado Léo Prates, do Republicanos da Bahia, citava apenas a região conhecida como Mato Piba, formada pelos estados do Maranhão, Tocantins, Piauí e Bahia. Mas o relator, deputado Coronel Meira, do PL de Pernambuco, estendeu a proteção aos atingidos em todo o país.
10: Considerando o caráter nacional e dinâmico dos efeitos do El Niño, mostra-se mais adequado e justo estender a abrangência da medida a todos os produtores rurais dos estados atingidos por estiagens severas, chuvas extremas e outros eventos correlatos e relacionados ao referido fenômeno.
9: A proposta que suspende pagamentos de empréstimos de produtores rurais afetados pelo El Niño será analisada agora pelas Comissões de Finanças e Tributação e de Constituição e Justiça. Da Rádio Câmara de Brasília, Silvia Minhato.
7: Saúde.
0: Geraldo Rezende, do União de Mato Grosso do Sul, alerta para o surto de chikungunya nas aldeias Jaguapiru e Bororó, em Dourados. Ele informa que viabilizou a construção de novas unidades de saúde, a entrega de 300 novas casas para as famílias e a licitação de uma nova rede de abastecimento de água.
11: Nós conseguimos colocar uma emenda para a licitação acontecer o mais rápido possível para iniciar uma construção de nova captação, reservação e distribuição de água na reserva indígena. É um assinte a gente verificar que crianças com 7, 8 anos carregando lata de 20 litros de água barrenta e de pessoas idosas com 80, 100 anos carregando lata de água de 20 litros, água inclusive inapropriada para consumo.
1: Na visão de Geraldo Rezende, uma nova rede de abastecimento de água é fundamental para reduzir a mortalidade infantil e de idosos. O parlamentar também anuncia a construção de 2 novas creches, como parte do esforço para reverter a vulnerabilidade social na reserva.
0: Ana Paula Lima, do PT de Santa Catarina, registra o Dia Internacional da Enfermagem e cita a abertura da Semana Brasileira de Enfermagem na Câmara dos Deputados. A parlamentar ressalta a importância da categoria para o funcionamento do Sistema Único de Saúde.
1: Ana Paula Lima também defende melhores condições de trabalho para enfermeiros, técnicos e auxiliares de enfermagem. Ela cita a mobilização da categoria pela aprovação da PEC, que vincula o piso salarial nacional à jornada de 30 horas semanais.
0: Termina agora o Jornal Câmara dos Deputados, com trabalhos técnicos de Everson Urani e apresentação de Márcio Aquilissardi e José Carlos Andrade. Uma ótima noite para você.
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4: Bom dia, obrigado a você que está na 100,9 em Confidência de Belo Horizonte, FM Brasileiríssima. Obrigado também a você que acompanha a nossa programação pela internet no inconfidencia.com.br e no aplicativo oficial da Rádio Inconfidência. O Mais Brasileiríssima tem programação musical de Wilson De Luca. Eu sou Emerson Rodrigues. Na primeira hora você vai ouvir Nara Leão, Ana Carolina, Ney Matogrosso, Cazuza Skank e, para começar hoje, Quem Sabe Isso Quer Dizer Amor, na voz de Lô Borges.

0: 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Afonsinho por aí. Música de Ney Lisboa. Ouvimos também Rita Lee, Livre Outra Vez, de Rita Lee Roberto de Carvalho. Skank, Dois Rios, de Samuel Rosa, Lô Borges e Nando Reis. E Lô Borges, Quem Sabe Isso Quer Dizer Amor, de Lô e Márcio Borges.
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0: Hora de ouvir Hit.

0: mais brasileiríssima trouxe Paralamas do Sucesso, Me Liga, de Herbert Viana. Cazuza, Um Trem para as Estrelas, de Gilberto Gil e Cazuza. E antes, duas composições de Nico Rezende e Paulinho Lima. Esquece e Vem, na voz do próprio Nico Rezende, e Transas, na interpretação do Hit.
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0: Emerson Rodrigues de volta aqui na Casa da MPB, trazendo agora Ney Matogrosso.

Roupa Nova, Anjo, de Dalto, Cláudio Rabelo e Renato Correa. Ana Carolina, A Canção Tocou na Hora Errada, da Ana Carolina. Luiz Guedes e Thomas Roth, deles, Chuva de Vento. E Ney Matogrosso, Jeito de Amar, de Mauro e Pisca. Na casa da MPB tem Gilberto Gil.

0: Lara Leão, Amor nas Estrelas, de Roberto de Carvalho e Fausto Nilo. Marco Sabino, Na Mira do Olhar, do próprio Marco Sabino. Gilberto Gil, Deixar Você, do Gil.
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0: É bom demais ter você aqui curtindo Mais Brasileiríssima na Rádio Inconfidência de Belo Horizonte, FM 100,9. Eu sou Emerson Rodrigues, a programação musical é de Wilson De Luca. Ainda hoje, Ivan Lins, Martinália, Marisa Monte, Belchior, Fafá de Belém e agora Guilherme Arantes.

0: Só de Belém aqui na Brasileiríssima, Sereia, composição de Nelson Mota e Lulu Santos. Ouvimos também Djavan Pétala, do Djavan. Flávio Venturini, Clube da Esquina número 2, de Milton Nascimento, Loborges e Márcio Borges. E Guilherme Arantes, dele, Sob o Efeito de um Olhar.
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0: Na 100,9, Lulu Santos.

0: Belchior, apenas um rapaz latino-americano do próprio Belchior. E você ouviu também Renato Russo, mais uma vez, de Flávio Venturini e Renato Russo. Titãs, Epitáfio, de Sérgio Brito. E Lulu Santos, dele, apenas mais uma de amor.
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0: Agora na 100,9, Monique Quessot.

Aqui de Abelha, aqui na Inconfidência FM 100,9, interpretando a composição do Hildon, Na Rua, Na Chuva, Na Fazenda. Ouvimos também Marcelo Genesi, Laura Lavieri para Sonhar, do Genesi. Marisa Monte, Até Parece, de Arnaldo Antunes, Dade Carvalho, Marisa Monte e Carlinhos Brown. E Monique Quessô, Calma Aí, de Monique Quessô. Agora tem Zélia Duncan aqui na Casa da MPB.

0: Ivan Lins, Vitoriosa, de Ivan Lins e Vitor Martins. Engenheiros do Havaí, Parabólica, de Humberto Gessinger. Martinália, Estrela, do Gilberto Gil. E Zélia Duncan, Catedral, versão de Zélia Duncan e Christian Noyens. E assim, colocamos um ponto final no Mais Brasileiríssima desta terça-feira. Muito obrigado. A programação musical foi de Wilson De Luca, edição de Nilda Mendes, mixagens de Homero Ribeiro e apresentação de Emerson Rodrigues. Aquele abraço.
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4: Meia-noite.
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5: Bem-vindo, bem-vinda a mais uma edição do programa Memória Nacional. Eu sou Valesca Fausto, te acompanho até às 5 da madrugada, tocando para você clássicos da música popular brasileira. Programação Lúcia Carneiro, trabalhos técnicos de Washington Bittencourt, na mesa de som Zé Carlos Figueiredo. E para começar a nossa madrugada, Maria Creuza cantando com Toquinho e Vinícius.

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1: Danilo Caymmi, Casaco Marrom, música que ele fez com Renato Correia e Guarabira. Nana Caymmi, Suave Veneno, de Cristóvão Bastos e Aldir Blanc. João Bosco, Quando o Amor Acontece, a música do João Bosco e do Aldir Blanc. A primeira foi Maria Creuza, Toquinho e Vinícius de Moraes, Eu Sei Que Vou Te Amar, de Tom Jobim e Vinícius de Moraes.
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1: Seguimos com Tom Jobim, Se Todos Fossem Iguais a Você.
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0: Aqui no Memória Nacional, Miúcha e Chico Buarque, Maninha. Ivan Lins, Bilhete, dele do Vitor Martins. Elis Regina, Me Deixas Louca, versão do Paulo Coelho. Tom Jobim, Se Todos Fossem Iguais a Você, música do Tom Jobim.
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0: Obrigada pela sua audiência. Chegando Gal Costa.

0: Milton Nascimento, Canção da América, de Milton e Fernando Brant. Luiz Melodia, Juventude Transviada, música do Melodia. Gonzaguinha, Grito de Alerta. Gal Costa cantou Caminhos Cruzados, de Tom Jobim e Newton Mendonça.
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0: E agora vamos de Caetano Veloso com Você é Linda.

0: Marisa Monte, Della, Nando Reis e Carlinhos Brown, Na Estrada, Ney Mato Grosso, Vira, de João Ricardo e Luli. Marina Lima, Della e do Cícero, Virgem. E Caetano Veloso cantou Você é Linda.
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0: Meia-noite 57.
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0: Obrigada pela sua audiência aqui na rede Inconfidência de Rádio, AM 880, FM 100,9, diretamente de Belo Horizonte para o mundo todo. Seguimos com Paralamas do Sucesso.

0: Hit pelo interfone dele do Bernardo Vilhena, Paula Toller, Saúde e Solove. De Rita Lee, Roberto de Carvalho, Claudinho e Buchecha. Heróis da Resistência, Só pro Meu Prazer, de Leone e Fabiana. Paralamas do Sucesso, Aonde Quer Que Eu Vá, de Herbert Viana.
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0: Na sequência, vamos ouvir a Cássia Eller com All Star.

0: Kiko Zambianchi, Primeiros Erros, Legião Urbana, de Renato Russo, Por Enquanto. Barão Vermelho, Poeta Está Vivo, de Frejá e Dulce Quental. Cássia Eller cantou All Star, música do Nando Reis.
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3: 1h27.
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5: Mais uma sequência para você agora, Capital Inicial, com A Sua Maneira.

0: Skank, Eu Disse a Ela, de Samuel Rosa e Chico Amaral. Cazuza, O Nosso Amor A Gente Inventa, de Rogério Meanda, Cazuza e João Rebouças. Léo Jaime, Pobre, música do Léo Jaime, Capital Inicial. A Sua Maneira, a versão é do Dinho Ouro Preto.
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0: Sempre Livre, Eu Sou Free, música da Patrícia Travassos e Ruban. Titãs, Enquanto Houver Sol, de Sérgio Brito, RPM, A Cruz e a Espada. E teve também o Lobão com Noite e Dia.
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0: 1h58.
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0: Uma ótima madrugada para você. Vamos juntos com Memória Nacional até às 5 horas. Agora Adriana Calcanhoto.

0: Lulu Santos, Popstar, música de Leandro, Nausete, Atlântida, de Roberto de Carvalho e Rita Lee, Claudinho Buchecha, Conquista, Adriana Calcanhoto, Fico Assim Sem Você, a música do Abdula e Cacá Moraes.
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0: E agora vamos de Chico César com A Primeira Vista.

0: Cidade Negra, onde você mora. Cidade Negra, onde você mora, de Nando Reis e Marisa Monte, o Rapa, a minha alma. A primeira foi Chico César com A Primeira Vista.
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0: Uma ótima madrugada, chegando Lady Zul com A Noite Vai Chegar.

0: Esse foi Ronaldo Rezedá com Kit Zona Sul. Antes, Frenéticas, Dancing Days, de Nelson Motta e Rubens Queiroz. Zé Rodrigues, Soy Latino-Americano, parceria dele de Live. Lady Zu, A Noite Vai Chegar, de Paulinho Camargo.
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0: E agora no Memória Nacional, Erasmo Carlos.

0: Tim Maia, a fim de voltar, música que ele fez com Hildon. Rita Lee, flagra, dela e do Roberto de Carvalho. Erasmo Carlos, minha e superstar, música que ele fez com Roberto.
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0: 2h55.
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0: Programa Memória Nacional toca para você sempre de segunda a sexta, de meia-noite às 5, o melhor da MPB com clássicos da música contemporânea. Agora vamos de Vanderléia.

0: Guilherme Arantes, Meu Mundo e Nada Mais, Verônica Sabino, Demais, de Zé Rodrigues e Miguel Paiva, Roberto Carlos, Dele do Erasmo, O Portão, Vanderléia foi a primeira com Te Amo, de Roberto Correia e Silvio Sion.
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0: Jair Rodrigues, Bloco da Solidão, música do Jair Amorim e Evaldo Gouveia. Luiz Airão, Bola Dividida. Luiz Américo, Gás Acabou e Vando cantou Moça.
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0: E vamos seguir com Vinícius Cantuária no Galho do Manacá.

0: Flávio Venturini, o grupo 14 Bis no Trem do Amor, a música do Flávio Venturini e Ronaldo Bastos, Jane Duboc, Que Outro Dia Amanheça, Túlio Mourão, Teia de Renda, dele do Milton Nascimento, Vinícius Cantuária, No Galho do Manacá, de Juca Filho e Vinícius Cantuária.
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0: E agora vamos de Leci Brandão.

0: Fundo de Quintal, só para te contrariar. Música de Arlindo Cruz, Sombrinha e Almir Guineto. Zeca Pagodinho, Deixa a Vida Me Levar, de Serginho Meriti e Erido Cais. João Nogueira, Eu Não Falo Gringo e Leci Brandão e O Mundo Não Se Acabou, música de Assis Valente.
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0: 3h52.
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0: Começando a nossa última hora de hoje com João Paulo, voltei para você.
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0: The Fevers, com Elas por Elas, de Augusto César e Nelson Motta. Hanoi Hanoi, Totalmente Demais, de Arnaldo Brandão, Luiz Otávio e Roberto da Cruz. Débora Blando, Somente o Sol. E João Paulo cantou Voltei pra Você.
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0: Muito obrigada pela sua audiência. Agora eu toco Maria Bethânia com Gostoso Demais.

0: Sai Guarabira, cheiro mineiro de flor. Novos Baianos, Preta Pretinha, de Moraes Moreira e Galvão. Tavinho Moura e Fernando Brant, Paixão e Fé. A primeira foi Maria Bethânia, com Gostoso Demais, de Dominguinhos e Nando Cordel.
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2: 4h23.
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2: Chegando Zé Ramalho com Avorai.

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0: Boca Livre, Quem Tem a Viola, de Zé Renato, Juca Filho, Cláudio Nuti, Chico Chaves. Amelinha, Galope Rasante, de Zé Ramalho. Ednardo, Receita de Felicidade, música do Ednardo. E Zé Ramalho foi o primeiro cantando Avorrai.
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0: Elba Ramalho de volta para o Aconchego, de Dominguinhos e Nando Cordel.

0: Alceu Valença cantou Anunciação, Fagner, Você Endoideceu Meu Coração, de Nando Cordel. Renato Teixeira, Amanheceu, Peguei a Viola. E Elba Ramalho, De Volta pro Conchego, de Dominguinhos e Nando Cordel. Programa Memória Nacional de hoje termina aqui. Muitíssimo obrigada pela sua audiência. Eu sou Valesca Falsi, programação Lúcia Carneiro, trabalhos técnicos de Washington Bittencourt, na mesa de som Zé Carlos Figueiredo. A gente volta logo mais com mais uma edição do Memória Nacional. Eu te espero então à meia-noite.
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3: 5 horas e 2 minutos.
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3: Um ótimo dia para você que está na Brasileiríssima. Estamos chegando, vamos até às 7h30 da manhã, com programação musical de Wilson De Luca, mixagem José Carlos Figueiredo. Eu sou Everton Gontijo e hoje começamos com Marisa Monte e Ed Mota.

0: Acordo são as quatro fases do amor de Mui Bernardo Vilhena, Gilberto Gil, Pula Caminha de Marino Pinto e Manezinho Araújo, Beto Guedes, Paisagem da Janela de Lô e Fernando Brant, Gal Costa, Azul do Djavan, Marisa Monte e Ed Mota, Ainda Lembro de Marisa e Nando Reis.
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0: Você está na Brasileiríssima, os Paralamas do Sucesso.

0: Feito em Minas, Tunais, Sintonia de Tunais, Sérgio Natureza, Lulu Santos, aviso aos navegantes do Lulu Santos, Paralamas do Sucesso, Lanterna dos Afogados, do Herbert Viana.
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0: 5 horas e 31 minutos.
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0: Uma ótima manhã de quarta-feira para você, brasileiríssima Lenine.

0: Barão Vermelho Bete Balanço de Cazuza e Frejá, Biquíni Cavadão, Meu Reino, do Bruno, Paulo Ricardo, Só Me Fez Bem, de Tetê e Vinícius, Lenine, Paciência, de Dudu Falcão e Lenine.
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0: Bom dia, aqui você ouve sempre o melhor da MPB brasileiríssima, Zizi Posse.

0: Cláudio Zoli, Felicidade Urgente, dele Ronaldo Lobato. Ney Mato Grosso, Tanto Amar, do Chico Buarque. Zizi Posse, Começo, Meio e Fim, de Tavito Ney Azambuja e Paulo Sérgio Vale. 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
0: 6 horas.
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0: Bom dia, até agora esteve conosco na mesa de áudio José Carlos Figueiredo. Vai descansar, tá chegando Reginaldo Silva e nos acompanha Brasileiríssima, Cazuza.

0: Samuel Rosa, Não Tenha Dó, de Samuel e João Ferreira. Sérgio Brito, com a participação de Rita Lee, Pura Bossa Nova, de Sérgio Brito. João Gilberto, Wave, de Antônio Carlos Jobim. Cazuza faz parte do meu show, de Cazuza e Renato Ladeira.
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3: Muito bom dia para você, ouvinte em Confidência. O destaque é Avenida Antônio Carlos, caminho para o centro, tem ocorrência próximo aos bombeiros, envolvendo dois veículos e uma motocicleta. Tem interdição de faixa neste trecho, motorista em velocidade reduzida desde o cruzamento com Abraão Caram. Opção de desvio para quem deixa a Pampulha, o motorista na altura da barragem Otacílio Negrão de Lima, Alfredo Camarate e Avenida Carlos Luz. No sentido inverso, Avenida Antônio Carlos com o trânsito fluindo bem em direção à Pampulha. 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Iago Proença para a Rádio Inconfidência.
0: 6:17.
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0: 100,9 Titãs.

0: 6h24.
1: Feito em Minas.

0: Feito em Minas, Tavito, naquele tempo, de Mariozinho Rocha e Renato Correia. Antes, Cássia Heller, O Segundo Sol, de Nando Reis. E Titãs, Epitáfio, de Sérgio Brito.
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3: De volta com você, ouvinte em Confidência, o destaque MG10, caminho para o centro, com ponto de lentidão para o motorista, desde o trevo de Santa Luzia, opção de desvio para o motorista, passando por vias internas do Serra Verde, como a Avenida Salamanca, e na sequência, a Avenida Vilarinho, onde o motorista pode escolher pela Cristiano Machado, pois Antônio Carlos segue aquele cenário complicado com filas, desde a Avenida Pedro I, no Santa Branca. Neste contexto, vale o motorista seguir pela Cristiano Machado na manhã desta quarta-feira. 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Iago Proença, para a Rádio Inconfidência.
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0: 6:30.
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0: 100,9, brasileiríssima, Paulinho Mosca.

0: Gonzaguinha, lindo lago do amor de Gonzaguinha, Nina Becker, Só Love, do Bochecha, Ana Carolina, Mais Que Isso, de Ana Carolina e Chico César, Paulinho Mosca, Enrosca, de Guilherme Lamonier.
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0: Aqui você ouve sempre o melhor da MPB, brasileiríssima Maria Gadu,

6h52. Genialidade brasileira.

0: genialidade brasileira. Guilherme Arantes, Cheia de Charme, dele e Daniel Barbosa. Antes, 14 Bis, Linda Juventude, de Flávio Venturini e Márcio Borges. Maria Gadu, Quase Sem Querer, do Renato Russo.
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2: De volta com você, ouvinte em Confidência. O destaque é o anel rodoviário, caminho para o Rio de Janeiro com um trânsito lento na subida do Olhos d'Água. Tem informação de veículos pesados com pane mecânica, deixando o trânsito lento para o motorista, que reduz a velocidade desde o bairro das Indústrias. Opção de desvio neste trecho, passando por vias internas do Betânia e Buritis até a Avenida Raja Gabali, na sequência MGC 356. No sentido inverso, anel rodoviário com ponto de lentidão na altura do Nova Cachoeirinha, mas no momento vale a pena o motorista insistir. 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Iago Proença, para a Rádio Inconfidência.
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0: 6:57.
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0: Uma ótima quarta-feira para você, brasileiríssima. Ivan Lins.

0: Vanderly Iluminado, de Vanderly, Paulinho Mosca, Retratos e Canções, de Paulo Massadas e Michael Sullivan, Leone, Temporada das Flores, do Leone, Ivan Lins, Vitoriosa, de Ivan e Vitor Martins.
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0: Daqui a pouco tem o Jornal da Inconfidência. E agora, Baby do Brasil.

7:22. Genialidade brasileira.

0: Feito em Minas, Skank e Roberta Campos, simplesmente de Samuel Rosa e Chico Amaral. Antes, Zélia Duncan, Me Revelar, de Zélia Duncan. Baby do Brasil, Um Auê com Você, de Baby do Brasil. Chegamos ao final do Bom Dia em Confidência, que teve programação musical de Wilson De Luca, mixagens Reginaldo Silva e José Carlos Figueiredo. Continue na Brasileiríssima, daqui a pouco tem o Jornal da Inconfidência. Um ótimo dia para...
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3: De volta com você, ouvinte em Confidência. O destaque é Avenida Amazonas. Tem informação de semáforo em flash. Próximo cruzamento com a rua Conde Pereira Carneiro, ali no bairro Gameleira. Ponto de atenção para você ao volante passando por esse trecho. Ainda na região noroeste de Belo Horizonte, Via Expressa com um trânsito carregado. Próxima estação do bairro Gameleira. Só o excesso de veículos no momento, sem informação de ocorrências. No sentido inverso, motorista que segue em direção à Contagem, Via Expressa com o trânsito fluindo bem. 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Iago Proença para a Rádio Inconfidência.
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0: Belo Horizonte, são 7:30. Bom dia, hoje é quarta-feira, dia 13 de maio de 2026. Eu sou Regina Pala.
1: E eu, Renato Silveira. A temperatura agora em Belo Horizonte é de 19 graus. Confira os destaques de hoje no Jornal da Inconfidência.
0: Caminhão carregado com chapas de aço atinge 13 veículos no anel rodoviário.
1: BH amplia vacinação contra a gripe para toda a população.
0: Cruzeiro vence o Goiás e garante classificação na Copa do Brasil.
1: Estas e outras notícias você confere agora no Jornal da Inconfidência.
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0: 7:31. A Prefeitura de Belo Horizonte amplia, a partir desta quarta-feira, a vacinação contra a gripe para toda a população com mais de 6 meses de idade. A imunização estará disponível nos 153 centros de saúde da capital, além de postos extras e do Serviço de Atenção à Saúde do Viajante.
1: Desde o início da campanha, em março, mais de 438 mil doses já foram aplicadas na capital. Entre os grupos prioritários, a cobertura vacinal está em 41,6%, abaixo da meta de 90% estabelecida pelo Ministério da Saúde.
0: A vacina protege contra os vírus H1N1, H3N2 e influenza B. Para receber a dose, é necessário apresentar documento com foto e o cartão de vacinação.
1: 7:32. Três pessoas ficaram feridas, uma em estado grave, em um acidente no anel rodoviário em Belo Horizonte na tarde desta terça-feira. Um caminhão carregado com chapas de aço perdeu o controle no bairro Betânia e atingiu 13 veículos. Acompanhe na reportagem de Carlos Augusto Soares.
3: A imagem gravada pela câmera da Rede Globo mostra o momento do acidente, quando o caminhão descontrolado arrasta os veículos na pista, na altura do bairro Betânia. O trânsito no sentido Belo Horizonte-Vitória, no anel rodoviário, ficou interditado durante toda a tarde e início da noite. Era 1h40 da tarde quando este acidente grave deixou pelo menos 3 pessoas feridas, uma em estado grave, que foram socorridas pelo resgate do SAMU e do Corpo de Bombeiros. Esse vídeo da câmera que estava em um veículo atingido mostra o momento que o caminhão passa desgovernado. No momento do acidente, o trânsito aqui no anel rodoviário seguia com muitas retenções por causa das obras na via. O motorista da carreta carregada com as chapas de aço perdeu o freio por mais de 3 quilômetros, arrastando 13 veículos no sentido BH Vitória.
4: Depois da passagem da área de escape aí, o motorista foi acionar o sistema de freio do caminhão e acabou aí ele presenciando que não tinha freio no veículo. Então ele saiu mudando de faixa aí para evitar uma colisão com outros veículos aí na descida do anel rodoviário, mas quando chegou aqui na descida do Betânia aqui, ele viu que não tinha mais freio e o trânsito estava completamente interditado aqui no local devido obras que está tendo na rodovia.
3: Entre os veículos estava este carro que ficou totalmente destruído. O motorista foi resgatado com vida. Teve ferimentos leves.
4: Era um motorista, ele foi socorrido aí. A gente tirou, eu estava descendo de moto na área rodoviária aqui, a gente tirou ele com vida e ele foi socorrido pelo SAMU aí. Você olha o veículo aqui, você acha que ninguém saiu com vida dele.
3: Carlos dirigia um dos carros que ficou prensado na frente do caminhão quando o motorista conseguiu parar. Ele ligou aliviado para a família. Falou com a família?
5: Já, agora minha filha está lá esperando, nós vamos tomar um sorvete agora.
3: Graças a Deus.
5: E era só isso. Esse aqui vai embora agora. Só com isso aqui.
3: Você sempre anda aqui pelo anel?
5: Todo dia não, né? Sim, às vezes.
3: Este aposentado estava na van do sistema de saúde de Divinópolis. Retornava à cidade no centro-oeste mineiro. O carro ficou preso à mureta que divide as pistas.
6: Nós estávamos voltando, muito lento, devagar. De repente veio eu com o barulhão, escutei o barulhão e vi, né, que nós descemos, nós vimos essa bagunça toda. O segundo foi aquela caminhonete que o caminhão jogou em cima do nosso aqui. Por isso que deu só esses barrão. Se nós tivéssemos na pista do meio aqui, nós seríamos a vítima. mas nós estávamos nesse encostamento, a nossa sorte foi essa e foi Deus que nos ajudou.
3: Em estado de choque, o motorista do caminhão recebeu os primeiros socorros das equipes de resgate. O acidente também deixou 3 postes caídos na via.
0: O caminhão que provocou o acidente saiu de Três Rios, no Rio de Janeiro, e seguia para Contagem, na região metropolitana, e estava com peso dentro do permitido. O motorista passou pelo teste do bafômetro, que deu resultado negativo para a ingestão de bebida alcoólica.
1: Jornal da Inconfidência, 7:35. Belo Horizonte tem novas regras para a fiscalização de fiação irregular nos postes. De acordo com o decreto da Prefeitura, as empresas devem remover ou regularizar fios soltos ou sem uso nos prazos definidos, sob pena de multas. As sanções variam de R$ 1.500 para irregularidades leves, sem risco direto à circulação, até R$ 24.000 em casos graves, quando a fiação interfere na passagem de pedestres ou veículos.
0: A Prefeitura também pede à população que denuncie irregularidades relacionadas a fios soltos em vias públicas. As ocorrências podem ser registradas no portal de serviços da PBH, na opção Fiação Aérea Rompida ou Danificada. O serviço também está disponível no aplicativo BH Sim e pelo telefone 156.
1: 7:36, policial civil, é suspeito de balear motociclista durante briga de trânsito aqui em BH. Confira na reportagem de Leandro Siqueira.
7: Um policial civil é suspeito de balear um motociclista durante uma discussão de trânsito em Belo Horizonte. A vítima, de 28 anos, está internada no Hospital João 23 com quadro de estável de saúde. De acordo com a Polícia Militar, o caso aconteceu na noite de segunda-feira no cruzamento das avenidas Itaú e Ivaí, no bairro Dom Bosco, região noroeste da capital. O motorista de uma caminhonete preta teria discutido com um motociclista, sacado uma arma e atirado. O disparo teria ricocheteado no chão e o projétil acabou atingindo outro motociclista que estava parado no sinal. A vítima foi atingida no peito, foi socorrida por uma equipe do SAMU e levada para o pronto-socorro. Tanto o motorista da caminhonete que fez o disparo, quanto outro motociclista fugiram do local. Ainda de acordo com a Polícia Militar, testemunhas ajudaram na descrição dos fatos e nas características da caminhonete. Com imagens de câmeras de segurança da região, o Serviço de Inteligência da PM conseguiu identificar o veículo, uma picape Mitsubishi L200, e o proprietário. Uma guarnição foi até um dos endereços registrados do dono e conversou com os pais dele, que informaram que ele está no Rio de Janeiro e que a picape está sendo usada pelo irmão dele, que é investigador da Polícia Civil. Em contato por telefone com o dono da caminhonete, ele teria confirmado que o irmão policial é que vem utilizando o veículo. A Polícia Militar tentou contato por telefone e foi até o endereço do policial, mas ele não foi localizado. Em nota, a Polícia Civil informou que as investigações estão em andamento, que a autoria, motivação e as circunstâncias do disparo de arma de fogo e o possível envolvimento de um policial civil na ocorrência estão sendo apurados. E informou ainda que a corregedoria do órgão está acompanhando o caso. Reportagem Leandro Siqueira.
0: Jornal da Inconfidência, 7:39. A Polícia Civil de Minas Gerais concluiu as investigações sobre o acidente ocorrido em abril em um parque de diversões de Itabirito, na região central do estado. Foram indiciados o proprietário do parque, o operador do brinquedo e o responsável técnico pelo empreendimento.
1: Segundo a investigação, o equipamento apresentava uma falha estrutural progressiva e incompatível com funcionamento seguro. Para a Polícia Civil, o problema poderia ter sido identificado e evitado.
0: Os investigados vão responder por homicídio doloso qualificado pela morte de uma vítima e por 3 tentativas de homicídio contra pessoas que estavam no brinquedo. O inquérito já foi encaminhado à Justiça.
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1: 7:39, o Cruzeiro venceu o Goiás por 1-0 na noite dessa terça-feira no Mineirão e se classificou às oitavas de final da Copa do Brasil. O único gol da partida foi marcado por Caio Jorge em cobrança de pênalti ainda no primeiro tempo. como o confronto de ida terminou empatado por 2-2, a Raposa precisava de uma vitória simples.
0: Agora o Cruzeiro aguarda o sorteio da CBF para conhecer o adversário da próxima fase, que vai acontecer em agosto, depois da Copa do Mundo. Já o Atlético define o futuro na competição hoje, às 9:30 da noite, contra o Ceará, fora de casa. O Galo pode até empatar para garantir a classificação, já que venceu o jogo de ida por 2-1.
1: 7:40, a seguir no Jornal da Inconfidência, governo zera imposto para compras internacionais de até 50 dólares.
0: União Europeia anuncia veto a produtos de origem animal do Brasil. A gente já volta.
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8: A temporada de declaração do Imposto de Renda já começou. E você sabia que dá para fazê-la pelo celular? Neste ano, o app Meu Imposto de Renda foi descontinuado como ferramenta independente e agora está integrado ao Sistema Oficial da Receita. Por ele, o cidadão pode declarar seus rendimentos de forma rápida e prática com um aparelho móvel. Além disso, o aplicativo permite que o contribuinte visualize declarações e restituições do Imposto de Renda, processos em andamento, agendamentos, pedidos de restituição e cadastro de atividades econômicas. O Fisco recomenda o uso da versão pré-preenchida, que inclui automaticamente informações como rendimentos e despesas médicas. A funcionalidade reduz a chance de erros e diminui o risco de o contribuinte cair na malha fina. Então anote aí! Para declarar o Imposto de Renda pelo celular ou tablet, baixe o app da Receita Federal, claro, nas lojas oficiais de aparelhos móveis como Android ou iOS, acesse o sistema usando a conta gov.br, preencha as informações e envie os documentos necessários para a prestação de contas. Lembrando que o prazo para entrega vai até o dia 29 de maio de 2026. Eu sou o Pedro Henrique Vieira e essa foi mais uma edição do App do Bom. Nos trabalhos técnicos, Celso Júnior.
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1: Depois da chuva rápida registrada em Belo Horizonte nesta terça-feira, a previsão para hoje é de tempo mais estável em Minas Gerais. Segundo o Instituto Nacional de Meteorologia, o estado terá predomínio de céu claro a parcialmente nublado na maior parte das regiões.
0: Na capital mineira, o dia será de céu nublado a parcialmente nublado, com possibilidade de chuva isolada. A temperatura máxima deve chegar aos 28 graus. E a umidade relativa do ar pode ficar em torno de 40% durante a tarde.
1: De acordo com a Defesa Civil, a Regional Barreiro registrou na noite de ontem o maior volume de chuva, com 13 milímetros. Também houve chuva em pontos das regiões Centro-Sul, Hipercentro, Noroeste, Oeste e Pampulha.
0: 7:44. Nosso destaque agora é a inflação. O IPCA fechou em 0,67% em abril. O grupo Alimentação e Bebidas foi o que mais pesou no bolso do consumidor. A reportagem é de Solimar Luz.
9: O IPCA, Índice Nacional de Preços ao Consumidor Amplo, ficou em 0,67% em abril, resultado que representa uma desaceleração em relação a março, quando o índice havia sido de 0,88%. No ano, a inflação oficial do país acumula alta de 2,60% e, nos últimos 12 meses, de 4,39%, conforme os números divulgados nesta terça-feira pelo IBGE. O grupo Alimentação e Bebidas foi o que mais pesou no bolso do consumidor, com alta de 1,34%, seguido por Saúde e Cuidados Pessoais, com alta de 1,16%. Segundo o gerente do IBGE, José Fernando Gonçalves, alguns alimentos, de forma geral, apresentam uma restrição de oferta.
10: Responsável pelo maior impacto no resultado de abril, 0,29 ponto percentual, o grupo Alimentação e Bebidas variou 1,34%, acumulando alta de 3,44% no primeiro quadrimestre de 2026. A alimentação no domicílio registrou alta de 1,64%, com destaque para os aumentos da cenoura, 26,63%, do leite longa-vida, 13,66%, da cebola, 11,76%, do tomate, 6,13% e das carnes, 1,59%.
9: No lado das quedas, destacaram-se o café moído e o frango em pedaços. O grupo Transportes também desacelerou na passagem de março para abril, influenciado pelo preço das passagens aéreas. Da Rádio Nacional, no Rio de Janeiro, Solimar Luz.
1: Jornal da Inconfidência, 7h47. Negociações de dívidas pelo Desenrola Fies começam nesta quarta-feira. O programa prevê descontos para quitação de até 99% do valor do débito. Ouça na reportagem de Osama El Gauri.
11: A partir desta quarta-feira, 13 de maio, estudantes com dívidas do Fundo de Financiamento Estudantil podem renegociar as pendências pelo Desenrola Fies. O programa prevê descontos para quitação de até 99% do valor do débito. A medida foi publicada nesta terça-feira no Diário Oficial da União. Pode participar quem teve contrato firmado até 2017 e estava, no dia 4 de maio deste ano, na fase contratual chamada de amortização. Segundo do Ministério da Educação, quem aderir ao Desenrola Fies deve renegociar os débitos pelos canais digitais da Caixa Econômica ou do Banco do Brasil, dependendo de onde o contrato foi assinado. No aplicativo do banco, é preciso selecionar renegociação do Fies, escolher a modalidade para o perfil de dívida, ler e aceitar o termo eletronicamente. Se houver necessidade de fiador, o sistema vai indicar e orientar o que fazer. Depois, é gerado o boleto ou a autorização para o débito da primeira parcela de entrada. Isso diretamente pelo aplicativo para validar a adesão do estudante. Após a confirmação do pagamento, o nome do aluno e dos fiadores são retirados de forma automática dos cadastros de inadimplentes, com a atualização do cronograma de pagamento. O Desenrola Fies oferece também condições especiais para quem paga em dia e quer quitar a dívida mais rápido, com 12% de desconto para zerar o débito. A expectativa do MEC é que mais de 1 milhão de estudantes sejam beneficiados com o refinanciamento de suas dívidas. A negociação pode ser feita até o dia 31 de dezembro de 2026. Da Rádio Nacional em Brasília, Osama El Gauri.
0: 7h49. A União Europeia anunciou que vai proibir, a partir de setembro, a importação de produtos brasileiros de origem animal. A decisão foi tomada após autoridades europeias apontarem uso excessivo de antimicrobianos na pecuária brasileira.
1: Com isso, ficam vetadas exportações de itens como carne bovina, carne de frango, peixes, ovos, mel e derivados de origem animal produzidos no Brasil. O governo brasileiro informou que vai tentar reverter a decisão e ressaltou que o país possui um sistema sanitário reconhecido internacionalmente.
0: Jornal da Inconfidência, 7h49. Governo zera imposto federal para compras internacionais de até 50 dólares. A medida provisória com o fim da tributação começa a valer já nesta quarta-feira. As informações com Gésio Passos.
12: O presidente Lula assinou uma medida provisória nesta terça-feira para zerar o imposto federal para compras internacionais de até 50 dólares para pessoas físicas, popularmente conhecido como a taxa das blusinhas. O secretário executivo do Ministério da Fazenda, Rogério Seron, afirmou que a medida só foi possível após um grande combate ao contrabando, regularizando o setor.
13: Mas lembrando que isso só foi possível depois de um avanço muito significativo para regularizar o setor. O contrabando, que era uma marca presente nesse setor, ele foi eliminado. Agora um setor regularizado e continuará regular vai poder usufruir dessa isenção, dessa zeragem de tributação sobre esses produtos. Isso vai beneficiar a população mais carente, mais pobre, que utiliza muito dessas plataformas para adquirir produtos que são muito importantes para o seu dia a dia.
12: O ministro do Planejamento e Orçamento, Bruno Moretti, destacou que esse tipo de compra é de pequeno valor e feito normalmente pela classe mais popular do país.
14: O que importa mesmo, presidente, é que são produtos de consumo popular. Os números mostram que a maior parte das compras é de pequeno valor. Então, o que o senhor está fazendo é retirar impostos federais do consumo popular, do consumo das pessoas mais pobres. Então, o senhor está melhorando o perfil da nossa tributação. O senhor tomou uma série de medidas nesses anos, desde 2023, colocando os mais ricos no imposto de renda, e agora o senhor diminui impostos sobre as camadas populares que vão se beneficiar comprando esses produtos.
12: A cobrança foi estabelecida pelo Congresso Nacional em 2024, criando uma taxação de 20% sobre compras internacionais de até 50 dólares. A medida provisória com o fim da tributação começa a valer já nesta quarta-feira. Da Rádio Nacional em Brasília, Gésio Passos.
1: 7h52, o Ministério Público de Santa Catarina solicitou o arquivamento das investigações sobre a morte do cão Orelha, após analisar cerca de 2 mil arquivos, incluindo laudos técnicos e vídeos. De acordo com o órgão, o animal não morreu em decorrência de agressões, mas sim por causa de uma condição grave e pré-existente.
0: O caso ocorreu em janeiro deste ano e ganhou visibilidade em todo o país. Na ocasião, a Polícia Civil apontou que o cachorro comunitário teria sido brutalmente agredido por um grupo de adolescentes na praia onde vivia. Com base nos levantamentos iniciais, as autoridades chegaram a solicitar a internação de um dos jovens envolvidos no suposto ataque.
1: 7h52, o ministro Nunes Marques tomou posse como presidente do TSE. André Mendonça assumiu a vice-presidência da corte. De Brasília, Daniela Longuinho.
15: O ministro Nunes Marques tomou posse como presidente do Tribunal Superior Eleitoral nesta terça-feira, se dirigindo aos eleitores brasileiros que vão às urnas em outubro deste ano nas eleições gerais.
16: O processo eleitoral de um país verdadeiramente democrático deve ter como protagonistas suas eleitoras e seus eleitores. Um pleito, por sua vez, somente será bem sucedido se conseguir capturar fielmente a voz de cada uma das suas cidadãs e de cada um de seus cidadãos. Para cumprir essa missão, devemos atuar com independência, equilíbrio e prudência, sem omissão diante de ameaças concretas ao processo democrático, mas também sem incorrer em excessos incompatíveis com o Estado democrático de direito.
15: O ministro André Mendonça assumiu a vice-presidência da corte. A mudança no comando acontece após o fim do mandato de 2 anos da ministra Carmen Lúcia à frente do TSE. A cerimônia no TSE foi acompanhada pelos presidentes da República, Luiz Inácio Lula da Silva, do Senado, Davi Alcolumbre, e da Câmara, Hugo Mota. Todos os ministros do Supremo Tribunal Federal compareceram ao evento de posse, além de outras autoridades dos três poderes. Durante seu discurso, Nunes Marques exaltou o poder do voto e o trabalho da Justiça Eleitoral para garantir o exercício da cidadania.
16: A diferença de riqueza, origem, etnia, prestígio, posição social, conhecimento acumulado, seja o que for, se reduz a nada. Uma mulher, um voto. Um homem, um voto. Isso é democracia. Isso é o que devemos proteger e sustentar.
15: O novo presidente da Corte Eleitoral citou ainda os riscos que as novas tecnologias, quando mal utilizadas, podem representar ao processo eleitoral.
16: Refiro-me especial e novamente ao perigo potencial do uso desordenado das ferramentas de inteligência artificial. Vivemos em uma era que as campanhas eleitorais não chegam às urnas sem antes atravessar algoritmos, em que a disputa política já não se desenvolve apenas nas ruas e nos espaços tradicionais da vida pública, mas também e de maneira intensa no ambiente digital. Essa transformação amplia vozes, fortalece o pluralismo e a democracia, o acesso ao debate público e, ao mesmo tempo, impõe novas responsabilidades institucionais, cívicas e éticas.
15: Nunes Marques foi o relator das resoluções aprovadas pelo TSE para as eleições deste ano. Os integrantes da corte proibiram que provedores de inteligência artificial permitam, ainda quando solicitados pelos usuários, sugestões de candidatos para votar. Assim, o TSE quer evitar interferência de algoritmos na livre escolha dos eleitores. Outra mudança para o pleito deste ano é a promoção de candidaturas indígenas, que terão direito à distribuição proporcional de recursos do financiamento de campanha e do tempo de propaganda gratuita, como lembrou Nunes Marques durante a posse.
16: A democracia brasileira ainda convive com desigualdades persistentes na participação política, especialmente no que diz respeito às mulheres, à população negra e aos povos indígenas. A inclusão política desses grupos não constitui concessão institucional, mas verdadeira exigência democrática. Afinal, a democracia se fortalece quando deixamos de falar sobre grupos minorizados e passamos a ouvi-los.
15: Natural de Teresina, no Piauí, Nunes Marques foi indicado pelo ex-presidente Jair Bolsonaro em 2020 para a vaga deixada pelo ministro aposentado Celso de Mello no Supremo Tribunal Federal. O magistrado passou a integrar o Tribunal Eleitoral em 2023. Antes, Nunes Marques atuou como desembargador do Tribunal Regional Federal da Primeira Região, em Brasília, e juiz do Tribunal Regional Eleitoral do Piauí. Da Rádio Nacional em Brasília, Daniela Longuinho.
0: 7h57, o Jornal da Inconfidência fica por aqui. A apresentação foi de Regina Pala e Renato Silveira.
1: Editores Gustavo Abreu, Marcos Tadeu e Renato Silveira. Na mesa de áudio, Reginaldo Silva.
0: Gerente de Jornalismo e Esportes, Rodrigo Balbino.
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0: De hora em hora, o jornalismo também volta com o repórter Inconfidência. E na Rede Minas, o Jornal Minas, primeira edição, começa ao meio-dia.
1: Agradecemos a sua audiência. Bom dia.
0: Bom dia.
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1: De volta com você, ouvinte em Confidência. O destaque é a BR-040 em Contagem. Motorista enfrenta filas desde o Vila Paris até a reta do Califórnia. O acesso ao anel rodoviário. Opção de desvio para o motorista, caminho da capital, na altura do Jardim Bandeirantes. Seguir pela Avenida Teleférico e, na sequência, Via Expressa. No sentido inverso, quem deixa a capital em direção ao Ribeirão das Neves e Esmeraldas, BR-040 com o trânsito fluindo bem. 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Iago Proença para a Rádio Inconfidência.
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4: 7h59.
5: Caminhar é saudável e em grupo é muito mais gostoso. 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
12: Olá, bom dia para você acompanhando a Brasileiríssima, são 8h02, começando Música Notícia nesta quarta-feira, 13 de maio. Eu sou Márcio Rony, comigo Regina Paula, bom dia Regina.
13: Olá Márcio, bom dia, excelente quarta-feira a você, ouvinte 100,9, bom ter você conosco, fique por aí, vamos juntos até às 11 horas.
12: A programação musical de Wilson Deluc e trabalhos técnicos Reginaldo Silva, o programa está começando com Tribalistas.

Essa foi Marina Lima, Virgem de Marina e Antônio Cícero. Gilberto Gil, Vamos Fugir, a canção é dele. Nausete Atlântida, de Rita Lee e Roberto Carvalho. Abrindo hoje o programa, Tribalistas, Velha Infância, música do grupo com Davi Moraes e Pedro Baby. 8h18.

0: Juntos, Tony Horta e Frejá, Manuel Aldaz, de Toninho e Fernando Brant. Ivan Lins, Depois dos Temporais, canção dele. São 8h27. 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
1: De volta com você, ouvinte em Confidência. O destaque é Via Expressa em Contagem, tem ocorrência no caminho da capital. Motoristas reduzem a velocidade desde o Bernardo Monteiro até o Beatriz Transco. Ainda não tem detalhes sobre o que ocorre no trecho. Quem deixa Betinho, uma opção é seguir pela rodovia Fernão Dias, na altura do Jardim Riacho das Pedras, seguir pela avenida Francisco Firmo de Matos, na sequência Via Expressa. 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Iago Proença para a Rádio Inconfidência.
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0: São 8h31. Agora a gente dá destaque à obra de Zizi Posse, que nos anos 80 lançava o disco Estrebucha Baby. Essa é uma faixa exatamente desse álbum.

0: Paralamas do Sucesso, Lanterna dos Afogados, de Herbert Viana. Ney Mato Grosso, Balada do Louco, de Arnaldo Batista, Sérgio Dias e Rita Lee. Zizi Posse, Não Me Deixe Mal, de Dalto e Cláudio Rabelo. São 8h41. Vacinação contra a gripe ampliada em BH, Regina.
1: Isso, Márcio. A Prefeitura de BH amplia, a partir de hoje, a vacinação contra a gripe para toda a população com mais de 6 meses de idade. A imunização vai estar disponível nos 153 centros de saúde da cidade, além de postos extras e do Serviço de Atenção à Saúde do Viajante. Desde o início da campanha, em março, mais de 438 mil doses já foram aplicadas na capital. Entre os grupos prioritários, a cobertura vacinal está em 41,6%, abaixo da meta de 90% estabelecida pelo Ministério da Saúde. A vacina protege contra os vírus H1N1, H3N2 e influenza B. Para receber a dose, é necessário apresentar documento com foto e o cartão de vacinação. Ótimo dia, são 8h42.

0: 8h50.
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0: Você ouviu João Gilberto, Wave, canção de Tom Jobim, Guilherme Arantes, Coisas do Brasil, música do Guilherme com Nelson Motta, Skank, Balada do Amor Inabalável, de Samuel Rosa e Fausto Fawcett. 8h55.
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3: Olá, bom dia. A Secretaria de Estado de Saúde de Minas Gerais anunciou a ampliação temporária do público-alvo da vacinação contra a dengue em todo o estado. A partir de agora, os municípios mineiros possuem autonomia para imunizar em caráter excepcional todos os trabalhadores da saúde. A decisão foi fundamentada na baixa procura pelas doses por parte do público prioritário inicial. De acordo com a Secretaria, a ampliação leva em conta a disponibilidade de imunizantes do Instituto Butantan, que já se encontram em estoque nas cidades. Justiça determina indenização à moradora que comprou apartamento em Vespasiano e descobriu que caixas de esgoto e de gordura do condomínio estavam instaladas em sua área privativa. O repórter Fabrício Veloso tem os detalhes do caso.
4: Uma construtora foi condenada a indenizar uma cliente que comprou o apartamento com as caixas de gordura e esgoto instaladas no imóvel. O caso aconteceu em Vespasiano, na região metropolitana de Belo Horizonte. De acordo com o processo, ao receber as chaves, a mulher descobriu que os equipamentos foram construídos no quintal dela. A autora alegou que era obrigada a conviver com o mau cheiro e a necessidade de manutenções periódicas e que as estruturas desvalorizavam o imóvel. A construtora argumentou que as caixas seguiam normas técnicas de funcionamento e estavam previstas no manual do proprietário, e que as manutenções ocorriam a cada 6 meses. Em primeira instância, a empresa foi condenada a pagar R$10 mil por danos morais e uma indenização por prejuízos financeiros, a serem calculados no cumprimento da sentença. As duas partes recorreram. A decisão foi mantida em segunda instância. De acordo com o relator do caso, o juiz Cleiton Rezende, a empresa não comprovou ter informado a cliente de forma clara sobre as instalações coletivas no apartamento antes da assinatura do contrato. Com base no Código de Defesa do Consumidor, o magistrado concluiu que a construtora não agiu de forma transparente e omitiu detalhes que desvalorizavam o bem, induzindo o comprador ao erro. Do Tribunal de Justiça de Minas Gerais, repórter Fabrício Veloso.
3: O Senado aprovou a medida provisória que prevê a renovação automática da Carteira Nacional de Habilitação de Bons Condutores. O texto altera o Código de Trânsito Brasileiro e mantém o objetivo central da proposta enviada pelo governo federal em dezembro do ano passado, mas com mudanças relevantes em relação à versão original. A principal alteração é a obrigatoriedade do exame de aptidão física e mental para a renovação da habilitação, mesmo para os motoristas registrados no Cadastro do Bom Condutor. Ao enviar a medida ao Congresso, o governo havia retirado essa obrigatoriedade. Para ser considerado bom condutor, o motorista precisa cumprir critérios como não ter multas ou pontos registrados na carteira nos últimos 12 meses. O texto, aprovado pelo Senado, segue agora para a sanção do presidente Lula. Repórter em Confidência, redação Renato Silveira, apresentação Tarcísio Lopes.
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5: De volta com você, ouvinte em Confidência. O destaque é Avenida Antônio Carlos, caminho para o centro, com pontos de lentidão para o motorista, desde o cruzamento com a Avenida Santa Rosa até o São Francisco. Quem deixa Pampulha seguir pela Avenida Carlos Luz é a melhor rota por agora. No sentido inverso, o trânsito flui com tranquilidade nas principais vias em direção à Pampulha. 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Iago Proença, para a Rádio em Confidência.
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0: 9 horas.
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0: São 9:01, bom ter você por aqui, 100,9 FM, comunicação pública de qualidade. Agora tem Paulinho Mosca.

0: Esse foi Caetano Veloso e a música Você Não Me Ensinou a Te Esquecer, que é do Fernando Mendes, do Paulinho Rezende e do Lucas Wilson. Ainda Zeca Baleiro, Escape, música do Baleiro. Paulinho Mosca, O Último Dia, canção dele. São 9h12.
1: Previsão do tempo. Depois da chuva rápida registrada em BH nessa terça-feira, a previsão para hoje é de tempo estável em Minas Gerais, segundo o Instituto Nacional de Meteorologia. O estado vai ter predomínio de céu claro hoje, a parcialmente nublado, na maior parte das regiões. Na capital, dia de céu nublado, a parcialmente nublado, com possibilidade também de chuva isolada. A temperatura máxima deve chegar aos 28 graus. Umidade relativa do ar em torno dos 40% à tarde. Neste momento, em Belo Horizonte, 21 graus. Bom ter você conosco, ótimo dia, são 9h13. 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
3: Que tal conhecer um pouco mais sobre a literatura negra de Minas Gerais? Nascida em Belo Horizonte, Conceição Evaristo trabalhou como empregada doméstica, fez faculdade de letras, se tornou professora e é reconhecida como uma das maiores escritoras negras da atualidade. Em obras renomadas como Olhos d'Água, a mineira denuncia a dura realidade dos povos negros e periféricos no Brasil, de forma poética, sem perder o tom crítico. Através de seus livros, Conceição dá voz à população pobre e marginalizada do país, se tornando uma importante figura nacional. Que tal saber mais sobre essa incrível autora visitando a biblioteca mais próxima?
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0: São 9h14, agora você ouve Cazuza.

9:21. Feito em Minas.

0: Você ouviu Ina Magdala com Prateiro Céu, música da cantora Chico Buarque, Brejo da Cruz, música do Chico, Cazuza, Minha Flor, Meu Bebê, canção dele, 9:25.
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2: De volta com você, ouvinte em Confidência. O destaque é a Avenida Nossa Senhora do Carmo, caminho para Savassi, com ponto de lentidão desde o bairro Sion até as curvas do Paredão. Motorista deixando Belvedere, a opção é seguir pela Avenida Raja Gabalha, tendo ainda a possibilidade de seguir por vias internas do São Bento até as avenidas Arthur Bernardes e Prudente de Moraes. No sentido inverso, quem deixa a Savassi rumo ao ponto alto da capital, o trânsito flui com tranquilidade na Avenida Nossa Senhora do Carmo. 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Iago Proença para a Rádio Inconfidência.
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0: São 9:27, uma ótima quarta-feira para você acompanhando Música e Notícia. Agora tem Zélia Duncan.

0: A banda Legião Urbana, Índios, de Renato Russo, Lenine e Paciência, de Lenine e Dudu Falcão, Zélia Duncan, Os Dentes Brancos do Mundo, de Marcos e Paulo Sérgio Vale. São 9h39. Belo Horizonte tem novas regras para fiscalização e regular impostos. Regina.
1: Isso, Márcio. Segundo o decreto da Prefeitura, as empresas devem remover ou regularizar fios soltos ou sem uso nos prazos definidos sob pena de multa. As sanções variam de R$ 1.500 para irregularidades leves, sem risco direto à circulação, até R$ 24.000 reais em casos graves, quando a fiação interfere na passagem de pedestres ou de veículos. A Prefeitura também pede à população que denuncie irregularidades relacionadas a fios soltos em vias públicas. As ocorrências podem ser registradas no portal de serviços da PBH, na opção Fiação Aérea Rompida ou Danificada. O serviço também está disponível no aplicativo BH Sim ou pelo telefone 156. São 9h40. Bom dia.

0: 9h48.
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0: Essa foi Maria Bethânia, gostoso demais, de Dominguinhos e Nando Cordel. Lô Borges, Clube da Esquina, número 2, de Milton Nascimento, Lô e Márcio Borges e Elis Regina Quero, de Thomas Ott, 9h52.
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2: Bom dia. Nessa terça-feira, 3 jogos deram início aos confrontos de volta da quinta fase da Copa do Brasil. Em Porto Alegre, o Internacional derrotou o Atlético de São João do Rei por 3-2. O Inter também venceu o jogo de ida por 2-1. Então, no agregado, o Inter está classificado para as oitavas. No Rio de Janeiro, o Fluminense venceu o Operário de Ponta Grossa por 2-1. O jogo de ida em Ponta Grossa havia terminado empatado por 0-0. Com a vitória em casa, o Fluminense está classificado para as oitavas. Já aqui em Belo Horizonte, no Mineirão, o Cruzeiro venceu o Goiás por 1-0. Aos 28 minutos do primeiro tempo, após cruzamento de escanteio de Matheus Pereira, Fabrício Bruno cabeceou e a bola bateu na mão de Ramon, zagueiro da equipe goiana. Após revisão no VAR, o árbitro marcou o pênalti e Caio Jorge bateu sem chances para o goleiro e tirou o 0 do placar. Com o jogo de ida havia terminado empatado por 2-2, com a vitória o Cabuloso se classifica para as oitavas de final. Ontem também tivemos o encerramento da oitava rodada do Brasileirão Série B. Em Londrina, o São Bernardo venceu a equipe da casa por 3-1. Reportagem Rodrigo Arruda.
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0: 9h54.
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0: Ótima quarta-feira, são 9h55. Você ouve Roberta Campos.

10 e 16. Feito em Minas.

0: Você ouviu o Duofônico, Amor, Amor, canção do Du, Vinícius Cantuária, Cheio de Amor, música do Vinícius, Roupa Nova, Bem Simples, de Marzinho Rocha e Ricardo Fegali. 10h20. Polícia Civil conclui investigações sobre acidente em Parque de Itabirito, Regina.
1: Isso, Márcio, o acidente aconteceu em abril deste ano. Foram indiciados o proprietário do parque, o operador do brinquedo e também o responsável técnico pelo empreendimento. Segundo as investigações, o equipamento apresentava uma falha estrutural progressiva e incompatível com o funcionamento seguro. Para a Polícia Civil, o problema poderia ter sido identificado e evitado. Os investigados vão responder por homicídio doloso qualificado pela morte de uma vítima e por 3 tentativas de homicídio contra pessoas que estavam no brinquedo. O inquérito já foi encaminhado à Justiça. São 10h21. 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
4: Entre os dias 12 e 17 de maio, o Cine Santa Teresa recebe a 7ª Mostra Diálogos pela Equidade, que tem como proposta destacar a diversidade e a equidade na produção audiovisual brasileira. Bárbara Boff, presidente da Fundação Municipal de Cultura de Belo Horizonte, fala mais sobre a programação.
5: Serão exibidos no Cine Santa Teresa 7 longas-metragens assinados prioritariamente por mulheres. A programação traz uma seleção de filmes entre ficções e documentários que reforçam aspectos interseccionais da experiência de gênero a partir de obras que permitem pensar o etarismo, racismo e vínculos com o território, junto a outros temas, como maternidade e relações familiares. Entre as exibições está o documentário Abre Alas, da cineasta Úrsula Roselli, e o longa de ficção Sussuarana, dirigido por Clarissa Campolina e Sérgio Borges. A programação conta também com as sessões comentadas. A entrada é gratuita. Os ingressos são retirados no site do Simpla. Mais informações na página do Circuito Municipal de Cultura no portal Belo Horizonte.
4: Obrigado, Bárbara. Eu sou Pedro Henrique Vieira e essa foi mais uma edição do Plug. Nos trabalhos técnicos, Washington Bittencourt.
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0: São 10h24, 100,9 FM, comunicação pública de qualidade. Agora você ouve o grupo Boca Livre.

0: Banda aqui de Abelha, Nada Sei, música da banda, também Dade, Dois Perdidos, Arnaldo Antunes e Dade Carvalho. Barão Vermelho, Poeta Está Vivo, de Dulce Quental e Frejá. E o grupo Boca Livre, Toada, de Zé Renato, Juca Filho e Cláudio Nutti. 10h39.
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2: Ei, Regina, muito bom dia para você, bom dia para os nossos ouvintes. Vamos aí seguir nesta quarta-feira com os destaques de hoje do Jornal Minas. Olha só, a Prefeitura da capital ampliou a vacinação contra a gripe para toda a população. Então, qualquer pessoa com mais de 6 meses de idade vai poder receber a dose nos centros de saúde pelo SUS gratuito. Boa notícia aí nessa quarta-feira. Tem ainda a Polícia Civil, que indiciou 3 pessoas pela morte de uma mulher em um parque de diversões em Itabirito, na região central. Um caso trágico. Foi no mês passado, em abril, esse acidente, Regina. Vamos falar de esporte também? Porque o Cruzeiro avançou, o placar foi magro contra o Goiás, mas o importante é que avançou. O Pedro Rocha vai contar todos os destaques pra gente. Hoje também tem jogo do Atlético. E a gente vai falar da Semana dos Queijos Artesanais Mineiros com uma programação especial no Mercado Central aqui da capital, ponto turístico aqui em BH. Tá imperdível, matéria do Guilherme Reis. Eu convido todo mundo a acompanhar esses e outros destaques, então, no Jornal Minas Meio-Dia. Regina, um grande abraço para vocês.
1: Combinado. Abraço, Lorena. Ótimo dia. São 10h40.

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10h48. 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

0: Muito bem, a gente voltou aos anos 80 com o Lulu Santos, O Último Romântico, canção de Antônio Cícero, Lulu e Sérgio Almeida, Vanderlei e Menino Bonito, de Rita Lee, e Zé Ramalho, Chão de Giz, música do cantor. Foram as últimas do Música e Notícia de hoje, mas a gente volta amanhã, né, Regina?
1: Com certeza, Márcia. Até lá, bom dia. Excelente quarta-feira a você, ouvinte 100,9. Obrigada pela companhia. Até mais.
0: A programação musical foi de Wilson De Luca, trabalhos técnicos Reginaldo Silva. Eu, Márcio Rony, me despeço. Daqui a pouquinho tem Valesca Falsi com o melhor da MPB. Um grande abraço, fique bem. A gente se fala em breve aqui na 100,9. Até lá.
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1: Olá, a Polícia Federal deflagrou hoje em todo o país a operação Caminhos Seguros contra o aliciamento e a exploração sexual infantil na internet. Em Janaúba, norte de Minas, um homem de 22 anos foi preso em flagrante. Segundo as investigações, o suspeito criava vínculos emocionais com as vítimas para obter imagens íntimas, realizando chantagens psicológicas e até incentivando a automutilação. De acordo com a PF, o investigado teria compartilhado mais de 340 fotos e vídeos de pelo menos 21 menores em vários estados entre agosto e outubro do ano passado. Em fevereiro deste ano, uma nova vítima de 14 anos foi identificada. Celulares e dispositivos eletrônicos foram apreendidos na casa do suspeito para a perícia. TSE inicia nova etapa de teste de segurança das urnas eletrônicas. Repórter Madison Euler tem as informações.
2: Começa hoje, na sede do Tribunal Superior Eleitoral em Brasília, a segunda etapa do 8º teste público de segurança dos sistemas eleitorais, conhecido como teste público da urna. Investigadores individuais e um grupo de pesquisadores retornam à sede do TSE entre esta quarta e a próxima sexta-feira para verificar se as contribuições apresentadas por eles para o aprimoramento das urnas eletrônicas e dos sistemas eleitorais foram efetivamente implementadas. A verificação será realizada das 10 da manhã às 6 da tarde. A etapa inicial do teste público da urna ocorreu entre os dias 1º e 5 de dezembro do ano passado. Com base nos achados identificados, os participantes apresentaram sugestões de melhoria que agora passam por validação do chamado teste de confirmação. Durante os 5 dias de testes em dezembro, nenhuma das tentativas realizadas pelos investigadores conseguiu comprometer a integridade ou sigilo do voto. Mesmo assim, a comissão avaliadora recomendou a repetição de alguns planos de testes executados pelos participantes. Nesta segunda etapa, o objetivo é justamente confirmar se todos os aprimoramentos realizados pelo TSE corrigiram eventuais vulnerabilidades identificadas anteriormente e garantir que as urnas estejam aptas para as eleições deste ano. O primeiro turno está marcado para o dia 4 de outubro e o segundo turno para o dia 25 de outubro. Da Rádio Nacional em São Luís, Madison Euler.
1: Mercado financeiro. A Bolsa de Valores brasileira, B3, iniciou os negócios do dia em queda de 0,12% no Ibovespa aos 180.126 pontos. No câmbio, o dólar comercial abriu em alta de 0,09%, cotado a R$ 4,90. O euro é negociado em torno de R$ 5,75. O IBGE divulgou hoje novos dados do comércio. Em março, o volume de vendas do varejo nacional cresceu 0,5%. A terceira alta mensal seguida fez o setor renovar o recorde atingido em fevereiro. As três atividades que impulsionaram o resultado foram equipamentos e material para escritório, informática e comunicação, combustíveis e lubrificantes e outros artigos de uso pessoal e doméstico. Repórter em Confidência, redação Renato Silveira. Apresentação Tarcísio Lopes.
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3: No rodoviário é o destaque na Rádio em Confidência, subida do Olhos d'Água com um trânsito complicado para o motorista na manhã desta quarta-feira, reflexo de um veículo pesado com pane mecânica próximo ao entroncamento com a BR-040. Motoristas em velocidade reduzida, desde o bom sucesso. Opção de desvio para quem deixa a capital por agora, seguindo por vias internas da região centro-sul da capital e MGC-356. No sentido inverso, no rodoviário com o trânsito fluindo bem por agora. 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Iago Proença para a Rádio em Confidência.
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8: 11 em ponto, uma ótima manhã de quarta-feira para você. Vamos juntos até o meio-dia, tocando aqui o melhor da MPB. Eu sou Valesca Falsi, a programação musical é de Wilson De Lucas, produção Simone Pio, aqui na mesa de som, Reginaldo Silva. Para começar a nossa manhã, vamos ouvir Tribalistas com Carnavalha.
9: Bom dia, como

Acabamos de ouvir Vitor Clay, Samuel Rosa, Tal Canção pra Lua, música de Vitor Clay, Marina Lima, Uma Noite e Meia, de Renato Ribeiro. Ouvimos também Os Paralamas do Sucesso com Lanterna dos Afogados, música do Herbert Viana, e Tribalistas cantou Carnavalha, essa música do Arnaldo Antunes, Carlinhos Brown e Marisa

0: Beto Guedes, Lágrima de Amor, de Márcio Borges e Luiz Guedes. Rita Lee cantou Ovelha Negra, essa música da Rita Lee. A primeira foi o Ney Matogrosso com Poema, parceria de Frejá e Cazuza. 11h30, vamos para o intervalo. Daqui a pouquinho tem mais música aqui na Rede Inconfidência de Rádio.
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3: Bom dia, ouvinte Confidência. Ótima quarta-feira para você. O anel rodoviário em direção à Vitória está complicado. Perto do viaduto da Carlos Luz, teve ocorrência na pista principal com a interdição parcial. O congestionamento afeta o trânsito na Pedro II. Passar na marginal é a solução. No caminho para o Rio de Janeiro, a rodovia também tem fila lá perto do bairro Bom Sucesso. Reflexo de veículo pesado com problema. Dirigir com cuidado nesse trecho ou, se você ainda não pegou o anel rodoviário, o caminho pelo Belvedere vale mais. 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Josiele Lemos para a Rádio Inconfidência.
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0: Vamos seguir aqui no Melhor da MPB com Ana Gabriela cantando aí um clássico de Chorão e Castanho.

Monique Kessu cantou Calma Aí, música da Monique Kessu, Zeca Baleiro, Lenha. Essa música é do Zeca Baleiro. A primeira foi a Ana Gabriela cantando Céu Azul, um sucesso aí de Chorão e Thiago Castanho. Agora, faltando 15 para o meio-dia, vamos para o intervalo. Aliás, seguimos com música, né, Reginaldo? Vamos aí para Nando Reis, Nos Seus Olhos.

0: Aqui na Rede Inconfidência de Rádio, a gente acabou de tocar para você Belchior, Apenas um Rapaz Latino-Americano. Antes, Lobão Me Chama, música do Lobão. Nando Reis foi o primeiro com Nos Seus Olhos, música do Nando Reis. Faltando agora 4 minutos para o meio-dia. O programa O Melhor da MPB termina aqui. Produção Simone Pio, na mesa de som Reginaldo Silva. Seleção musical Wilson De Luca. Eu sou Valesca Falsi, continuo com você. Depois do intervalo eu volto com o programa Revista da Tarde. Obrigado pela sua companhia e até breve.
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1: Olá, obras são realizadas no bairro Tirol, região do Barreiro, para a implantação de um novo sistema de drenagem pluvial na Praça Deputado José Raimundo e vias do entorno. De acordo com a Prefeitura de Belo Horizonte, o projeto busca prevenir enchentes e melhorar a eficiência das bacias de detenção, Olaria e Jatobá. Também estão previstas a adequação do sistema existente para integração com a nova rede e a adoção de medidas de controle de qualidade e mitigação de impactos ambientais. A previsão de conclusão da obra é para o primeiro semestre de 2027. Sindicato na Grande BH terá que restituir descontos indevidos de aposentada e pagar indenização por danos morais. Confira com a repórter Sandra Pedrosa.
2: Um sindicato que realizou descontos não autorizados no benefício previdenciário de uma aposentada foi condenado na comarca de Igarapé, na região metropolitana de Belo Horizonte. A entidade terá que fazer a devolução em dobro dos valores descontados, além de indenizar a vítima em R$3.000 por danos morais. O processo teve início quando a aposentada percebeu descontos de mais de R$ 1.500 em nome de uma entidade a qual nunca havia se filiado. O caso foi enviado ao Ministério Público de Minas Gerais para investigação diante do reconhecimento de possíveis fraudes sistemáticas na filiação de aposentados e pensionistas. A defesa do sindicato argumentou que a adesão foi regular. A Justiça Mineira destacou que a entidade não conseguiu comprovar a adesão voluntária da aposentada. O documento de filiação apresentado no processo continha uma assinatura eletrônica não identificada e outros documentos que não comprovavam a autorização específica para os descontos. Reconhecendo a vulnerabilidade da consumidora, a Justiça aplicou o Código de Defesa do Consumidor, por se tratar de cobrança indevida, com ausência de boa-fé e a restituição em dobro do valor que foi descontado. Do Tribunal de Justiça de Minas Gerais, Sandra Pedrosa.
1: O Tribunal do Júri de Inhapim, no Vale do Rio Doce, condenou um homem a 40 anos e 2 meses de prisão por um homicídio brutal ocorrido em 2025 na zona rural de São Domingos das Dores. O réu foi considerado culpado por matar a vítima com golpes de enxada, vilipendiar e ocultar o cadáver em uma plantação de café, além de simular a própria morte para enganar as investigações. Acolhendo a denúncia do Ministério Público, os jurados consideraram as qualificadoras de motivo torpe, meio cruel e recurso que dificultou a defesa. A pena inclui ainda os crimes de incêndio qualificado e fraude processual. O condenado vai cumprir a sentença em regime inicialmente fechado. Repórter em Confidência, redação Renato Silveira. Apresentação, Tarcísio Lopes.
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3: Vamos falar de estradas. A rodovia Fernão Dias, na saída para São Paulo, no quilômetro 501, perto do posto da Polícia Rodoviária Federal, está parcialmente interditada, reflexo de um capotamento de caminhão. Alerta para o motorista que deixa a capital nesse momento passar com muito cuidado pela rodovia. Quem puder, o desvio pela BR-262 sentido Juatuba é a alternativa. No caminho para BH não há impactos. 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Josiele Lemos para a Rádio Inconfidência.
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6: Olá, uma ótima tarde. Já está no ar aqui pela rede Inconfidência de rádio AM880 e FM 100,9, o programa Revista da Tarde. Eu sou Valesca Faust, te acompanho até as duas. Hoje é quarta-feira, dia 13 de maio de 2026. Vamos juntos então aqui com música e também entrevistas. Hoje o Grupo Contemporâneo de Dança Livre celebra 15 anos de trajetória e resistência cultural com a estreia do espetáculo Risco. Esse é o nosso assunto de hoje no quadro Cultura e Lazer. Participe do programa Revista da Tarde através do nosso WhatsApp 982 99 1282. Os trabalhos técnicos são de Reginaldo Silva, assistente de estúdio Duda Leles, programação musical Wilson De Luca e produção executiva do Vladimir Penido. Daqui a pouquinho também tem as colunas Papo Brás e Cozinha e Ativa Beleza. Mas vamos começar pelas músicas. A primeira, Elis Regina, Alô, Alô, Carmen Miranda.

0: Cor do Som, Semente do Amor, de Mu e Moraes Moreira. Zélia Duncan, Tudo Sobre Você, parceria dela e do John Loa. Léo Jaime cantou É, Eu Sei, música do Léo Jaime. A primeira, abrindo o nosso programa de hoje, Elis Regina com Alô, Alô, Carmen Miranda, de Wilson Diabo e Heitor Maneco. E está na hora agora da nossa primeira coluna de hoje aqui no Revista da Tarde. Vamos conferir.
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2: Saudações, queridas e queridos da Inconfidência. Aqui é o Peninha, seu amigo das delícias. Temos uma preciosidade na gastronomia e que é também muito boa para a saúde, a berinjela. E o que não faltam são receitas com ela. Aqui mesmo já falei de algumas. Mas hoje vamos preparar uma berinjela à italiana e é muito simples. Você já reparou que ela tem um gosto ligeiramente amargo e que pega na boca? Quando consumida em excesso, é também sentida no estômago, podendo causar até algum desconforto, porque tem um pequeno grau de toxicidade. Isso porque ela tem uma substância, um alcaloide, chamado de solanina, que age como defesa natural da planta contra os insetos. A berinjela pertence à família das solanáceas, que tem também as batatas, os pimentões, os tomates e o giló. Então, vou dar aqui duas dicas para sua receitinha ficar ainda mais gostosa, leve e saudável. A primeira é escolher berinjelas menores. Elas têm uma menor concentração de solanina. E a outra é, após descascada e fatiada, ser pulverizada com sal por cima e deixar descansando em um escorredor por uma hora. Depois disso, é só apertar ela para desidratar mais um pouquinho. E na sequência, lavar em água corrente e vamos partir para a receita. O corte podemos fazer no sentido do comprimento. Faça um molho espesso com pedaços de tomates bem maduros e sem pele, cebola, alho e capriche nas ervas manjericão, orégano e salsinha. Acerte o sal e reserve. Aí é só colocar azeite na assadeira ou refratário e dispor as fatias de berinjela. Por cima, coloque generosamente esse molho e finalize com mussarela ralada, temperada com um pouquinho de parmesão ralado. Isso vai dar aquele toque do quero mais. Leve para o forno por 30 minutos a 180 graus. Na air fryer, fica pronta na metade do tempo. Ela tem que ficar macia e gratinada. Sirva como entrada ou mesmo para acompanhar refeições. Olha, e de quebra, a berinjela combate radicais livres, ajuda numa absorção mais lenta dos carboidratos, reduz o colesterol ruim, o LDL, e ainda melhora a função intestinal. É uma beleza. Berinjela italiana, não é fácil? E você vai mudar sua percepção e até a rejeição daqueles que não consomem ela. Se fizer, fala comigo o que achou no meu Insta, chef.peninha com dois N's. Também baixe o aplicativo da Rádio Inconfidência Oficial para ouvir novamente essa e também minhas outras dicas. Tem muita coisa legal lá. Abração, super beijo e que Deus continue nos abençoando. Gentileza e delícias sempre!
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0: Meio-dia e 23, vamos continuar com mais música? Agora tem Luiz Melodia, muito romântico.

0: Lô Borges cantou aí pra gente a Via Láctea. Essa música ele fez com o Ronaldo Bastos. Paralamas do Sucesso cantou com Djavan, Uma Brasileira, música do Herbert Viana e do Carlinhos Brown. Luiz Melodia abriu a sequência com Muito Romântico, música do Caetano Veloso. Meio-dia 33, vamos pro intervalo? Daqui a pouquinho tem mais música.
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2: Boa tarde para você, ouvinte em Confidência. No anel rodoviário ainda tem lentidão no sentido Vitória, chegando ali ao viaduto da Avenida Carlos Luz, onde mais cedo teve uma ocorrência envolvendo dois carros. Lentidão desde as proximidades da Pedro II, vale a pena para você, ouvinte, pegar a pista marginal. Para quem vai no sentido Rio de Janeiro, tem dois pontos mais carregados, chegando ao viaduto São Francisco, depois já na região do bairro Olhos d'Água, saída para a BR-040. 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Diego Costa, para a Rádio Inconfidência.
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0: Meio-dia 36, Caetano Veloso agora canta um clássico de Vinícius Cantuária.

RPM, a página do Relâmpago Elétrico, essa música é do Beto Guedes e do Ronaldo Bastos. Fernanda Takai cantou Veveco, Panelas e Canelas, de Milton Nascimento e Fernando Brandt. O grupo 14 Bis, Pequenas Coisas, de Flávio Venturini e Murilo Antunes. Abrimos esse bloco com Caetano Veloso cantando Lua Estrela, música do Vinícius Cantuari. Agora 12:53. Seguimos com música até as 14h, chegando Eduardo Duzek.

0: Eduardo Dusek, Happy Hour. Agora, faltando 2 minutos para 1 da tarde, a gente faz um intervalo. Na sequência, tem mais música para você aqui no Revista da Tarde. Até já.
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2: Boa tarde. Nesta quarta-feira, 7 jogos dão continuidade aos confrontos de volta da 5ª fase da Copa do Brasil. Às 19h, 2 jogos. Em Caxias do Sul, no estádio Alfredo Jaconi, o Juventude recebe o São Paulo. No jogo de ida, o tricolor paulista venceu por 1-0. No Rio de Janeiro, o Vasco recebe o Paysandu. No jogo de ida, em Belém, o Vasco venceu por 2-0. Às 19h30, no Couto Pereira, em Curitiba, o Coritiba recebe o Santos. No jogo de ida, o confronto terminou empatado por 0-0. Às 20h30, no Maião, em Mirassol, o Mirassol recebe o Bragantino. O jogo de ida, em Bragança Paulista, terminou no empate de 1-1. Às 21h30, 3 jogos fecham os confrontos de hoje. No estádio Mangueirão, em Belém, o Remo recebe o Bahia. No confronto de ida, o Remo venceu por 3-1 fora de casa. Em Londrina, no estádio Jaci Scaf, o Jacuipense recebe o Palmeiras. No jogo de ida, em São Paulo, o Palmeiras venceu por 3-0. Já em Fortaleza, no Castelão, o Ceará recebe o Galo. No jogo de ida, aqui em Belo Horizonte, na Arena MRV, o Galo venceu por 2-1 e tem a vantagem de jogar por um empate. Caso o Galo perca por 1 gol de diferença, a classificação será decidida nos pênaltis. 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Reportagem Rodrigo Arruda.
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3: E para você, ouvinte em Confidência, que neste momento deixa a região da Pampulha e vai para o centro de BH, o caminho é melhor pela Avenida Carlos Luz e a Pedro II, isso porque tem lentidão na Antônio Carlos, entre a Avenida Abraão Caram até a chegada aos bombeiros ali na região do bairro São Francisco, por causa de ocorrência ainda sem detalhes. Já você que vai fazer o oposto, agora no caminho para Pampulha, principais corredores fluem sem dificuldades. 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Diego Costa, para a Rádio Inconfidência.
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0: Obrigada pela sua audiência, você que está ligado aí na rede Inconfidência de rádio AM 880 FM 100,9. Agora, 1h02, eu te acompanho até as 14h. Vamos ouvir agora o Gilberto Gil com Esotérico.

0: e o cabelo tá meio amarelado com produto caseiro. Você já ouviu falar em Anil? É aquela barrinha que coloca em roupa? Que top! Aquela barrinha, ela é top. Você vai partir ela no meio, vai amassar aquela barrinha. Preste atenção, galera. Você vai colocar meio copo de condicionador, misturar aquele pozinho da barrinha nesse condicionador, misturar bem. Vai passar uma primeira demão com shampoo e água nos seus cabelos. Se for cabelos loiros, a mesma coisa. Se for cabelo branco, da mesma forma. E vai espalhar esse produto da raiz às pontas, aonde estiver amarelo. Ou você também pode fazer em toda a extensão daquele cabelo branco, no caso, se for cabelo branco, aquele cabelo grisalho. E vai deixar um tempo aí de 5 a 10 minutinhos no olho. Você vai ver, ele vai neutralizar aqueles amarelados indesejados. Fazendo dessa forma, você vai ter cabelos lindos, bonitos e saudáveis. Lembre-se, a minha arte ativa a sua beleza. E se você quiser saber um pouco mais, é só acessar o meu Instagram, Ivan Cândido BH ou Ativa Beleza 1. Eu quero parabenizar todos os professores e dedicar essa dica à minha eterna professora Patrícia Gomes Ribeiro. Faleceu bem no Dia das Mães e por ser mãe também. Que Deus a tenha você e dê conforto para sua família. Tchau.
1: Uma e 14. 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
2: E o Grupo Contemporâneo de Dança Livre celebra 15 anos de trajetória com a estreia do espetáculo Risco, que entra em cartaz na Funarte nos dias 15, 16 e 17 de maio, sempre às 8 da noite. Em cena, dança, música ao vivo e uma dramaturgia sensorial se cruzam para refletir sobre o nosso tempo. E para falar sobre esse novo trabalho e os caminhos do grupo, eu converso agora com a dançarina e diretora Duna Dias. Duna, seja bem-vinda aqui na Rádio Inconfidência.
3: Muito obrigada. Boa tarde para todo mundo que está ouvindo.
2: Duna, o que é o espetáculo e qual que é a principal proposta dessa obra?
3: Bom, esse espetáculo, como você já disse, comemora os nossos 15 anos de trajetória. E para isso a gente trouxe o diretor Oscar Capucho, que é um artista cego, e que trabalha com a gente em outros contextos já há bastante tempo, mas não como diretor. Então, a gente passa a dividir essa proposta da direção com o intuito de trazer a ideia de risco como a nossa marca, a nossa identidade no mundo, mas também o quão arriscado é viver. Quais são os riscos que os nossos corpos, eles estão vulneráveis todos os dias e as diferenças desses riscos dependendo de quem você é no mundo. E aí a premissa para o movimento, para a dramaturgia do trabalho, vem a partir daí, do perigo, da instabilidade, do que a gente não pode prever e também do que nos constitui enquanto artistas e pessoas no mundo.
2: Duna, me fala um pouquinho, quais sensações que vocês esperam também provocar no público durante essa apresentação?
3: Bom, a gente tem uma característica de ter um trabalho assim, de corpos muito diferentes, heterogêneos, e de uma força física muito marcante. Então, qualquer trabalho nosso traz para o público também um pouco de tensão. Mas, ao mesmo tempo, mesmo que seja um tema, às vezes, difícil, né? Trabalhar com isso, o risco, o medo, o que é instável, a gente também busca nessa produção trazer para o público um pouco de leveza através de críticas mais debochadas. A gente também passa por um viés mais divertido, que não deixa de ser crítico, mas que vai fazer o público pensar a partir de diferentes sensações.
2: Ô Duna, como que foi o processo de criação desse espetáculo? Especialmente porque vocês exploram esses limites do corpo, né? E trabalham também outros sentidos além da visão.
3: Foi muito interessante que eu e Oscar, a gente fez tudo muito em diálogo. Então, realmente, a nossa proposta inicial era que a parte estética, visual, não fosse

0: a premissa, né? A dança, ela tem o visual, o olhar, com um foco muito grande. Você vai numa sala de dança, a maioria das salas tem o quê? Um espelho para você se ver, para você medir seu corpo. E a gente queria partir de um caminho contrário, em que a sensação do movimento chegasse primeiro, que a gente queria que o público sentisse, chegasse primeiro, e aí depois a gente pensasse na forma desse movimento, nessa estética. Mas é tudo feito muito em diálogo entre nós dois. A parte estética também é muito importante, mas a partir de um outro caminho.
1: Duna, esse espetáculo ele estreia no dia 15, 16 e 17, que é sexta, sábado e domingo, lá no Funarte, sempre às 8 da noite. E depois dessas apresentações aqui em Belo Horizonte, vocês vão circular com esse espetáculo, vão levar para outras cidades?
0: Ah, não, sim, a gente pretende que seja só primeiro final de semana. A gente já pretende ter algumas circulações por Minas Gerais, pelo Brasil. E também já estamos atrás de festivais aí pelo mundo, que já é uma característica nossa de viajar com o que a gente produz, e principalmente na América Latina.
1: Agora, Duna, para a gente fechar aqui, vocês estão comemorando os 15 anos, né, de trajetória do grupo, e por que que vocês escolheram o tema para essa apresentação justamente falar de medo, de permanência e de risco?
0: Um grupo independente está vivo, pulsante, há 15 anos, é um ato de resistência. Então, para a gente não tem como não fazer parte da trajetória essa narrativa. E a gente quis que fosse um trabalho para comemorar esses 15 anos que nos desafiasse também. Que a gente pudesse ir por outros caminhos. O Oscar, ele fez propostas novas para a gente, nos desafiou enquanto coletivo, mas também individualmente. Então, a gente queria se arriscar também. A gente não queria fazer uma comemoração branda, confortável. A gente queria também se colocar em jogo aí, celebrar de uma maneira intensa, eu diria.
1: Que ótimo. Duna, você como dançarina e diretora, né, do espetáculo Risco, faça você aí o convite para o público que está nos ouvindo aqui pelo rádio.
0: Bom, gente, a gente espera vocês com muito carinho e força por aqui nos dias 15, 16 e 17 de maio, sempre às 20 horas, na Funarte MG. Fica no centro de BH, perto da Praça da Estação. Os ingressos são gratuitos.
1: Ótima notícia.
0: São limitados, então cheguem antes. Uma hora antes do espetáculo, a gente começa a distribuir. E são apenas 3 sessões por enquanto. Então aproveitem.
1: Maravilha. Duna, sucesso com a apresentação aqui em Belo Horizonte. Que o espetáculo tenha aí uma longa carreira em outras cidades e outros países também.
0: Muito obrigada, viu? A gente espera vocês.
1: Um abraço. Agora, 1h21, Juliana, vamos seguir com música? Tem Adriana Calcanhoto aí no ponto, né?

0: Quarteto Cobra Coral, daqui de Belo Horizonte, Só de Você, música da Rita Lee, do Roberto de Carvalho. Chico Buarque, Meu Caro Amigo, de Francis Raime. Teve também Adriana Calcanhoto com Inverno, música da Adriana e do Antônio Cícero. Agora 1h33, a gente vai para o intervalo, já já eu tô de volta com mais música.
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0: O projeto Música Minas, Memória, Presença e Futuro retoma a trajetória de uma das experiências mais relevantes de política pública para a música em Minas Gerais, articulando pesquisa, publicação, debate público e encontros musicais abertos.
1: Olá, ouvintes da Inconfidência. Aqui é Lucas Mortimer, do Instituto Imersão Latina e do Fórum da Música, passando para convidar para o próximo sarau Música Minas. Vai ser realizado dia 14 de maio, na próxima quinta-feira, no Conservatório FMG. A partir das 18 horas, a gente vai ter uma roda de conversa com integrantes do MOVME, o Movimento de Música e Infância aqui de Belo Horizonte, e, na sequência, um sarau com artistas desse coletivo, entre eles Músico Pai, Marcos Rossar, Bianca Luar e Eugênio Tadeu. A gente vai falar também sobre o lançamento do livro de memórias do programa Música Minas, que vai acontecer em julho, e outras edições do sarau que ainda vão acontecer até lá. Vem com a gente.
0: Valeu, Lucas. Reforçando o convite, as atividades são abertas ao público e acontecem na quinta, dia 14, no Conservatório da UFMG, na Avenida Afonso Pena, às 6 da tarde. A entrada é gratuita. Eu sou o Pedro Henrique Vieira e essa foi mais uma edição do Plug. Nos trabalhos técnicos, Washington Bittencourt.
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3: E vamos com música até 14h. Agora tem Cazuza aqui no Revista da Tarde. Faz parte do meu show.

Essa foi a Joyce cantando Feminina, música da Joyce. Cássia Eller, As Coisas Tão Mais Lindas, de Nando Reis. Cazuza faz parte do meu show, parceria dele com Renato Ladeira. E seguimos com mais música, chegando Zizi Posse, Reconheço.

0: Jorge Benjor fechando o programa de hoje com Taj Mahal. Afonsinho cantou naquele tempo de Máriozinho Rocha e Renato Correia. E abrindo as sequências, Zizi Posse com Reconheço, parceria do Ronaldo Bastos com Silvio Rodrigues. Programa Revista da Tarde de hoje fica por aqui. Eu sou Valesca Falsi, agradeço a sua companhia. Seleção musical Wilson De Lucas, trabalhos técnicos de Agnaldo Silva. Na mesa de som, Paulo César Furtado. A produção é de Vladimir Penido e também da Duda Leles. Amanhã a gente está de volta a partir de meio-dia. Muito obrigada e até lá.
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3: Olá, a Regional Venda Nova registra o maior número de vistorias da Prefeitura de Belo Horizonte relacionadas ao descarte irregular de lixo neste ano. De janeiro a abril, foram realizadas 654 ações na região. Na sequência, aparecem as regionais Leste, com 538 fiscalizações, e Barreiro, com 473. Ao todo, a Prefeitura realizou 3.900 ações no período para combater o descarte irregular de resíduos em diversas regiões da cidade. As vistorias resultaram na emissão de 730 notificações e ações orientativas, além de 114 multas. A produção industrial cresceu em 11 dos 15 locais pesquisados pelo IBGE na passagem de fevereiro para março. As maiores altas foram observadas no Pará, Mato Grosso, Goiás e Espírito Santo. Minas Gerais ficou entre os 4 estados que registraram queda, ao lado de Pernambuco, Ceará e São Paulo. A produção industrial mineira caiu 1,4% no período, mas ainda acumula alta de 1,1 ponto percentual no ano. Uma comissão mista de deputados e senadores deve votar o reajuste do piso dos professores na próxima semana. O repórter Murilo Souza acompanhou o início dos trabalhos do grupo.
4: A comissão mista que analisa o novo piso salarial de professores da educação básica aprovou o plano de trabalho da relatora, senadora professora Dorinha Seabra, do União Brasil de Tocantins. O plano prevê a realização de uma audiência pública nesta quinta-feira pela manhã e a apresentação do relatório final já na próxima semana. A discussão e votação da matéria estão previstas para a próxima terça-feira. O novo valor mínimo que os professores devem ganhar em todo o país está previsto em medida provisória, que perde a validade em 1º de junho, caso não seja aprovada pelo Congresso. Eleito presidente do colegiado, o deputado Idilvan Alencar, do PSB do Ceará, reconheceu que a comissão tem pouco tempo para concluir a análise da medida provisória, mas destacou que há acordo entre o governo federal e entidades da educação para o percentual de reajuste de 5,4%.
5: Infelizmente, o ano passado nós tivemos a regra do piso, que deu um reajuste de 0,37%, né, como portaria, que era a lei vigente do piso. E aí foi um momento aí muito difícil, né, e houve um entendimento do presidente Lula, do ministro Camilo, na época do MEC, da Undime, né, do Conselho, da CNTE, eu estava presente nessa reunião, e nós chegamos a um valor de 5,4, só que isso é uma medida provisória, isso precisa ser garantido. Nós temos aí um prazo exíguo, né, 1º de junho, temos que aprovar, correr.
4: A medida provisória cria uma nova fórmula de atualização anual para o piso dos professores, baseada no Índice Nacional de Preços ao Consumidor, o INPC, somado a 50% da média do crescimento da receita real do Fundeb dos últimos 5 anos. O objetivo é garantir que o salário dos docentes não perca o poder de compra e tenha ganho real. Na prática, a nova fórmula de cálculo projeta um reajuste de 5,4% a partir de janeiro de 2026, saindo de R$ 4.867,77 para R$ 5.130,63. Da Rádio Câmara de Brasília, Murilo Souza.
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1: Só quero saber do que pode dar certo. Não tenho tempo a perder. Tá na hora, tá na hora. Vai começar a hora do recreio agora. Boa tarde para todo mundo e para o mundo todo. Hoje, dia 13 de maio. A 13 de maio na cova da Iria. Lembra disso?
2: Nossa, eu queria... isso é na minha época, não. Né?
1: Isso é da minha época. E eu queria fazer coroação, participar. E a igreja naquela época só permitia meninas, mulheres, para colocar palma na mão de Nossa Senhora, coroa, sabe? Aquela cena, né? E era um teatro mesmo, né? Era um musical, né? E as meninas todas lindas, de roupinha de anjo, né? Todas fantasiadas. E eu queria estar fantasiado de anjo e subir aquela escadinha e lá, mas não podia, entendeu? Só as mulheres. E a minha prima, a minha avó era costureira, fez um vestido lindo para ela com caixa de abelha. Era um... E eu, o pano aqui em cima era todo de caixa de abelha. Era lindo, lindo. Aí ela subindo a escadinha, a menina que estava atrás, o anjo de trás, pisou no vestido, na cauda do vestido dela, ela soltou um palavrão, cara. No meio da cerimônia, tá? E ainda acontece isso? Acontece, né?
2: Coroação? Coroação? Acredito que sim. Tem muitos anos que eu não assisto, mas sim, acho que
1: eu
2: sim.
1: Eu tô falando de Igreja São Sebastião, Barro Preto, né? Onde eu nasci. Eu me lembro. A gente brincava em torno da igreja, né? Hoje é tudo com grade, não entra ninguém, nem sai. E aquele trânsito infernal e comércio.
2: Fora do lado, né? O Fórum Lafayette.
1: É um comércio, né? Grande ali naquela região.
2: Mas é uma igreja que foi, nem não sei se é, mas foi muito utilizada para fazer missa de formatura. A minha mesa foi lá, já assisti
1: uma igreja grande.
2: Já assisti várias missas de formatura
1: grande,
2: lá.
1: Bonita. E minha avó era papaoxa, né? Vivia mais dentro da igreja do que em casa. Entendeu? Flávio Henrique, é o seguinte, tá? Estamos no signo de Touro, Lua Minguante, estamos falando de Belo Horizonte, BH, Minas Gerais, Sudeste do Brasil, América do Sul, planeta Terra, quem sabe tem alguém nos ouvindo fora aí do planeta Terra. Estamos aqui no planeta Terra, no Sudeste brasileiro, e a temperatura agora é céu encoberto, 26 graus, sensação térmica de 26 graus. E hoje é dia da abolição da escravatura, entre aspas, é aquela história daquela assinatura da Lei Áurea. Quem assinou?
2: Princesa Isabel.
1: Extinguindo, entre aspas, o trabalho de escravo depois de 400 anos. Você sabe que o Brasil foi o último país das Américas a abolir a escravatura? O Brasil foi o último, tá? Entre aspas, né? Sempre. E libertaram, na época, 700 mil pessoas, mas sem garantir integração social para essas pessoas. Então elas ficaram perdidas. Bom, eu não vou dar aula de história, não. Se você já ouviu essa história, é interessante e temos sempre que lembrar, sacanagem, né, não, cara? Porque veio, liberaram eles, mas eles encerrou-se a escravidão e aí a liberdade ficou incompleta, porque os negros libertos foram deixados à própria sorte. À própria sorte.
2: Ninguém dava emprego para eles, não tinha nenhum programa social para acolher.
1: Não tinham estudo.
2: Não tinham o que fazer, né? Então, assim, foi...
1: É, triste. Como
2: você disse, sacanagem mesmo, né?
1: Sacanagem, né? As histórias que nós temos aí desse passado, recente, inclusive, né? E no programa de hoje, vamos lançar um novo disco da cantora Selma Carvalho. Eba! Também hoje vai ter carreira solo, vai ter Cadu Viana, vai ter disco que saiu do forno e até cantora do rádio. Um luxo, né? Tudo isso até às 16h. Aguarde. Meu nome é Tuti Maravilha, mas você pode me chamar hoje, até a meia-noite, de Zé do Bororó. Bororó. Aguarde, você vai entender por quê. daqui a pouco. E se você não sabe, eu tenho um Instagram, tenho um Facebook. Se você quer saber se eu sou baixinho de bigodão ou alto de bigodinho, entre no meu Instagram e no meu Facebook. Só é colocar Tuti Maravilha, Tuti com 3 T's, T-U-T-T-I. E eu postei uma foto agora recentemente, acho que foi ontem, anteontem, não lembro, uma foto quando eu trabalhava, eu era assessor de marketing do Palácio das Artes, uma foto feita pelo Valdir Lau, o Didi. Se você quiser vê-la, está fazendo sucesso a foto, entra lá para você vê-la, ok? Boa tarde para o nosso produtor, aquele que sabe que quem pega acima de 40 é...
2: Pega acima de 40?
1: Pegação. Quem pega acima de 40 é...
2: Ué, essa eu nunca ouvi falar, não?
1: Radar municipal.
2: É péssima essa.
1: Péssima, né? Não. Quem pega assim?
2: Radar municipal.
1: E ele sabe também quem cedo madruga passa o dia todo...
2: Com sono.
1: Ele sabe. E sabe também que gato escaldado,
2: o tradicional seria tem medo de água fria, né? Mas esse tá na cara que é do antônimo, né? Outra,
1: é
2: né?
1: Antônimo.
2: Qual que é? Essa
1: não gato sei. Escaldado morre de estresse.
2: Morre de estresse. Tá bom.
1: Boa tarde, nosso produtor, Flávio Henrique Silveira.
2: Boa tarde, Vossa Excelência. Boa tarde, Juju e equipe. Boa tarde aos nossos ouvintes.
1: Olha, você falou no Antônimo, que você gosta dele. O Antônimo, gente, é um personagem, tá? Que a gente criou. Tudo que a gente ouve estúdio de rádio e que é engraçado, a gente coloca na boca do Antônimo.
2: Coloca na conta do Antônimo.
1: Exatamente. E o Antônimo apareceu, cara. Chegou e disse o seguinte, Flávio Henrique. Eu até falei, olha, gente, que interessante, né? Até o meio da frase, claro, né? Olha o que ele disse. Ele falou, Tuti, alcancei o equilíbrio total entre o corpo e a mente.
2: Olha só.
1: Eu falei a mesma coisa.
2: É o que quase todo mundo quer, né?
1: Sabe que ele continuou a frase, falou, alcancei o equilíbrio entre o corpo e a mente. Eu falei, olha, ele falou, ambos estão agora exaustos.
2: tá equilibrado, né? Ninguém pode falar que não tá equilibrado, né?
1: Tá equilibrado. O corpo e a alma dele estão exaustos.
2: Essa entendeu? É boa.
1: Mais uma deles. Ele falou, Tuti, eu tô preocupado, cara. Eu falei, com quê? Ele falou, eu tô pensando se essa vida fitness é necessária mesmo. Vida fitness é fazer ginástica, cuidar do corpo, caminhar, né? Fazer alongamento, pilates.
2: Comer mato em vez de comer chocolate, essas coisas.
1: Comer mato. E aí ele falou, tô pensando aqui se essa vida fitness é necessária mesmo, ou se é melhor eu simplesmente aceitar a minha beleza interior.
2: Se contenta com ela, né?
1: É, com a beleza interior. A exterior não, né? Barrigudo, gordo.
2: Ai, ai.
1: Ele é demais, né? Não, cara, ele é demais. Salve, salve, nosso Antônimo. E aí ele falou, antes de ir embora, Tuti, aquela pergunta que você fez ontem, anteontem no programa, eu quero responder pra você agora. Falei, qual a pergunta? Ele falou, você perguntou qual era o grande sonho dos ouvintes. O meu sabe qual que é? Aí ele respondeu, me aposentar.
2: Aposentar, né?
1: É o sonho dele, é esse, entendeu? Flávio Henrique, hoje você vai no aniversário, foi convidado, vão te pegar na sua casa de van, tá? E vão te levar até o aeroporto e você vai no aniversário da cidade de Indiavai.
2: Indiavai? Indiavai.
1: Será que tem Índia vem?
2: É, Indiavai.
1: Indiavai,
2: fiquei em São Paulo.
1: Em São Paulo, exatamente... Errado.
2: Então fica em Santa Catarina.
1: Exatamente errado.
2: Fica no Ceará.
1: Exatamente erradíssimo. Mato Grosso. Oeste ali do Mato Grosso, tá? 40 anos de fundação, 367 quilômetros de Cuiabá, que é a capita de Mato Grosso. Possui 2 mil habitantes, cidade pequenininha. E ela fica localizada, a cidade, às margens do Ribeirão Água Suja, que é próximo ao rio Jauru, que era terra dos índios Bororós.
2: Bororós.
1: Por isso que eu sou Zé Bororó hoje, entendeu? E a cidade tem uma colonização muito recente, a data é a partir da década de 80.
2: É mais nova que eu, a cidade.
1: É mais nova que você. E quanto ao nome, o significado, eu não entendi. Vê se você entende, se você entender, você me explica, tá? O nome é uma homenagem aos indígenas da região e tem origem no tupi, onde indi significa... Dá aula para nós.
2: Indi, indígena.
1: Índia.
2: Isso.
1: Índio, índia. Indi, que eles falavam, né? E Havaí significa...
2: Havaí?
1: Havaí.
2: Havaí é um time lá de Santa Catarina, de Florianópolis. Time do Guga.
1: É,
2: um torcedor ilustre do Havaí. É. Ou então o estado lá dos Estados Unidos, né? Lá em cima, lá os surfistas adoram, né?
1: Não, senhor. Havaí.
2: Havaí.
1: Havaí. Você não vai acreditar.
2: É, em tupi. Esse é difícil até chutar.
1: Havaí.
2: É.
1: Com A, tá, gente? Com H, não. Havaí. Não sabe?
2: Não.
1: Tupi. Feia. Feio. Feia, feio.
2: Mas era nome da Índia feia?
1: E eu pensei, eu não, você tá entendendo?
2: Que coisa esquisita.
1: É uma homenagem aos indígenas da região, os bororós, e significa Índia feia. É esquisito? Que homenagem estranha.

0: Parabéns para a cidade de Indiavai, que fica no oeste do Mato Grosso, está aniversariando hoje 40 anos de fundação. Parabéns, parabéns. A gente sempre fala o aniversário de uma cidade brasileira, porque o Bazar é transmitido pelo rádio, né, pela internet também, mas pelo rádio em toda a América do Sul. E aí o Brasil inteiro, pode alguém estar nos ouvindo lá em Indiavai, quem sabe. Flavenrique, o que temos aí para os ouvintes hoje?
1: Hoje temos ingressos para a ópera As Bodas de Fígaro, que estreia agora essa semana, né? É do Grande Momô, de Mozart, é um clássico aí das óperas, e é uma montagem da Fundação Clóvis Salgado, né? Que reúne a Orquestra Sinfônica de Minas Gerais, o Coral Lírico de Minas Gerais e mais 10 solistas. Fica em cartaz aí nos próximos dias e estamos sorteando ingressos para sessão de domingo, tá? Atenção para o horário, 6 horas da noite, no domingo, lá no Grande Teatro do Palácio das Artes, né? O Yuri Mesquita, que é o atual presidente da Fundação Clóvis Salgado, passou aqui ontem, inclusive, falou dessa ópera, né? Inclusive fiquei sentido, né? Porque como é As Bodas de Fígaro, podia ter me contratado, né? Fazer uma ponta na montagem, né? Mas, enfim, fica pra uma próxima, né? Não perderam meus dons de barítono, né?
0: Perderam a oportunidade.
1: Fica pra uma próxima, né? Mas aí quem quiser, né? Quiser conhecer a montagem desse clássico aí do Momô, do Mozart, é nesse final de semana e temos ingressos pra sessão de domingo, tá? 6 da noite, Grande Teatro do Palácio das Artes. Os ingressos já estão quase todos esgotados. Aqui é uma das últimas chances de você ir, tá bom?
0: Beleza. Pra concorrer é fácil. Basta mandar seu nome completo pro nosso zap 982-99-1282. Respondendo a perguntinha de hoje. Perguntinha de hoje, se não me engano, eu já fiz há um tempo atrás, de outro jeito. Reformulei.
1: E o que eu respondi na época, você lembra?
0: Ah, claro que eu lembro. Lembro totalmente. Você respondeu que
1: Ramaro. Eu lembro que você respondeu.
0: Você lembra, né?
1: Lembro, mas não pois vou falar agora para o ouvinte.
0: Não. Tira as crianças da sala antes, né? A pergunta
1: claro,
0: é a seguinte.
1: Claro que não.
0: O Flávio é o primeiro a responder. Ele vai responder pra gente seriamente, sinceramente, o seguinte. Flávio Henrique, você se acha chatinho em quê? Chato em quê? Responde aí pra nós. Oi. Pode ser verdadeiro, tá? Pode ser sincero. Eu é comer e limpeza, eu saquei isso. Eu sou chato pra comer e sou chato pra limpeza. Lugar sujo eu nunca mais volto e comidinha tem que ser muito bem feita, com carinho, do jeito que eu gosto, senão eu pulo eu, entendeu?
1: São tantas coisas que eu sou chatinho. Chato. É difícil até numerar uma, né?
0: Você?
1: Deixa eu ver aqui, que eu sou chatinho.
0: Chatinho, que você se reconhece assim, sou chato nessa hora. E você, ouvinte, pense aí e responda pra gente no nosso zap 982-99-1282. Eu vou ligar pra Sheila agora, me dá o telefone da Sheila aí.
1: Não, mas é porque
0: pensou,
1: tanta
0: não
1: coisa.
0: Tá conseguindo pensar?
1: É.
0: Sheila, me
1: tanta
0: conta,
1: coisa.
0: Ele é chato em quê?
1: Essas coisas que você citou, te incomoda, mas não é uma coisa assim, não. Não sou tão igual a você.
0: Eu sou.
1: Eu acho que ultimamente eu tenho ficado mais chato em relação, acho que é silêncio mesmo, a coisa que tem me. Quando tá muito barulhento assim, eu tenho ficado assim.
0: Lugar barulhento, fico, aí você fica
1: até mal-humorado um pouco, assim, eu
0: vai
1: acho.
0: Vai embora.
1: Eu fico.
0: Nem despede das
1: fico
0: pessoas.
1: Fico com vontade de ir, muitas vezes, assim, né? É, por exemplo, ir almoçar e tem aquele som, pessoa fazendo som ao vivo, você vai almoçar no final
0: pelo
1: de semana.
0: Amor de Deus.
1: Mas tem muitos bares que acham que isso é um atrativo, né? Colocar a pessoa pra cantar. Eu acho que muitas vezes repele em vez de atrair, né? É. Não porque, às vezes, a pessoa até é boa que tá cantando, não é isso, mas você vai ali pra comer ou pra conversar com outra pessoa, você tem que ficar gritando pra pessoa ouvir, né? Então, acho que é uma coisa que eu tenho evitado esse tipo de lugar. Assim, quando eu fico sabendo com antecedência que lá vai ter. É um lugar pra comer música e vai ter música ao vivo, eu evito. Eu evito mesmo.
0: Perfeito. Assim, falou e disse, Flávio Henrique. E você, ouvinte, pensou aí? Pense e responda no nosso zap 982-99-1282. Eu te garanto que vão aparecer aqui respostas maravilhosas falando. Seja sincero, e todos nós temos esse lado, né? É. Que a gente reconhece mesmo.
1: Vários lados, né? Na verdade. Né? Né?
0: Época de pousada, eu já falava, gente, eu gosto de tudo limpinho, eu gosto de banheiro cheirosinho, entendeu? Se eu entrar em banheiro e o cheiro não for bom e não for limpinho, eu já troquei de hotel, já até contei isso aqui uma vez, em Portugal, em Lisboa, entrei num hotel maravilhoso, quando eu entrei no banho, no box do banho, a parede, o azulejo, todos de cabelos. Cabelos e cabelos. Tinha cabelo lá da época de Maomé, entendeu?
1: Da Cleópatra, né? Lá, da
0: sabe
1: peruca
0: que eu
1: dela,
0: fiz?
1: Né?
0: Eu

0: eu nem voltei do boxe, nem tomei banho, não. Fui para a portaria e falei assim: eu queria cancelar a minha reserva, estou saindo. Quanto que eu pago de multa? X, muito obrigado, tchau. Saí do hotel.
1: É, nesse negócio de viagem tem cada caso engraçado, né?
0: Nossa Senhora.
1: Eu lembro uma vez que eu fiquei numa. Meu pai e eu ficamos numa pousada. Porque pode ser simples, mas seja limpinho. Não é que quer dizer que é simples, né?
0: Não,
1: que
0: é ruim, não é luxo, né? Ostentação, não.
1: Mas era pousada de banheiro coletivo. A hora que eu entrei pra tomar um banho, assim, meu sonho era ter daquelas... aqueles negócios de nadador, aqueles... como é que chama aquilo mesmo, assim? Pra eu sobreviver, porque tava inundado o banheiro todo, assim.
0: Pé de pato.
1: Queria ter um pé de pato pra sobreviver. Aí eu falei, já tô aqui mesmo, vou assim mesmo. Mas foi nojento, viu? Ele tava assim, nossa, eu falei, não.
0: Ai, não.
1: Aí... Mas isso acontece, né? Todo mundo tem um caso de viagem pra contar.
0: É. Tem hoje na nossa mesa. Tem chegou? Chegou! A Juliana hoje, que ela tá linda, gente. Não vou contar por quê, tá? Deixa ela acabar de ficar totalmente linda, que eu vou contar pra vocês depois. Ju, seja bem-vinda, tá? Beijo, beijo, beijo. Flávio Henrique, você já falou da área cultural? Não.
1: Não.
0: Agora.
1: Vamos dar uns toques aqui rapidamente.
0: E eu vou te dar um toque primeiro, pode?
1: Pode, só que manda
0: dia
1: no boteco,
0: 23, aqui. Pega sua agenda e marque aí, dia 23, no Sesc Paládio, show, turnê novíssima dele, com título de Página 43, Beto Guedes.
1: Beto Guedes.
0: Ó, que ótimo.
1: Tem que ser esse sábado agora ou no outro, então, é isso?
0: Dia 23.
1: Isso.
0: Sesc Paládio, e o ano que vem, o primeiro disco solo de Beto, né, a Página do Relâmpago Elétrico, comemora 50 anos,
1: né?
0: Salve Beto.
1: Bacana.
0: Guedes, marque na sua agenda. Ingressos acho que já estão à venda, tá? É Sesc Paládio, dia 23 agora, de maio.
1: Hoje em dia os ingressos começam a ser vendidos 6 meses antes do show, né? Já tem essa prática, né?
0: É.
1: Bom, quero dar um toque para quem é mais cinéfilo, para quem quer descobrir algum clássico que não conhece, enfim. É a mostra, nova mostra do Cine Humberto Mauro, com mais de 20 filmes. Essa mostra é dedicada à cineasta franco-belga Agnès Varda, que é uma cineasta importantíssima.
0: Agnès Varda.
1: Isso,
0: Varda. Francesa, maravilhosa.
1: Franco-belga.
0: Recentemente.
1: Isso.
0: Tem filmes lindos. Como é que é a história?
1: Ligada à novela e vague, apesar dela não se considerar
0: exatamente
1: do movimento. Que ela sempre foi rebelde, ela sempre fez um cinema mais alternativo, misturando às vezes documentário com ficção.
0: Ela descoloria o cabelo.
1: Isso, cabelo dela cada dia estava de um jeito, né?
0: É maravilhoso. Tem um filme dela lindo que eu até recomendei aqui o dia que eu assisti. Está aí no Netflix, outra plataforma. Ela convidou um jovem fotógrafo, que ela era fotógrafa maravilhosa, e propôs a ele o seguinte: vamos voltar no passado comigo. Ele topou e num motorhome, num carro casa, os dois se instalaram nesse carro e saíram rodando a França, a região onde é que ela nasceu, foi criada, e ela foi fazendo fotos, e ele também, das pessoas que ainda sobreviveram ao tempo, né, ainda estavam lá e que ela conhecia, e ela foi revelando essas fotos, tamanho de parede, e foi pregando por onde eles iam passar. O filme é lindo, de uma delicadeza. Agnès Varda.
1: Esse eu não sei se está aqui. São 21 filmes, entre eles o primeiro filme dela, que é A Ponte Curta, de 1955. Tem também Cléo das 5 a 7, de 62. E alguns mais recentes, como Os Catadores e Eu, de 2000. E As Praias de Agnès, de 2008. Agnès, né?
0: Uhum.
1: Enfim, vários filmes. 21 filmes, né, dessa cineasta. Se você quiser conhecer um pouquinho dela na tela grande, fica em cartaz a partir de amanhã, até o dia 7 de junho, lá no Cine Humberto Mauro. 50% dos ingressos de forma online você retira no próprio dia da sessão pelo simpla.com.br, e restante, meia hora, os outros 50% restantes você retira meia hora antes de cada sessão na bilheteria lá do Cine Humberto Mauro, para você conferir a programação, ver qual dia que você vai querer ver tal filme. Enfim, entre no site da Fundação Cláudio Salgado, fcs.mg.gov.br, ou para ficar mais fácil você digita Palácio das Artes no Google, também você consegue entrar.
0: Lembrando que o Cine Humberto Mauro é no Palácio das Artes. Você entrou no Palácio, desceu a escada, é ali embaixo.
1: Um dos poucos cinemas de rua, né, que ainda restam em Belo Horizonte. Né?
0: Verdade, que toque ótimo, adorei.
1: De graça, tá? É só retirar os ingressos
0: de
1: com antecedência.
0: Ou pelo Simpla ou na bilheteria meia hora antes.
1: Isso. e segue em cartaz no Centro Cultural Banco do Brasil, com canções originais, com texto e canções do Tim Rescala e direção do Tércio Silva, a Romeu e Julieta de Parintins, Ecos da Silva, um espetáculo baseado no Romeu e Julieta, lá do grupo de Manaus, do Amazonas, e fica em cartaz até o dia 15 de junho no Centro Cultural Banco do Brasil, sextas e segundas às 8, sábados e domingos às 4 da tarde, ingressos R$30 inteira no site ccbb.com.br/BH ou então pessoalmente nas bilheterias lá do CCBB, tá bom?
0: Beleza, tá ótimo. Pode deixar o resto pra depois?
1: Pode deixar, né?
0: Isso. Eba.
1: Devido adiantada a hora.
0: Valeu, isso. Flávio Henrique. Hoje, dia da abolição da escravatura, entre aspas, 13 de maio de 1888, a rainha Isabel lá, foi lá e...
1: A princesa.
0: A princesa Isabel autografou lá a abolição.
1: É ótimo.
0: Por isso, vamos ouvir uma canção linda, linda, com uma letra maravilhosa, que fala dessa desigualdade aí, dessa história dos escravos no Brasil e também os requícios da escravidão aqui no Brasil. É uma música chamada Morro Velho, e a letra e a música de quem? É dele, Milton Nascimento, e ele gravou recentemente com a baixista americana e cantora Esperanza Spalding. Então vamos ouvir essa gravação e depois Clarinha, claro, com Canto das Três Raças. Solta aí, Juju Tentem, solta aí para nós, por favor. Obrigado, Flávio.
1: Valeu.

0: negro entoou um canto de revolta pelos ares do quilombo dos Palmares, onde ele se refugiou, fora a luta dos inconfidentes pela quebra das correntes que nada adiantou. Tá, e essa letra é linda, é do Paulo César Pinheiro, a música, o samba, e do Mauro Duarte. E ouvimos com Clara, Clara Nunes, Clarinha, fez aí Canto das Três Raças. Para você que não sabe, Clara Nunes começou a sua carreira, primeira vez que ela cantou no microfone foi aqui na Rádio Inconfidência. E antes ouvimos ele, Milton Nascimento, com a baixista americana Esperanza Spalding, e com participação da Orquestra Ouro Preto, fizeram dele Morro Velho. E falando aí, né, da desigualdade e dos resquícios, né, da escravidão aqui no Brasil. Hoje é o dia da abolição da escravatura, que aconteceu no dia 13 de maio de 1888. E agora vamos para um pequeno intervalo e eu volto já. Já.
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4: Eu comentei aqui no início do programa sobre coroação, né, nas igrejas, aí hoje, dia 13 de maio, e aí chegando aqui o nosso ouvinte, boa tarde, Tuti, na minha cidade, Sabinópolis, Minas Gerais, realiza a coroação de Nossa Senhora todos os domingos de maio, inclusive minha mãe, com 90 anos, e Dona Sinhá de Bené, organiza as músicas e os grupos de cantorias. Um abraço aí para você. Valeu, obrigado. Ele não pôs o nome, vamos ver se tem o nome lá em cima. Tem Magno Alves Praxedes. Falou, Magno. Obrigado aí pela audiência. Um abraço para a cidade de Sabinópolis, Minas Gerais. E agora vamos ouvir uma cantora belo-horizontina, Joana Rochael. Ela está lançando o disco Na Boca da Noite. Ela faz o lançamento domingo, às 18h, no Teatro de Câmara do Cine Teatro Brasil, aquele teatrinho delicioso, maravilhoso. E ela é daqui de Belo Horizonte, e olha como é que a música de repente pode levar a pessoa pro mundo. Ela fez uma canção chamada Blues para Luísa, e essa música ganhou uma projeção internacional, cara. Ela foi se apresentar no Festival Mondo em Nova York, e a música foi tocada pela primeira vez, se não me engano, numa rádio norte-americana. Olha que barato, e recebeu menção honrosa. O nome dela é Joana Rochael, e está com gravação nova, está lançando seu disco, e nós pescamos inclusive uma faixa do disco, vamos ouvi-la, mas antes tem o recadinho dela. Fala, Joana!
5: Oi, Tuti, tudo bem? Aqui é Joana Rochael, e eu quero convidar os ouvintes do Bazar Maravilha para o show de lançamento do meu novo álbum, Na Boca da Noite, que acontece no dia 17 de maio, no Teatro de Câmara do Cine Teatro Brasil. Esse álbum são 12 canções que falam de desejo, de mistério, de encontros e desencontros, e eu sinto que marca um momento de expansão na minha carreira, porque eu trago várias parcerias, passo por vários gêneros musicais diferentes, então eu sinto que realmente expande. E eu sinto também que traz uma liberdade, porque eu tô me permitindo falar sobre sentimentos e histórias que em outros momentos da minha vida eu mesma já julguei e já achei que eram menos importantes, sabe? Então eu sinto que traz aí essa marca de expansão e liberdade. E outro ponto que eu acho super interessante de trazer é que é um álbum que traz muita latinidade, né? Tem uma música inteira em espanhol e outra que tem uma parceria da cantautora chilena Iru, que é uma cantautora incrível. E tem mais dois feats aí no álbum, que é a Luar e a Coral, que são duas mulheres incríveis também. Então eu tô bem feliz com esse álbum e eu estarei acompanhada de Flávia Bastos no baixo, Marcos Tint na bateria, Matheus Moreira na guitarra e no violão, Evandro Canuto nos teclados, e vão ter participações que é a própria Luar e a violinista Ana Ju. Então é isso, pessoal, espero todo mundo lá, vai ser lindo.

Joana Rochael é o nome dela, compositora, atriz, cantora. Está lançando o seu novo álbum, Na Boca da Noite, no próximo domingo, às 18 horas, no Teatro de Câmara do Cine Teatro Brasil. E com uma banda, a Flávia Bastos no baixo, Marcos Tinti na bateria, Matheus Moreira na guitarra e violão e Evandro Canuto nos teclados. E participações especiais, como a cantora Luar e a violinista Ana Anaju. E a produção do álbum é do Cido, Pedro Fonseca, Dudu Marotti, Dudu Amendoeira, que é filhote, né, da nossa querida Andréia Amendoeira, Natan Moraes e Jackson Ganga. Falou, Joana Rochael, obrigado aí pelo recadinho. Bom show domingo, 18h, Teatro de Câmara do Cine Teatro Brasil. Preço do ingresso? Você quer saber o preço do ingresso? Inteira 50, meia 25. Você pode comprar pelo eventim.com.br ou no site do Cine Teatro Brasil Valorec, ok? Paz a maravilha, tá no ar até as 4 da noite. Perguntinha de hoje: você é chatinho, chatinha em quê? Todos nós temos esse lado de ser chato. Eu já disse que, pensando rapidamente, eu sou chato para comer, mas sempre fui, desde menino. Não como qualquer coisa, não como carne, tem que ser muito bem feito, o chuchu não pode ser molinho, tem que ser meio crocante. Eu sou chatinho. Por isso mesmo que eu cozinho para mim mesmo, 80% do que eu como, claro. E também sou chato com a limpeza. Limpeza, lugar sujo, não me leve, que eu não volto nunca mais. E você? Você é chato em quê? Responda aí no nosso zap 982-99-1282. Enquanto você responde, vamos agora para a carreira solo. É aquela hora que o intérprete de uma banda sai um pouquinho da banda e faz o seu disco. E esse disco ela fez em 1998 com 10 faixas, produção do Guto Graça Mello, que virou estrela agora recentemente, e fez um disco lindo, surpreendeu. Ela canta muito na banda que ela faz parte, mas esse disco ela surpreendeu, cara. Fez um disco lindo, lindo. Sabe quem eu tô falando? Paula Toller, do Kid Abelha. Ela tem o seu disco Carreira Solo, e vamos ouvir 3 faixas desse disco.

0: Paula Toller fez aí E o Mundo Não Se Acabou, que é do Assis Valente. E antes ela fez Onde Está a Honestidade, que é do Noel Rosa. E antes ela fez Eu Só Quero um Xodó, da Anastácia e do Dominguinhos. Carreira solo. Paula Toller faz parte do Kid Abelha. E em 1998 ela saiu fora um pouquinho e gravou esse disco com produção do Guto Graça Mello, em 1998. Salve, salve, Paula Toller. Perguntinha de hoje: você é chato em quê? Todos nós temos uma chatice, tá? Precisa ficar com vergonha, não? E me responde aí no nosso zap 982-99-1282. Chegando aqui, Isabel Najar dizendo: sou chata com horário. Com horário. Beleza, falou Isabel. Obrigado aí pela participação. Chegando mais uma aqui, pulou, voltou, boa tarde. O que me tem deixado bem mais chata é aturar pessoas sem noção com áudio de celular. Gente, existe fone de ouvido. Beijos, Ana Paula de Caeté. Eu gostei do gente. Ela pôs o gente cheio de ezinhos. Gostei, tá? Não, é insuportável. E em restaurante que eu almoço, e que a gente almoça, selfie, aí chega aquele tipo conversando no telefone, e aí você é obrigado a ouvir a história da pessoa conversando com o um amigo dela no telefone. E fala alto, né? Ah, não, gente, me poupe mesmo. Ela tem toda a razão, Ana Paula. Primeiro que eu acho que o momento de se alimentar é sagrado. Quanto menos barulho, melhor. Tá me entendendo? Ana Paula, gostei, tá? Um abraço aí para você e obrigado aí pela participação. Pulou e chegou. Lucas Barbosa dizendo: sou super chato em questão de horário. Custa muito a pessoa ser pontual. Eu, como não sou pontual, Lucas, não posso, não tenho nada com isso, nem vem falar. Eu não consigo entender sua lógica. Eu só chego atrasado, cara. Ou na hora, sabe? Na hora eu tô chegando. Mais um aqui é o DJ Tomás, de Seattle, nos Estados Unidos. Tuti, que saudade de participar do bazar. Você sumiu mesmo. Por onde você andava, Tomás? E aí ele diz: a correria não permite, mas estou na audiência diariamente. Vocês já fazem parte do meu dia. Obrigado. Eu sou chato para música ruim. Não tenho esse gosto refinadíssimo para ter que escutar qualquer coisa. KKK. Tuti, hoje minha amiga celebra 40 anos. Consu, manda parabéns. E a baixinha para ela. Vou mandar daqui um minutinho. Um beijo aí, o DJ Tomás, em Seattle, nos Estados Unidos, nos ouvindo. Obrigado aí pela participação. Chegando aqui o Vinícius, do Nova Gameleira. Boa tarde, Tuti. Fico muito chato quando alguém põe as mãos em minhas panelas. Aí ele pôs a carinha vermelha aqui. Uma vez refiz todo o meu trabalho na cozinha por conta disso. Abraços, Vinícius, do Nova Gameleira. Falou, Vinícius. Mexeu nas panelas dele, ele não gosta. Isso mesmo, Vinícius, falou. Colocou a mão, né? Outro chegando aqui, o Jardel Pedrosa. Boa tarde, Tuti, Flávia, equipe do Bazar. Depois de um longo período, por motivos de saúde, arrumei uma confusão generalizada. Estou de volta tentando manter a sanidade mental. Sou muito, muito chato em relação a colocar as coisas onde pegou, usou. Coloca de volta onde pegou. Quando não fazem isso, me estresso fácil. Eu entendo, Jardel Pedrosa, eu entendo. Eu já tive uma faxineira que ela mudava a posição de tudo na minha casa. Eu chegava e tinha que ficar colocando as coisas no lugar que eu gosto. Sabe aquele tipo que muda? Já vivi isso. 15 horas no prego. Vamos para um pequeno intervalo? Simbora, Zé Lu, chegou? Chegou! E a gente volta já já.
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0: 15 horas e um minutinho.
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0: E agora, a hora sagrada do Bazar Maravilha, a hora da baixinha. Todos os dias colocamos no ar duas gravações com Dona Elis Regina Carvalho Costa. E hoje, claro, faz aí que se estivesse aqui, estaria aniversariando a ídola dela. Todo intérprete tem um ídolo, uma ídola. E a ídola da baixinha era quem? Ângela Maria. Ela era apaixonada quando criança, ouvia pelo rádio, né? Essa história todo mundo conhece. E acabou gravando com a Ângela, inclusive. E gravou músicas que foram sucessos na voz de Ângela. Mas hoje eu programei ela imitando Ângela Maria, imitando Isaura Garcia, imitando Maísa. Isso aconteceu no programa O Fino da Bossa, que ela apresentava na TV Record em 1966. E depois vamos ouvi-la cantando uma música que foi um grande sucesso. A Ângela lançou essa música em 1955 e a comadre gravou depois em homenagem a Ângela Maria, que é uma música linda chamada Vida de Bailarina. Então eu ofereço hoje as duas gravações para Ângela Maria. A Belim Maria da Cunha era o nome dela, nasceu em Conceição de Macabu, uma cidade pequenininha no estado do Rio de Janeiro, foi rainha do rádio nos anos 50 e adotou, ninguém sabe disso, né? A Ângela Maria, o nome dela, na verdade, era Abelim Maria da Cunha. Mas aí ela mudou o nome dela para cantar escondida da família dela. Família dela eram religiosos e não queriam ter na família uma cantora. E aí ela pôs o nome dela de Ângela Maria, porque aí ela poderia cantar, sem a família reconhecer que era ela, nos programas de rádio naquela época. Por isso que ela criou o nome Ângela Maria. Eu tenho uma foto linda com a Ângela Maria. Vou até postar, se eu achar aqui agora, que eu já postei ela um tempo atrás, quando ela veio no programa, anos atrás. Ela veio algumas vezes e eu tenho uma foto ótima com ela. Se eu achar aqui, vou postar. Salve, salve, Ângela Maria. E vai também hoje para a Consul, que é amiga do DJ Tomás, lá em Seattle. Vai para a amiga dele, Consul. Então, para Consul e para Ângela Maria, que está lá em cima, duas gravações. Inclusive, a primeira gravação, o som não é muito bom, não, que é um áudio que a gente tirou de um programa de TV, ok? Mas é divertido, porque ela imita Ângela Maria, imita Isaura Garcia e imita Maísa. Solta aí, Zé Lu, com vocês, ela.
8: Coisa de comadre.
9: Pra Catalunha pro mundo! Olé! Faltou olé!
10: Me lembro muito bem, no comecinho, apresentação musical. Ângela Maria. Ângela Maria de manhã, Ângela Maria de tarde, Ângela Maria de noite, programa de Ângela Maria, disco de Ângela Maria, recorte sobre a vida de Ângela Maria. E minha família por aqui com Ângela Maria, tudo aquilo, em compensação de uma forra. Aquela coisa de aniversário, casamento, batizado, muito comum na vida da família de cada um. Lá ia eu ter que imitar Ângela Maria. Papai, menina, vai lá e canta igual a Ângela Maria. Não sei, você não escuta a Ângela Maria a vida toda, vai cantar igual a Ângela Maria. E aí eu muito encabulado, porque eu sempre fui muito encabulado. E aí eu tudo encabulado, imitar Ângela Maria.

eu, que nunca tive a voz de Ângela Maria. Depois veio a fase de Isaura Garcia. A mesma história que fiz Isaura, o programa de Isaura, recorte de Isaura e a família por aqui com Isaura. Lembro muito bem. Quando em Porto Alegre, de uma das apresentações de Isaura, ela cantava mais ou menos assim. Vivendo dessa maneira, continuar a besteira, não adianta não. O que passou é poeira.

De verdade, a maior emoção que eu tive, a minha maior emoção, foi conhecer pessoalmente Maísa, uma das maiores personalidades da música brasileira em todos os tempos, na minha impressão. Calculem qual foi a minha surpresa ao encontrar Maísa num dos corredores aqui da Record mesmo, pra me apanhar pela mão e dizer: agora eu quero ver você me imitar. Eu imitar você? Mas como? Quem falou uma coisa dessa? Me contaram que você me imita igualzinho, que tem a voz igual a minha. As pessoas acham, Maísa achava também. Mas eu não acho não. Mais ou menos assim, com a cara desse tamanho, eu cantei perante a Maísa, imitando...

0: de camisa amarela, com o número 7 às costas. E acabando com a bola, Elsa Soares.
1: Vamos repetir um número que dá um pé à Bárbara que a gente cantou aqui?
2: Vamos. Respeitando o time. Vai mais devagar, hein?
3: Ângela Maria foi o meu modelo. Eu comecei fazendo tudo exatamente igual ao que ela fazia. E não foi só isso. Foi a Ângela que me mostrou que esse negócio de cantar até que dava um certo pé. E o que é mais importante, ela me mostrou que eu gostava de fazer isso. Ela nem sabia disso, é óbvio, evidente. Principalmente por isso, porque ela descobriu pra mim a coisa mais maravilhosa que tem no mundo, é que eu fiz uma homenagem à Ângela, cantando uma das músicas que eu mais gostava de ouvir quando eu era só ouvinte. Essa música chama Vida de Bailarina.

num disco dela, Vida de Bailarina, que é do Américo Seixas e do Dorival Silva. E antes ela fez aí um pedacinho do programa O Fino da Bossa, de 1966, é um programa de televisão que ela apresentava na TV Record, e aí ela imitando Ângela Maria, Isaura Garcia, Maísa, e no final ela chamava Elza Soares e cantavam juntas. Aí nós cortamos Elzinha, porque o aniversário é de Ângela Maria. Salve, salve a Belim Maria da Cunha. Nasceu no estado do Rio de Janeiro, em Conceição de Macabu. Foi rainha do rádio, né? Nos anos 50. E agora vamos ouvi-la. Aniversariante, Ângela Maria. E claro, aniversariante, aniversário para ser aniversário, tem que ter quem você gosta do lado. Ou amigo, ou amante, ou namorado, namorada. Tem que ter. Senão, aniversário não vale. Por isso, eu programei Ângela Maria cantando com um grande amigo dela. Eles foram muito, muito amigos. Tô falando de o professor Calbi Peixoto. Certo?

E lasqueira. E os dois tinham um tom de voz alto, né? Maravilhosos. Você acabou de ouvir Calbi Peixoto e Ângela Maria. Se Ângela estivesse aqui, estaria aniversariando hoje. E eles fizeram aí Matriz ou Filial, que é do Lúcio Cardim. Parabéns, Ângela Maria. Beijos aí pro Calbi. Fala com ele que eu tô com saudade. Eu trouxe o Calbi, né? A semana Elis, a segunda semana Elis, eu trouxe Calbi Peixoto. Isso é outra história, um dia te conto, tá? Gente finíssima. E você tá ligado no Bazar Maravilha, e a perguntinha de hoje é a seguinte: seja sincero, você é chatinho, chatinha em quê? Chegando aqui respondendo pra gente, o Hugo.

Vilaça, dizendo: "Oi, Zé Bororó, a minha chatice é ser chato com meus amigos. Adoro perturbar aqueles que eu amo." Falou, Hugo Vilaça. Realmente tem um ditado que diz que a gente só briga com quem a gente gosta, né? Então pronto, né? É o amigo, né, que a gente caça a briga. Você fica alugando seus amigos, né? Imagino. Chegando aqui mais um, quem é? Pulou, chegou agora, chegou. Boa tarde, Tuti, a famosa assinatura para inglês ver. Tuti, minha mãe, foi coordenadora de coroação lá na Igreja da Saúde em Itabira, do padre Lídio, que tocou matraca com Hermeto Pascoal. Olha, sou chato pra tudo. Tudo mesmo. Tenho vergonha, mas chato, sou chato para calor, barulho, música da turma nova. Falou e disse. E cadê o seu nome mesmo aqui? É o Marilson, Marilson Ottoni. Falou, Marilson. Obrigado aí pela participação. Chegando mais uma perguntinha, essa hoje, tá, galera? Responda aí no nosso zap 982 99 1282. Vou repetir, que eu fui apagar aqui e aí pronto, atrapalhou tudo. Agora, 982 99 1282. 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Enquanto isso, vamos ouvir agora Mino de Minas. Vamos ouvir, daqui a pouco a gente conversa com Selma Carvalho, que está lançando seu quinto álbum, seu quinto disco, com produção do Paulinho Santos, do Acti, descasso. Daqui a pouquinho a gente faz o lançamento e conversamos com Selma Carvalho, mas agora vamos ouvir Mino de Minas, Cadu Viana.

0: Cadu Viana tem esse swing, tem essa marca dele maravilhosa. Eu conheci Cadu assim, fazendo voz e violão. Bob Tostes me fez ir vê-lo cantar num barzinho lá em Santa Teresa. Bob falou: "Você tem que ver o cara, ele é filho do meu amigo, ele canta muito, toca o um violão gostoso." E fui eu na cara de pau, né? Cadu, um beijo, Cadu Viana. E ele gravou um disco agora recentemente, somente com músicas do Afonsinho. Essa aí que ouvimos lá em Yesterday é do Afonsinho Liodoro e o disco é somente voz e violão. Cadu arrasando, Cadu Viana, que faz parte do Cobra Coral também, do grupo Cobra Coral. E antes ele fez dele do Léo Minax O Fim do Fim. Beijos, Cadu Viana. E você, ô psiu? Você é chatinho ou chatinha em quê? Chegando aqui a Daniela Braga dizendo: "Tuti, eu sou chatinha ao defender as minhas convicções. Só as deixo sob contraprovas irrefutáveis." Gostei, Daniela. Bravíssima, bravíssima, Daniela Braga. Gostei, viu? Obrigado aí pela audiência. Chegando aqui mais um, pulou, pulou, mas chegou, é o Newton Barbosa. Boa tarde, Tuti. Quero ingressos, sou super chato em questão de limpeza e bem simples e educado, é bem simples e educado deixar a sua casa e o seu trabalho arrumados e perfumados." Ah, muito bem, Newton Barbosa. Também eu tenho aqueles aromatizantes que eu uso fora. Como é que chama, gente? Esqueci agora. Mas, Newton, obrigado aí pela participação, tá bom? Incenso, fora os incensos, que eu também. Olha, mandando aqui gravação áudio, não tem jeito de abrir. Por favor, escreva, é o Edmar. Edmar, não tem jeito de abrir áudio, senão vaza no microfone. Boa tarde, Tuti. Dê um beijo a todos que te ajudam a fazer seu programa. É o melhor de Minas Gerais. Obrigado pelas palavras. É a Rosimari Marques Lima. Eu sou extremamente chata com limpeza, com meu cabelo e com minhas unhas. Ah, muito bem. Abraço apertado no seu coração. Valeu, Rosimari Marques Lima. Obrigado aí pela participação. Chegando a Maria Lúcia Araújo, áudio, áudio, não tem jeito de abrir, gente. Pula. Chegando o Demétrio, boa tarde, Tuti, equipe maravilha. Eu sou o Demétrio Aulo dos Santos. Eu me sinto chato em relação à comida. Eu sou cozinheiro. Boa, boa. E um toque que ele está dando aqui é uma dica cultural. Show de Fafá de Belém, 0800, de graça, na escadaria da Igreja de Contagem, sábado agora, dia 16, às 6h30 da tarde. Olha, não sabia, não. Alô, alô, Contagem, Fafá de Belém. Ou, se você for no show, Demétrio, dá um beijo nela. Fala que eu mandei um beijão pra Fafá, ok? Que ótimo, boa notícia, em Contagem, na escadaria da Igreja de Contagem, sábado, às 6h30 da tarde, 18h30, de graça. Zé Lu, Zé Lu chegou? Gabriel chegou! Gabriel chegou! Duda chegou! Zé Lu, vamos para o intervalo e voltamos conversando com a cantora, compositora, pianista, amiga querida, Selma Carvalho, lançando o disco novo.
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0: Chegou aquela hora que a gente gosta no Bazar Maravilha, esse programa que comemora esse ano 39 anos que eu estou no ar, e desde o início essa moça querida participa desse programa, nos dá o prazer, a honra de lançar os seus discos novos. Ela já tem 4 discos. Eu tentei colocar na ordem que o primeiro é esse.
9: Sim, seu Carvalho. Acertei.
0: O segundo é esse.
9: Cada lugar na sua coisa.
0: Acertei. Terceiro.
9: O que será que tá na moda?
0: E o quarto?
9: Minha Festa.
0: E o quinto agora?
9: Pura Razão do Sentido.
0: Selma Carvalho, Selminha querida. A gente chama ela Selminha porque ela é um doce de pessoa. Selma Carvalho, fiquei pensando, quinto disco, né? No tempo certo, né? Porque tudo tem a sua
9: tudo
0: hora.
9: Tudo tem sua hora.
0: Certíssima. Tem. Inclusive, eu vendo o release, vi que você gravou esse disco na maior calma, sem pressa.
9: Com calma e com alma.
0: Com calma e com alma.
9: Com calma
0: e comendo
9: com
0: alma. E bebendo o quê? Um bom vinho?
9: Tomando um vinzinho.
0: Um vinhozinho.
9: O meu vizinho, Paulinho Santos, que fez
0: nosso
9: os arranjos.
0: Nosso querido vizinho.
9: Ele, assim, a gente fez um trabalho com muita calma, porque eu queria mostrar para ele as canções e, assim, falar da letra, o que que significava aquela letra para mim, sabe? Para ele ter uma cumplicidade com tudo, para na hora de construir o arranjo. E os arranjos foram construídos tão lentamente, e como a gente é vizinho, facilita muito.
0: Muito. É. Hoje não vai dar, amanhã vem aqui de tarde, de
9: isso.
0: noite, de manhã.
9: Ele liga para mim e fala assim: peguei o Uber.
0: E você convidou ele, foi nas ruas? Encontrou na
9: não,
0: rua?
9: Não, assim, a gente sempre conta, supermercado, mas eu liguei pra ele, isso eu liguei.
0: Ligou,
9: o convite,
0: né?
9: Foi uma coisa bem assim.
0: Uh-huh.
9: Tá. E aí a gente foi construindo tão lentamente, então ele colocava alguns instrumentos e falava assim: Alminha, o que você tá achando? Eu falei: nossa, Paulinho, tá ficando bonito. Então a gente ia construindo lentamente, lentamente, e eu ia criando uma intimidade com a música, sabe? Até que ela ficasse pronta, a gente pudesse ir pro estúdio. Então ela foi muito interessante. Agora, e foi muito legal essa
0: agora
9: construção.
0: Essa calma nasce esse disco, mas eu quero fazer uma pergunta agora, é o seguinte: para quem não sabe, Paulinho Santos é um gênio maravilhoso, foi do grupo Okiti, é daqueles músicos, musicistas que toca de tudo e coloca na mão dele, e com um detalhe, ele cria o instrumento com materiais inusitados, que tem uma sonoridade única.
9: Impressionante.
0: E aí a minha pergunta é essa, Selma Carvalho, eu fiquei desde ontem pensando em você, que eu sempre penso na noite anterior o que vamos conversar, o que que eu lembro de você, e eu fiquei pensando, se eu fosse intérprete e convidasse o Paulo Santos, meu querido Paulinho, para ser o meu diretor musical do meu disco, fazer os arranjos, tocar na gravação, e eu ia ficar assim, curiosíssimo, porque a gente... Eu sou intérprete, eu canto, entendeu? Faz qual que sou você. Eu canto muito bem, já tem 4 discos. Mas eu ia ficar assim pensando, cara, eu vou cantar acompanhada por instrumentos que eu nunca cantei com eles. Porque você é acompanhada por um baixo, uma guitarra, um piano, uma bateria, e não os instrumentos que Paulinho faz, tá me entendendo?
9: Mas, por exemplo, a marimba de vidro, a marimba, de
0: angelim... Marimba é mais conhecido.
9: É, tem muitas marimbas, sim, né? Mas tem os violões, e quase toda música tem um violão que dava um suporte.
0: Dava base, né?
9: Né? Eu também toquei algumas faixas, eu toquei piano.
0: Você fez piano.
9: Né?
0: Então, você violão... começou com piano 8 anos de idade?
9: 8 anos de idade.
0: Por que que essa história de começar piano tão cedo, hein?
9: Porque assim, na minha família, na minha família, a minha tia era pianista.
0: Ah, tá.
9: E em Nova Lima. Então,
0: de
9: chegava
0: Nova Lima
9: lá,
0: pro mundo.
9: A sogra dela, né, que nem era sogra ainda, mas era amiga da família, ia lá, tinha sarau. E assim, eu criança, olhando aquilo, falava, eu quero.
0: Claro.
9: E aí a minha tia começou, mas até um pouco antes, porque 8 anos, na verdade, foi quando eu voltei pra BH. Uhum. Porque eu saí de Nova Lima com 4 anos de idade. Mas, lógico, sempre muito lá, presente, na casa da vovó.
0: Colado aqui,
9: e
0: né?
9: Aí minha tia, que morava lá, começou a me ensinar. Eu não sabia nem ler ainda. Sabe, tudo desenhadinho, bonitinho. Aí eu comecei a ter aula de piano com Dona Nair, que morava no mesmo bairro. Que aí já foi uma outra história. Ela começou, ela abriu as portas, né? Mas não pôde continuar porque eu mudei. Aí eu tive uma professora. Mas foi antes de...
0: Você já notou que os grandes pianistas... Você pergunta, quando você começou a tocar piano? Com 8, 9, 10 anos de idade. Já notou? Bem criança, né? Eu tive um vizinho que as meninas, as filhas dele, tocavam piano. E aí eu adorava aquele som de piano. Principalmente no fim da tarde. Acho que elas ficavam estudando. Que iria pra aula.
9: Tem que estudar muito.
0: E aí eu ficava ouvindo aquele piano. Era meu vizinho ali no Barro Preto. Ô, Selma Carvalho, agora outra pergunta. Como é... Você já está no 5º disco. Já dá para responder isso de camarim. Como é a sua logística para gravar um novo disco? O primeiro start, o primeiro começo é o quê? É escolher o diretor musical? É escolher o repertório? É escolher o tema que você quer abordar naquele disco? Como é que você... Qual que é o seu caminho?
9: Primeiro é aquela vontade de fazer algo novo, né? Então, eu quero gravar um novo CD, mas eu quero que ele seja diferente de todos. E aí eu começo a pensar no repertório.
0: Que
9: o repertório vem.
0: Fazer 4 desse jeito.
9: Foi mais ou menos assim, mas cada vez a gente vai apurando mais, vai amadurecendo mais nessa
0: então
9: música.
0: Então você quer fazer o diferente do que foi o último,
9: do que
0: mais
9: foi,
0: recente.
9: Tanto é que eu chamei Paulinho, porque assim que eu comecei a pesquisar repertório, eu falei assim, como eu quero uma coisa diferente, o músico que vai fazer algo pra mim, que eu espero, é
0: boa
9: o Paulinho. Né? E aí, uma das primeiras músicas foi a música muito antiga, gravada pela Claudete Soares, a música O Tempo, de Reginaldo Bessa. O tempo não para no porto, não apita na curva, não espera ninguém.
0: Disso,
9: isso deve ter sido de 1960, mais ou menos, a data dessa música, né? Mas ela veio assim, porque o tema que eu estava começando a pensar era o tempo, né? O tempo, por exemplo, que eu fiquei sem gravar, aquele tempo que a gente ficou ali na pandemia, sem poder fazer nada, e até que as coisas voltem a acontecer de novo. Então, eu pensei tudo nisso, o tempo, como o tempo é importante, como a gente pode aproveitar mais o tempo, o que que ficou para trás, o que que eu tenho que largar para lá, o que que eu tenho que seguir em frente. Então, começou com esse tema. Mas como é um tema muito, assim, abrangente, tudo está dentro do nosso tempo, amor, ida, partida.
0: E se você pensar bem, o tempo não existe.
9: O tempo não existe, só aqui, na terceira dimensão.
0: Já passou, aí ela passou.
9: Já passou. Já passou.
0: É.
9: Parou. Estava lendo ali o livro ali que eu estava te esperando, do Rubem Alves, né? Quando eu era menino, ele ensinando para os meninos o que existia, você só existe, porque as coisas... Né? Interessante.
0: É que eu falo, Selma Carvalho. Eu falo, as pessoas falam, Tuti, você continua a mesma cara. Eu falo, claro, que envelhece é o que está em torno de mim, entendeu?
9: É isso aí.
0: As coisas envelhecem e eu não.
9: Pois é, antes a gente não tinha nada disso, não tinha celular, não tinha nada. O tempo, gente, coisas pararam de existir para outras chegarem.
0: Gil. Tempo é rei. Então você pegou o tema O Tempo.
9: É, porque ele é muito abrangente, abrange tudo.
0: Claro, claro. É. E é rei, né? Ele é que manda, né?
9: Nesse tempo, os problemas que a gente tem, como a gente vai superar, que é o caso, a vida me deu um limão.
0: O boleto, né, chega na hora certa do tempo a pagar.
9: esse nunca falha.
0: E o limão, vou falar da música agora, que eu acho que a música vai puxar o disco, é isso mesmo?
9: Essa música realmente, ela ficou fantástica, viu?
0: Por quê?
9: Ah, ela tem ficou um swing, né? Foi um swing fantástico.
0: Me
9: o Rogério Zanco,
0: com
9: aquele swing
0: título
9: dele, cuíca, reco-reco, pandeiro. Chegou lá, gravou de primeira vez, assim, e os instrumentos que o Paulinho pôs, taquará, assim, demais.
0: Qual
9: sabe?
0: Qual é o título da música?
9: A Vida Me Deu um Limão.
0: É a faixa número...
9: É a 8, se não me engano.
0: 8, não tô achando ela aqui no release. Será que não imprimiu exatamente essa?
9: Eu tenho aqui.
0: Aqui a gente é mulher, sétima, oitava... Ah, porque a impressão picou assim, não dá pra ver.
9: É a oitava faixa.
0: A Vida Me Deu um Limão, que é do Chico Amaral.
9: É.
0: Queridíssimo Chico Amaral. E é um samba que com essa expressão popular, né, que as pessoas falam, me deu um limão, fiz uma limonada.
9: A vida me deu limão, tô fazendo limonada.
0: É
9: muito interessante, é uma expressão muito usada, né?
0: Muito
9: usada.
0: E é muito sábia essa expressão.
9: Sábia, é uma expressão assim.
0: O problema chegar no seu colo, nas suas mãos, e você falar tudo
9: transforma,
0: bem.
9: Vou é a transformação.
0: Transformar isso numa coisa positiva.
9: Numa coisa positiva.
0: É.
9: Que eu acho que isso é a coisa melhor da vida. Isso é a maturidade, né? Saber lidar com os problemas, né? É igual levanta, sacode.
0: Levanta, sacode a poeira e dá volta por cima. Eu dou umas 4 voltas, entendeu?
9: É isso aí, a gente tem que seguir em frente.
0: E aquela também. Viver, um amigo meu usa muito, ele fala, Tuti, viver é assim, você está em alto mar. O mar está tranquilo, mas de repente vem uma tempestade, vem um mar revolto, mas você tem que continuar a nadar.
9: A nadar.
0: Não pode parar.
9: Não pode
0: aí
9: parar.
0: Que está a história.
9: É isso.
0: O segredo, né?
9: É isso.
0: Para continuar no tempo.
9: Isso.
0: E é do Chico Amaral. E aí, como é que você fez o repertório, Selma Carvalho?
9: Olha, eu fui aparecendo no repertório, porque assim...
0: Você foi pedindo...
9: Fui também, assim, a do Chico, por exemplo, as duas inédias. Eu fui num show do Chico com o Léo Minax, sabe? Parcerias
0: nosso
9: deles.
0: Nosso querido Léo, que foi daqui, mora na Espanha.
9: Isso,
0: há
9: ele
0: anos.
9: Esteve aqui, Belo Horizonte. Aí a primeira música que o Léo Minax cantou com o Chico foi A Esperança, né? É uma música fantástica também, sabe? Ela ficou bem nordestina, ficou ótima. Enfim, aí eu cheguei, Chico, apaixonei com essa música e o Paulinho tava comigo. E eu falei assim, vamos conversar sobre isso. Tá, conversamos, ele me passou a música, letra, cifra, tudo, né? E aí a gente começou a construir a música, né? E depois ele gostou muito, ele foi até lá na casa do Paulinho escutar como tinha ficado e falou assim, ó... Ficou bacana demais, agora vai ser A Vida Me Deu um Limão, quero que você mostre pra Selminha. Aí tocou lá pro Paulinho, gravou A Vida Me Deu um Limão lá na casa do Paulinho. Aí o Paulinho me liga, Selminha, o Chico veio aqui, já te deu outra música.
0: Uau.
9: Falou que vai ser sua cara você gravar e que vai ficar bonito. Aí eu... Coisa boa demais, né?
0: Maravilha.
9: E aí fizemos. E foi uma das últimas que a gente gravou, Tuti.
0: É, né?
9: É. A primeira foi O Tempo, Você e Eu, que é uma música linda do Sérgio Moreira, né? Que ele gravou também, talvez na década de 80, 90, por aí. Eu não sei a data exatamente.
0: Uhum.
9: Porque as antigas eu sei.
0: Agora, quem gravou com você, além de você, cantando, tocando piano, tem Paulo Santos, escaleta, tabla, marimba, Diageli, tubos.
9: Josefina tocou.
0: Josefina
9: com
0: também,
9: a Lisa.
0: Tá. Quem mais?
9: Tunico Villani.
0: Tunico, maravilhoso,
9: da
0: marimbas
9: turma dele.
0: Também.
9: O Rafael Zavagli, que tocou o cavaquinho. O Rogério San.
0: Rafael
9: aqui.
0: Pimenta.
9: Rafael
0: não?
9: Pimenta fez vários violões das músicas. Bruno Pimenta fez a flauta. Tu vê que isso,
0: Lisa Santos.
9: Que é Lisa e Josefina,
0: que
9: né?
0: Que é filhota de Paulo Santos, né?
9: De tocarem duas faixas.
0: Cerqueira. São Flávio músicos, Fontinelli, na verdade, maravilhoso.
9: Flávio Fontinelli, né?
0: Flávio Fontinelli.
9: Né? Que esse é das antigas aqui de BH, tem um trabalho lindo, já tocou com Cartola e tudo, fez um...
0: Milton Ramos, no baixo,
9: que fez o tempo.
0: É maravilhoso.
9: Nossa, deixa eu lembrar aqui, tu tinha sem papel.
0: Não, eu tô vendo que eu tô pegando a cola aqui.
9: Tem 3 anos que eu tô gravando esse disco. Eu comecei em 2023.
0: Uau.
9: Por isso que eu te falei que eu fiz com calma e com alma. Então, as gravações foram feitas bem lentamente.
0: E praticamente 3 gravações por ano. São 9 faixas
9: isso,
0: o disco, né?
9: 9 faixas.
0: Aí você foi com calma, sem pressa.
9: Sem pressa.
0: Agora, daqui pra frente, o que que acontece pra Selma Carvalho? O disco tá disponibilizado desde ontem. Dia 12, aí nas plataformas. Uhum. Só é colocar o nome Selma Carvalho. Lembrando que o Selma com dois M's. Dubli M.
9: É Pura Razão do Sentido, lá que tá o álbum. Se colocar Pura Razão do Sentido, também já vai. Selma Carvalho, Pura Razão do Sentido.
0: Mais fácil guardar o nome Selma Carvalho do que
9: Não, Selma Carvalho, porque com Selma Carvalho... Eles, né, quem não conhece o meu trabalho vai ter acesso a todos os outros CDs que estão lá também. Os outros CDs são físicos, os 4, né, anteriores.
0: Você pretende fazer esse
9: E esse é o
0: também?
9: Primeiro. Não, pode até ser que aconteça.
0: Agora não.
9: Depende de um patrocínio.
0: Fica caro, né?
9: Fica caro. E hoje em dia as pessoas não têm nem. Aqui, ó. Você entra no seu carro, não tem mais aparelho pra tocar CD. Até nos computadores que você põe, não tem. Deixar de existir, olha o tempo aí. Né? Aquela coisa.
0: Eu
9: do
0: tenho
9: tempo.
0: Tudo, eu tenho até picape.
9: Eu tenho tudo também.
0: Os vinis sumiram, era só CD. Todo mundo rifou o picape, né? Uh-huh. Eu não tenho o meu lá, tenho meus vinis. Entendeu? Ô, Selma, o tempo não para, você sabe, né? E a gente vai ter que ouvir uma ou duas faixas desse disco, mas só para ir fechando. Então, projeto seu agora é divulgar o disco e o show.
9: O show, assim, eu e Paulinho já estamos conversando sobre isso, porque é um show diferente também.
0: Porque, instrumentos,
9: por exemplo, o Paulinho tocou vários instrumentos numa faixa só. Ele tocou uma marimba de vida, tocou tubos.
0: Ele
9: é um só.
0: Vai ter que ter playback.
9: Vai ter que ter playback e outros músicos também. A gente tá conversando sobre isso porque é importante que a gente leve pro palco o mais próximo do que as pessoas estão escutando, né? No álbum.
0: Disco.
9: No disco,
0: uhum.
9: né?
0: Uhum.
9: Nas plataformas. Enfim, para chegar a isso tem que ter muita calma também. E eu tô numa fase de muita calma, sabe? Sem expectativa. Essas coisas não rolam mais pra mim. Eu faço as coisas com calma no tempo pra acontecer, mas pra acontecer legal.
0: Tem que
9: ser uma coisa boa.
0: Com qualidade.
9: Pra me dar felicidade,
0: pressa,
9: alegria,
0: qualidade.
9: Eu sentir bem.
0: Claro.
9: Sabe? Isso é que é importante.
0: Então o show vai rolar esse ano ainda, né?
9: Vai, tomara. Só não posso falar ainda porque ainda não sei.
0: Quem tá nos ouvindo aí nesse mundão velho de guerra, em qualquer lugar aí do mundo, no Brasil, para levar você com o seu show, lançando esse disco, como é que faz? Contato com você, Instagram?
9: Pode fazer o contato, tem o direct, né? Porque às vezes as pessoas não podem falar ali pelo direct, por mensagem.
0: No Instagram. Você vai colocar
9: isso acontece
0: Selma
9: demais.
0: Carvalho.
9: Selma Carvalho, arroba Selma Carvalho, com 2 M's.
0: No Instagram.
9: Né?
0: Selma com 2 M's.
9: Isso. E meu e-mail, selmacarvalho@gmail.com.
0: Beleza.
9: E-mail é muito bom. Eu uso e-mail até hoje. Acho prático.
0: A gente
9: também
0: recebe muito aqui. A imprensa hoje funciona assim, né? Eles mandam imediatamente.
9: Arquivos grandes, né? É importante.
0: O e-mail funciona. Ô, Selma Carvalho, pra ir terminando, qual foi a faixa que você. Faz como se você não é Selma Carvalho agora. Você saiu, Selma Carvalho? Saiu, Duda. Passou aí por você, Selma Carvalho?
10: Passou, saiu,
0: foi pra lá. Então, você, como ouvinte do disco, qual que você mais gostou?
9: Ai, tão difícil falar, porque cada uma tem uma história
0: tão linda.
9: Não,
0: essa música não tem no disco, tão difícil falar.
9: Ai, é difícil falar. A gente que é mãe, sabe? Mãe.
0: Mas uma que você achou que foi redondinha.
9: Ai, eu gosto mais daquele que daquele.
0: Duas.
9: Olha, o Ouro e a Madeira ficou maravilhoso.
0: Consegui.
9: Que é um samba antigo, lindo. Paulinho fez um samba na água. Minhas irmãs participaram.
0: Elas fizeram.
9: Olha que lindeza isso. Tem minhas maninhas queridas lá. Simone Carvalho e Suzane Carvalho. Cantando comigo, esse
0: fazendo
9: irmão tava até com a perna
0: com
9: quebrada
0: você
9: no dia, lá de gesso, mas ela foi assim mesmo. Foi ótimo. Então, assim, o Ouro Madeira pra mim é lindo. Ah, Logos eu adoro. Enfim, várias.
0: De quê?
9: Mas essa tem esse carinho, sabe? De ter minhas irmãs juntas e o arranjo. É porque é um samba muito reflexivo. Mostra a pequenez do homem. Eu gosto muito dessas coisas.
0: Hoje em dia tá na moda. Colocar parente junto na gravação, no palco, no show.
9: Ah, Gil, né? A família toda.
0: Gil, a família e os aderentes.
9: Ué,
0: né?
9: O Paulinho também tá com a família dele, Josefina.
0: Também.
9: Isso é muito importante.
0: Agora, pra fechar, Selma Carvalho, qual é a faixa nesse seu quinto álbum que você está lançando? Qual é a faixa que te define realmente? Do início ao fim, a letra, essa eu ouvi e falou assim, eu sou isso aí. Eu penso desse jeito. Que tem isso, né? O intérprete,
9: Eu acho que o Logos, ele veio muito forte em mim, porque eu sou muito espiritualizada e tenho sempre muito buscado essa espiritualidade, sabe? Uma expansão de consciência, uma maturidade espiritual maior, uma mente mais expandida, esclarecida.
0: Logos, que é do Adolar Marim.
9: E aí Logos fala, é Adolar Marim e Flávio Alves.
0: São compositores de onde mesmo, me lembro?
9: O Flávio é de São Paulo e o Adolar, ele é do sul de Minas, sabe? E é uma turma, essa turma que eu mandei muito em São Paulo, né? Teve uma época que eu vivi em São Paulo e trabalhei, cantei com Kleber Alves, com o Flávio, que era meu produtor, inclusive, o Flávio Alves, que ele também é compositor. Ele faz muita
0: letra.
9: Tem
0: um coral de flautas na gravação.
9: Tem.
0: Uau!
9: Lindo, ficou lindo. O Rafael Pimenta fez o violão lindo também. Assim,
0: e Paulinho
9: tá
0: arrasando,
9: muito,
0: né?
9: Paulinho arrasando
0: Paulinho
9: tudo,
0: Paulinho tocando
9: né?
0: a marimba dele, as marimbas, os instrumentos que ele cria e fez. Programação digital
9: também.
0: Paulo Santos.
9: Nossa,
0: olha, vai dar tempo de uma música. Qual que seria?
9: Ah, Vamos A Vida Me Deu um Limão, porque ela é tão animada.
0: Zé Lu veio,
9: eu
0: Duda. Veio, né?
9: Beijo pro Chico Amaral, né? Que
0: beijos.
9: Cantando essa música.
0: Beijos.
9: Né? Pela primeira vez, né?
0: Eva.
9: É muito bom.
0: E conta essa história, né? Ganhou um limão, a vida virou um limão, faça dele uma boa limonada.
9: Depois a gente faz uma limonada aqui pra terminar, né, Janine?
0: Perfeito.
9: Eu trouxe limão, hein?
0: Eu tô vendo, nós vamos fazer foto. É a faixa número... Só pra lembrar.
9: É a 8.
0: 8, isso, é a 8.
9: É.
0: Essa impressão que me atrapalhou o tempo inteiro. Aqui
9: a
0: impressão.
9: É a 8, se ter tido
0: faixa 8.
9: É a faixa 8.
0: Que é A Vida Me Deu um Limão, que é do Chico Amaral.
9: Isso.
0: Selminha, obrigado, querida.
9: Oi,
0: prazer lançar seu disco novo.
9: Ai, eu que fico honrada de estar aqui.
0: Eu
9: adoro meu vizinho que eu não vejo quase mais.
0: Pois é, mas eu tô na área, tá?
9: Que sei.
0: E escuta, querida. E conte com a gente e a gente vai tirando, cada hora ouvindo uma faixa, não tirando sempre.
9: Vai tirando sempre.
0: Tá bom? Um beijo. Pra você.
9: Beijo
0: pro
9: você,
0: Paulinho,
9: obrigada.
0: Esse parceiraço que você arranjou
9: agora. Ele deve
0: estar
9: escutando de lá.
0: Paulo, ele teve outro dia lançando o disco dele. Ele é chique demais, né?
9: Chique demais.
0: Grava o dele e grava o seu.
9: É isso aí.
0: Paulinho, um beijo.
9: Outra.
0: Selma Carvalho, beijo. Valeu.
9: Beijo pra todos os ouvintes.
0: Obrigado. Solta aí, Zé Lu.

0: rádio, lançando disco novo, é o quinto álbum na carreira dela, e ela fez aí A Vida Me Deu um Limão, que é do Chico Amaral, e a produção musical, os arranjos, é do Paulo Santos, do Acti Paulinho. É o novo álbum de Selma Carvalho com o título Pura Razão do Sentido. E já está disponibilizado aí nas plataformas desde ontem. Você pode ouvir o disco inteirinho. Tá na hora de ir embora? Tá na hora de ir embora. A gente volta amanhã, a partir das 14h. E quem ganhou ingressos para a ópera de Fígaro foi Hugo Vilaça Duarte. Hugo, o Flávio vai entrar em contato com você através do seu zap. Muito obrigado a todos que tornam possível o nosso trabalho. Até amanhã às 14h. 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Viva a cultura brasileira, viva a Rádio Inconfidência. Até amanhã às 14h, 16h no prego. Fui!
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2: 4 e 2.
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10: Olá, boa tarde, boa quarta-feira para você que nos acompanha pela Brasileiríssima Rádio Inconfidência 100,9. Este é o nosso Almanac, hoje dia 13 de maio de 2026. Vamos juntos com o que há de melhor da nossa música até às 6 horas. E a gente começa com Jorge Versilo. Boa tarde.

Rita Lee, Desculpe o Auê, de Rita e Roberto de Carvalho. Vanessa Rangel, Palpite, de Vanessa. Jorge Vercillo, Sensível Demais, de Jorge Vercillo. São 4h15, prazer ter em nossa companhia. Tarde gostosa de quarta-feira pela 100,9 Brasileiríssima, com o nosso Almanac. E eu trago para você agora a música Aquilo Que Dá no Coração, de Lenine. Ela foi composta especialmente como tema de abertura da novela Passione, em 2010, na TV Globo, a convite da diretora Denise Saraceni. Vamos ouvir.

0: Na 100,9, Feito Nós, quem cantou RPM, de Milton Nascimento e Paulo Ricardo. Os Paralamas do Sucesso, Busca Vida dos Paralamas. Zélia Dunca, Os Dentes Brancos do Mundo, de Marcos Valle e Paulo Sérgio Valle. Lenine, dele, Aquilo que Dá no Coração. 4h27, intervalo, voltamos daqui a pouco. 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
2: Boa tarde, ouvinte em Confidência. Na Avenida Cristiano Machado, sentido Venda Nova, teve colisão traseira. Dois carros envolvidos perto do viaduto do Anel Rodoviário. Faixa central bloqueada, com trânsito lento desde o shopping do bairro São Paulo. 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Emerson Rodrigues para a Rádio Inconfidência.
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0: Durante as celebrações do Ano Cultural Brasil-China 2026, a aclamada Companhia Nacional da Ópera de Pequim, considerada um dos pilares da tradição teatral chinesa, chega a Belo Horizonte neste sábado, 16 de maio.
1: Olá, aqui é Stephen Dosper, diretor executivo da Delarte, e quero fazer um convite muito especial. No dia 16 de maio, Belo Horizonte recebe a aclamada Companhia Nacional da Ópera de Pequim, considerada um dos pilares da tradição artística chinesa, com o espetáculo A Lenda da Serpente Branca. Os espetáculos da companhia, que é reconhecida como Patrimônio Cultural Imaterial da Humanidade pela Unesco, impressionam plateias em diferentes partes do mundo por sua estética e linguagem cênica altamente estilizada, que combina interpretação dramática, música, canto, dança, acrobacia e artes marciais. Em cena, os intérpretes narram histórias e expressam emoções a partir de técnicas vocais, movimentos coreográficos e os gestos simbólicos, enquanto sequências de acrobacia e combate, inspiradas em artes marciais, acrescentam dinamismo às cenas. Uma orquestra tradicional chinesa abrilhanta ainda mais o espetáculo. Esperamos todos vocês!
0: A Lenda da Serpente Branca terá duas sessões no sábado, dia 16, às 15h30 da tarde e às 20h30 da noite, no Grande Teatro Bifly Minas Centro. Os ingressos estão à venda pela plataforma Simpla. Eu sou o Pedro Henrique Vieira e essa foi mais uma edição do Plug. Nos trabalhos técnicos, Washington Bittencourt.
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3: Bora dividir fortes emoções musicais no nosso Almanac. São 4h31 agora. Eu trago a música Até Parece, lançada por Marisa Monte no álbum Infinito Particular de 2006, é uma canção que aborda a tensão, o desejo de reconciliação e o medo da rejeição em um relacionamento, questionando a indiferença fingida do parceiro. Vamos ouvir.

Gostava tanto de você com Tim Maia, música de Edson Trindade, Vanessa da Mata, Ainda Bem, de Liminha e Vanessa, Marisa Monte, Até Parece, de Arnaldo Antunes, Dade Carvalho, Marisa Monte e Carlinhos Brau. Faltando agora 18 minutos para as 5 horas, este é o nosso almanac desta quarta-feira. Boa tarde para você, boa quarta. No nosso almanac tem Só Hoje, sucesso do Jota Quest, lançado em 2002 no álbum Discotecagem Pop Variada. Nasceu de um bilhete real escrito por Fernanda Mello, então namorada do vocalista Rogério Flauzino. Vamos ouvir.

0: Tá aí pra você, Seu Jorge, Everybody, Let's Go, de Seu Jorge e Tata Spala. Sandy Júnior, Era Uma Vez, Jota Quest, Só Hoje, de Jota Quest. Brasileiríssima Rádio em Confidência, intervalo rapidinho, voltamos daqui a pouco.
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3: Está liberada a MG30 no caminho para Belo Horizonte. Mais cedo, um caminhão rodou na pista e interditou a circulação dos veículos pouco antes da chegada ao Vale dos Cristais. Neste momento, quem vem de Nova Lima para BH encontra trânsito mais carregado na região do Vale do Sereno e também na reta final entre o Vila da Serra e o Trevo do Shopping do Belvedere, sem ocorrências. No caminho para o centro de Nova Lima, por causa de obras antes da barreira da Polícia Militar Rodoviária, há um trecho de lentidão. Motorista, atenção e calma por aí. 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Emerson Rodrigues para a Rádio Inconfidência.
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5: 4h56.
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0: Bora dividir fortes emoções musicais, é o nosso Almanac pela 100,9. Faltando 2 minutos para 5 horas. 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E a gente começa muito bem a segunda parte do nosso programa, trazendo para você a música Só Você, composta e lançada por Vinícius Cantuária em 1984, nasceu de um momento de melancolia após o fim de um romance em Angra dos Reis. A música surgiu com a ideia de um sentimento genuíno de demora em encontrar alguém especial. Vamos ouvir.

Gonzaguinha, lindo lago do amor de Gonzaguinha. Kiko Zambianchi, dele rolam as pedras. Vinícius Cantuária, só você, de Vinícius Cantuárias. Agora 5h13, prazer ter em nossa companhia tarde gostosa de quarta-feira com o nosso Almanac, audiência mais que qualificada. Eu trago agora o sucesso Onde Você Mora, lançada pelo Cidade Negra em 1994, no álbum Sobre Todas as Forças. É um dos maiores clássicos do reggae brasileiro, composta por Nando Reis e Marisa Monte. A canção narra a busca por um amor e um lar.

0: Aí pra você, Céu, Mil e Uma Noites de Amor de Pepeu Gomes, Baby do Brasil e Fausto Nilo. Ana Vitória e Rita Lee, Amarelo, Azul e Branco, né? De Ana, Clara e Vitória Fernandes. Cidade Negra, de Nando Reis e Marisa Monte, Onde Você Mora. 5h26, intervalo rapidinho. Daqui a pouco voltamos.
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0: Seja muito bem-vindo, seja muito bem-vinda. Este é o nosso Almanac pela 100,9, trazendo para você a música Quintal, lançada em novembro de 2022. Quintal é o terceiro álbum do estúdio da banda Melim, marcando uma fase de amadurecimento e introspecção para os irmãos Gabriela, Diogo e Rodrigo. Vamos ouvir.

0: A 100,9 Brasileiríssima. Você conferiu Flávio Venturini, Paisagem da Janela de Lu e Fernando Brant. Os Paralamas do Sucesso, Cuide Bem do Seu Amor, de Herbert Viana. Zé Cabaleiro, Amanhã Talvez, de Michael Sullivan e Paulo Massadas. Melim, de Melim, Quintal. Faltando 18 para 6, intervalo. Voltamos daqui a pouco.
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2: Trânsito parcialmente bloqueado no Viaduto Leste, sentido bairro. Tem ocorrência. Detalhes até o momento não foram divulgados. Há impactos, inclusive, na saída pela Rua Espírito Santo, congestionamento começando antes do cruzamento com a Avenida Afonso Pena. Impactos também na Avenida Duas Andradas, desde o Parque Municipal, para quem trafega no sentido complexo da Lagoinha. Uma alternativa para você que passaria pelo túnel motorista é sair do centro pelo viaduto Santa Teresa e cortar caminho pelo bairro Floresta. Quem pretende acessar a Avenida Antônio Carlos pode sair do centro pelo viaduto A. Entre em campo com o Banco BV. 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Emerson Rodrigues para a Rádio Inconfidência.
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4: A temporada de declaração do Imposto de Renda já começou. E você sabia que dá para fazê-la pelo celular? Neste ano, o app Meu Imposto de Renda foi descontinuado como ferramenta independente e agora está integrado ao Sistema Oficial da Receita. Por ele, o cidadão pode declarar seus rendimentos de forma rápida e prática com um aparelho móvel. Além disso, o aplicativo permite que o contribuinte visualize declarações e restituições do Imposto de Renda, processos em andamento, agendamentos, pedidos de restituição e cadastro de atividades econômicas. O Fisco recomenda o uso da versão pré-preenchida, que inclui automaticamente informações como rendimentos e despesas médicas. A funcionalidade reduz a chance de erros e diminui o risco de o contribuinte cair na malha fina. Então anote aí! Para declarar o Imposto de Renda pelo celular ou tablet, baixe o app da Receita Federal, claro, nas lojas oficiais de aparelhos móveis como Android ou iOS, acesse o sistema usando a conta gov.br, preencha as informações e envie os documentos necessários para a prestação de contas. Lembrando que o prazo para a entrega vai até o dia 29 de maio de 2026. Eu sou Pedro Henrique Vieira e essa foi mais uma edição do App do Bom. Nos trabalhos técnicos, Celso Júnior.
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0: Sempre com você pela nossa Inconfidência, faltando 15 minutos para 6 horas. No nosso Almanac, você confere agora a presença de Cazuza com a música Um Trem para as Estrelas, composta por ele e Gilberto Gil em 1987. É uma crítica social visceral sobre a desigualdade no Rio de Janeiro e a resistência da população pobre. Vamos ouvir.

Você conferiu Nepal e eu, antes, Celso Fonseca. Ela Só Pensa em Beijar, de MC Leozinho. E a primeira com Cazuza, dele e Gilberto Gil, Um Trem para as Estrelas. Chegamos ao final do nosso Almanac desta quarta. Seleção musical de Júnior de Castro. A apresentação de Cristiano Batista, com trabalhos técnicos de Zé Lu. Daqui a pouco tem Radar com Júnior de Castro. Amanhã tem mais Almanac a partir das 4 horas. Aguardo você e a gente encerra com Fat Family. Golosa. Boa tarde. Tchau, tchau.

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2: Em Contagem, trânsito parcialmente interditado na Via Expressa, sentido Betim, na região do bairro Perobas, encontro com a Avenida Helena de Vasconcelos. Lentidão começa na altura do Água Branca. Motorista, você ganha tempo desviando pelo bairro Eldorado, acessando a Avenida João César de Oliveira. Na Via Expressa, sentido Belo Horizonte, trânsito bom. 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Emerson Rodrigues para a Rádio Inconfidência.
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4: 6:03. 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
8: 6:04, excelente início de noite, uma ótima quarta-feira para você ligado aqui na Rádio Inconfidência FM, a nossa brasileiríssima. Hoje, dia 13 de maio de 2026, você seja muito mais que bem-vindo, muito mais que bem-vinda. Eu sou Júnior de Castro e agora você fica comigo e com o melhor da música brasileira até as 9 horas da noite. Você participa, responde a nossa enquete do dia, concorre a ingressos, não é? Gabriel Basílio, boa noite pra você.
9: Boa noite, Júnior. É isso mesmo. Hoje o nosso ouvinte concorre a 1 par de ingressos para a ópera As Bodas de Fígaro, que acontece na terça-feira, dia 19, às 8 da noite, no Palácio das Artes.
8: E pro nosso ouvinte concorrer, a nossa enquete é qual?
9: Pois é, hoje é dia do automóvel.
8: Automóvel.
9: E a gente quer saber, no Uber, você prefere motorista silencioso ou aquele... No Uber, você prefere motorista silencioso ou aquele que te conta a vida toda?
8: No Uber, no 99, no táxi, pois né? É. Qualquer aplicativo aí de transporte. Eu vou te falar que eu sou suspeito, porque aqui tem vários ouvintes que são Ubers, inclusive que eu até já andei com eles. Aqui tem o Thales Nascimento, tem a Márcia, que eu falo pelos cotovelos às vezes. A gente bateu muito papo, então eu realmente quase 90% das vezes, só se eu estiver muito ocupado, que eu não falo.
9: Pois é, eu pego muito moto, né? Já falei isso com você, né, Júnior?
8: Né?
9: E aí, tipo assim, às vezes a pessoa tá querendo bater um papo ali, só que aí tem o vento, o capacete, eu não consigo escutar nada, então eu prefiro que fique mais em silêncio, assim. Mas carro, eu bato um papo, assim.
8: Você jura que os pilotos de moto Uber querem bater papo?
9: Ah, tenta. Que eles começam visitado. A falar as coisas, eu fico assim, o quê, o quê, o quê? Aí eu acho que chega uma hora que eles só desistem, assim, de entender.
8: Oh, meu Deus. Então participa com a gente, responde se é do time que fala, do time que prefere ficar em silêncio pelo nosso WhatsApp.
9: Mande sua resposta com o nome completo pelo WhatsApp 319-8299-1282 e participe.
8: Isso aí, aguardando sua mensagem, agora são 6:06. A luz que acende o olhar, Débora Blando, para você.

Hoje eu quero saber de você aqui na nossa enquete do Radar em Confidência. Quando você pega aquele motorista de aplicativo, você vai se deslocar, você prefere ficar em silêncio ou é daquele tipo que gosta de bater papo, conversar? Responde pra mim pelo WhatsApp 319-8299-1282. Hoje você concorre a um par de ingressos para a ópera As Bodas de Fígaro, na terça-feira que vem, viu? E não esquece de mandar nome completo junto. Adriana Queiroga Reis está dizendo aqui boa noite para você também, Adriana. Ela está contando aqui que tem motorista que conta a vida toda para ela. O Geraldo Assunção do Carmo é o contrário, ele gosta de silêncio, fica silencioso no carro. E a Sofia dos Santos Nogueira, depende do dia. Tem dia que eu tô mais introspectiva, aí prefiro um silencioso. Mas gosto de ouvir as histórias também. Na Brasileiríssima, 6h17.

Essa Love, na Inconfidência, Nina Becker, canção do Buchecha. Antes eu toquei pra você Cidade Negra, Onde Você Mora, música composta pelo Nando Reis e pela Marisa Monte. A primeira foi com Débora

0: Hoje eu tô querendo saber, quando você pega aquele aplicativo de transporte, você gosta de conversar com o motorista ou você prefere ficar em silêncio? Manda pra mim pelo WhatsApp 319-8299-1282. Não esqueça de mandar nome completo junto. Genésio de Pinho Barroso, de Sabinópolis. Rapaz, eu prefiro conversador, até porque eu também gosto de uma boa prosa. E se fica calado, eu insisto. Você gosta mesmo de conversar então, hein, Genésio? Um abraço para você. Aqui o Fernando Viana também. Sou motorista de Uber e adoro conversar até demais. Mas como passageiro também gosto de conversar para a corrida ficar mais rápida. E fica muito mais rápida mesmo. Aqui comigo também mensagem de áudio.
1: Júnior, boa noite. Aqui é o Ronaldo Mendes, tá falando. Eu sou de pegar pouco Uber, mas quando eu pego, eu gosto daqueles que conversam, entendeu? Ah, bate um papo aqui, fala de qualquer coisa da vida, de futebol, de política, qualquer coisa. Um abraço, fica com Deus.
0: Abraço pra você também, valeu demais pela participação. Agora são 6 horas 29 minutos, bora conferir o trânsito, depois tem Belchior.
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3: Caminho para Pampulha, pela Avenida Pedro II, tem lentidão agora por excesso de veículos entre os bairros Monsenhor Messias e Jardim Montanhês, até as proximidades do anel rodoviário. Motorista, você nesse trajeto em direção ao bairro Castelo, ganha tempo por vias internas do bairro Caiçara. Outra alternativa é sair da Pedro II e acessar a Avenida Carlos Luz, que tem trânsito carregado entre o shopping do Caiçara e a portaria da UFMG, mas sem ocorrências. Depois o fluxo melhora, inclusive no acesso ao bairro Ouro Preto. 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Sim.

0: Medo de Avião, você ouve Belchior. Tocamos também Marina Lima, Grávida, do Arnaldo Antunes e da Marina, e Gal Costa e Roupa Nova, Chuva de Prata, canção do Ed Wilson e do Ronaldo Bastos. Agora 6h33, intervalo, já já tô de volta.
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0: São 6 horas e 35 minutos. Uma excelente quarta-feira para você. Agora tem Rubel e Ana Vitória partilhar.

0: Na Rádio Inconfidência, Ovelha Negra com Rita Lee, essa música que fez parte da trilha sonora da novela Mulheres de Areia. Muita gente falando que essa novela preferida ontem, né? Ela fazia parte aí da trilha sonora da Viviane Pazmanter. Antes eu toquei pra você Rubel e Ana Vitória Partilhar. Agora faltando 15 minutos para 7 da noite, hoje eu quero saber se você é do tipo que bate papo, que conversa com motorista de aplicativo ou prefere ficar em silêncio. Quem fala comigo agora é a Ana Lúcia. Boa noite para você, Ana. Depende muito do meu humor no dia, mas geralmente eu costumo bater papo com motorista. A Silvia Yoko está participando também. Prefiro bater um papo com o motorista. E a Brenda Arruda, saudade de você também, Brenda. Tava viajando, aproveitando bastante, hein? E ela disse aqui que gosta de uma prosa também. Não, tem vezes que até não dá vontade de sair do carro se o papo for bom. Concordo com você, ô Brenda. Agora 14 minutos para 7 da noite. Bora conferir o trânsito com Emerson Rodrigues. Depois tem Marcos Valle.
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2: Alerta na chegada a Belo Horizonte pela BR-381. Pista parcialmente interditada nas proximidades do bairro Vista do Sol por causa de ocorrência. Detalhes até o momento não foram divulgados. A lentidão começa no trevo do Distrito Industrial de Santa Luzia e não há opção de desvio. Muita calma, motorista. Na saída para o Espírito Santo tem excesso de veículos entre o Jardim Vitória e a ponte sobre o Rio das Velhas. Muita calma e redobre os cuidados com a chuva do momento em alguns pontos de Belo Horizonte e região metropolitana. 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Emerson Rodrigues para a Rádio Inconfidência.

0: pergunta de hoje é a seguinte. Você é do tipo que conversa, que gosta de bater papo quando você pega lá seu carro de aplicativo, ou você é do silêncio? Conta pra mim pelo 319-8299-1282. Ângelo disse, sempre bom conversar e trocar ideias e experiências. Aqui comigo também, Ademir Lucas, que também tá sumido, hein, Ademir? Ele disse, depende do momento, tem hora que converso, tem hora que não, e tem mensagem de áudio também, vamos ouvir.
1: Boa noite, Júnior de Castro.
0: Boa noite.
1: Um gigante da comunicação do rádio.
0: Eita.
1: Um grande apresentador. Aqui é o Gleiton Rodrigues. Estou aqui curtindo o Radar em Confidência. Como eu sou cabeleireiro, né? Eu também gosto de falar, bater papo. Então, quando eu pego um Uber, que é muito difícil eu pegar, eu gosto de bater um papinho também. É legal. É bom trocar uma boa ideia. Um abraço aí pro Cristiano Batista e Gabriel também, toda a equipe do Radar em Confidência.
0: Opa, abraço pra você também, Gleiton. Valeu demais pelo carinho de sempre aqui. Agora na Inconfidência 4 para 7.

0: Xande de Pilares, Sina, música do Djavan. Antes, Rosa Passos cantou Linha do Equador, parceria do Djavan e do Caetano Veloso. E Marcos Valle, Água de Coco, do Valle e do Paulo Sérgio Valle, irmão dele, né? Agora faltando um minuto para as 7 da noite. Cristiano Batista, meu filho, tudo bem?
1: Ô, Júnior, tudo bem, tranquilo, graças a Deus, alto astral.
0: Tudo certo, nada resolvido.
1: Fim de semana tá chegando, né?
0: Amém?
1: Amém.
0: Amém, irmão.
1: Pois é, quarta-feira e a gente já tá pensando no fim de semana, né, João?
0: A gente é muita gente.
1: A gente...
0: Cristiano.
1: Vamos que vamos.
0: Tem gente que tá pensando mais.
1: Será?
0: Eu acho.
1: Júnior, é o seguinte, a gente começa aqui falando sobre o percussionista brasileiro Paulinho da Costa, que entrou oficialmente para a história da música mundial hoje, quando recebeu a estrela de número 2844 da tradicional Hollywood Walk of Fame, em Los Angeles. Então, o reconhecimento celebra uma trajetória construída nos bastidores da indústria fonográfica internacional, mas presente em algumas das músicas mais conhecidas do planeta. Então, depois de 55 anos vivendo nos Estados Unidos, o músico carioca consolida o nome como um dos artistas mais gravados da história da música mundial. A homenagem em Hollywood chega no mesmo ano em que a sua trajetória virou tema do documentário The Groove Under the Groove, Os Sons de Paulinho da Costa. Ao longo de mais de 5 décadas, Paulinho participou de cerca de 6.700 gravações, ao lado de 972 artistas, segundo dados apresentados no documentário. Seu toque atravessou o jazz, o pop, o soul, o funk, a música latina e as trilhas sonoras de Hollywood. Que chique, né?
0: Eu achei chiquíssimo, Cristiano. Nossa, parabéns
1: pra
0: ele.
1: Você tá doido, cara. Pra você ver, Hall da Fama lá em Hollywood. É, ô Júnior, e um projeto, olha só pra você ver.
0: Conta.
1: Interessante, né? Um projeto de lei que limita em até R$500 mil os cachês de shows e rodeios pagos com recursos públicos em Minas ganhou apoio de deputados, produtores de eventos e representantes de prefeituras durante audiência pública realizada na Assembleia Legislativa. Então, a proposta também prevê que parte do valor investido em grandes atrações seja destinada à contratação de artistas mineiros. Então, o texto estabelece, né, regras para o uso de dinheiro público na contratação de artistas, bandas e grupos culturais em eventos realizados no estado. Segundo os autores, o objetivo é conter o aumento considerado excessivo nos cachês artísticos pagos por prefeituras. Então, além do cachê, o teto inclui despesas como transporte, alimentação da equipe e demais custos diretamente ligados à apresentação. Gastos com hospedagem e translado ficam fora desse limite principal, mas não poderão ultrapassar 10% do valor total contratado. Para eventos de Carnaval e Réveillon, o teto poderá ser dobrado. Então, um cachezinho de 500
0: mas
1: mil.
0: Mas demorou, viu? Tem aí cidade de 10, 20, 30 mil habitantes que não tem nada, tem hospital, não tem nada, e paga 500 mil, 1 milhão de
1: exatamente.
0: Reais para um show. Um dia, uma vez no ano, pelo amor de Deus,
1: então,
0: né?
1: Tem que ser limitado, tem que ter uma fiscalização, tem que ser limitado mesmo, porque não tem cabimento.
0: Exatamente, não, tem aí, né?
1: Então a gente vai acompanhar e qualquer novidade a gente traz aqui no radar.
0: Isso, e daqui a pouco você volta.
1: Daqui a pouquinho.
0: 7h02, intervalo, eu volto já.
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0: São 7h04, segundo tempo do Radar Inconfidência. Eu sou Júnior de Castro e agora tem Kid Abelha.

0: Na brasileiríssima Marisa Monte, Maga Malabares, canção do Carlinhos Brown, antes o grupo Kid Abelha, Fixação. Agora são 7 horas 11 minutos e eu quero saber se você é do tipo que conversa, que bate uma prosa com motorista de aplicativo ou não, ou você prefere ficar em silêncio. Essa é a nossa enquete do dia e você participa aqui pelo 31982991282. Manda nome completo junto que você concorre a um par de ingressos para a ópera As Bodas de Fígaro, na terça-feira que vem, dia 19 de maio, lá no Palácio das Artes. Regina Ribeiro de Godoy Pacheco está participando aqui. Eu gosto de conversar com os motoristas de aplicativo, sim, e meu marido fica me xingando por isso, mas eu nem ligo. Tá certo, ué, você que gosta, se o seu marido não gostar, ele que fica quieto, né? Aqui comigo também, Ednei Silva. Ela disse o seguinte: parabéns pelo trabalho na rádio. Ah, obrigado. E eu prefiro que converse. Acredito que auxilia na segurança pessoal. Olha só, nunca tinha parado pra pensar nisso. Tem mensagem de áudio também, bora ouvir.
1: Boa noite, Júnior. Boa noite, ouvintes do Radar. Olha, eu sou um pouco de momento, né? Depende do dia. Às vezes a gente quer ler alguma coisa no celular, responder alguém. Às vezes a gente tá com alguma preocupação, né? Mas quando é possível, vale um papo, né? A vida é muito curta para não falar mal dos fascistas, né?
0: Eita!
1: Boa noite, gente! Breno de Araújo aqui. Tchau!
0: Tchau pra você, Breno de Araújo. Se apronta também, hein? Na Inconfidência são 7 horas e 13 minutos. Agora a gente segue com uma belíssima música. Geni e o Zeppelin, Chico Buarque.

0: Na brasileiríssima Hit pelo Interfone, canção do Hit do Bernardo Vilhena. Antes você ouviu Zizi Posse, O Amor Vem Pra Cada Um, versão em português do Beto Faê. João Bosco cantou o papel machê do João e do Capinã. Elis Regina, Corsário, canção do Aldir Blanc e do João Bosco. A primeira foi com Chico Buarque, Geni e o Zé Pelim. Agora são 7 horas 34 minutos, intervalo rápido, eu volto já.
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0: 7 horas 36 minutos com Taiguara, Universo no Teu Corpo.

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1: E a enquete de hoje é se você é do tipo que gosta de papo, de uma prosa, quando você pega aí um carro de aplicativo, ou você prefere ficar no silêncio. Responde pra mim pelo WhatsApp 31982991282. Jéssica Virgínia de Souza. Eu gosto de um bom papo. Adoro ouvir e contar a vida toda. Essa é das minhas. Tem mensagem de áudio também, bora ouvir.
2: Boa noite a todos, meu nome é Cássio Amaral. Eu sou motorista de aplicativo, então quanto mais o cliente fala, melhor, porque a corrida passa e a gente nem vê.
1: Ah, isso aí é a melhor parte, né? Tem mais ouvinte.
3: Um abraço.
1: Eita.
3: Oi, Júnior, boa noite.
1: Boa noite.
3: Aqui quem fala é Vera Lúcia, e eu vou falar com você que eu sempre pego Uber e gosto muito de conversar, gosto que ele conversa também, às vezes eu acho que até exagero, porque posso até atrapalhar. Mas normalmente eu gosto muito de ouvir as histórias deles e eu fico incomodada quando eu converso e a pessoa não dá muita atenção. Então eu prefiro que converse assim, desde que eu não esteja atrapalhando, né, na direção, eu acho maravilhoso. Então, tudo de bom para você, viu? Um abraço.
1: Abraço, tudo de ótimo para você também, Vera, na Inconfidência, faltando 15 para as 8.

Sangrando Gonzaguinha. Antes, outra música dele, Maria Rita cantou Comportamento Geral. A primeira foi com Taiguara, Universo no Teu Corpo. Agora, 12 minutos para as 8 da noite, tem Simone e a canção Seda Pura.

0: Na Rádio Inconfidência, você ouve Ivan Lins Iluminados, parceria do Ivan e do Vitor Martins. A primeira foi com Simone, Cera Pura, música do Cazuza e do Frejá. Agora 5 minutos para as 8 da noite. Fala comigo, Cristiano Batista.
1: Beleza, Júnior. Falo sim. Seguinte, Júnior, as pessoas com dívidas do FIES, Fundo de Financiamento Estudantil, podem renegociar seus débitos a partir de hoje por meio do Desenrola FIES. As condições variam conforme o perfil do estudante e o tempo de atraso da dívida, com descontos para quitação de até 99% sobre o valor da dívida. Pode participar quem tem contrato firmado até 2017, né, e que estava em fase de amortização, ou seja, em fase de pagamento em 4 de maio de 2026, data de lançamento do novo Desenrola Brasil. No caso do Desenrola FIES, a negociação pode ser feita até o dia 31 de dezembro de 2026. As regras para a renegociação foram aprovadas pelo Comitê Gestor do Fundo de Financiamento Estudantil e a regulamentação publicada no Diário Oficial da União. Os canais oficiais de atendimento são Caixa Econômica Federal, 40040104, repetindo, telefone 40040104 ou Banco do Brasil 40040001, repetindo 40040001. Ô Júnior, e as pessoas que solicitaram isenção da taxa de inscrição para o Enem, Exame Nacional do Ensino Médio de 2026, podem conferir a partir de hoje se o pedido foi aceito pelo INEP, Instituto Nacional de Estudos e Pesquisas Educacionais, Anísio Teixeira. De acordo com o INEP, o resultado será publicado ao longo do dia, diretamente na página do participante do exame, com o login do Portal Único de Serviços Digitais do Governo Federal, o gov.br. O INEP também informou que vai disponibilizar os resultados referentes às justificativas dos candidatos da edição de 2025 que não compareceram aos 2 dias de prova, mas querem participar da edição de 2026 gratuitamente. Os candidatos que tiveram negado o pedido de isenção ou tiveram a justificativa de ausência reprovada podem entrar com recurso a partir de hoje até às 11h59 da noite, da próxima sexta-feira, também na página do participante, Júnior.
0: Por hoje é só, Cris?
1: Por hoje é só.
0: Fechou, então.
1: É nóis.
0: Faltando 2 minutos para as 8 da noite, intervalo rápido, eu volto já.
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6: 8 horas em ponto, terceiro tempo do Radar. Eu sou Júnior de Castro, você fica comigo até às 9 da noite. Agora tem Cabide Martinália.

0: Enquete do dia, você é do tipo que gosta de conversar, bater aquela prosa com motorista de aplicativo ou gosta de ficar quieto? Kátia Ramos Santos Lopes está participando. Eu gosto muito de conversar com os motoristas de aplicativo. Meu pai foi taxista 50 anos na praça. Meu Deus, uma vida toda, hein, Kátia? Boa noite para você também. E tem mais mensagem de áudio.
1: Boa noite, meu querido, tudo bom?
0: Boa noite.
1: Léo, toda hora de Contagem, Minas Gerais. Eu adoro bater papo com motorista de aplicativo. Geralmente a gente discute, acho que são os maiores psicólogos que tem, né?
0: É verdade.
1: Diversas situações, diversas que eles pegam, né? Geralmente quando eu brinco com a minha namorada, a gente vem de Uber conversando, falando de relacionamento, é bom, né? Hoje em dia o mundo tá muito virtual. O diálogo tem feito feito faz falta. Não só no aplicativo, mas como em todo o transporte público também. Abraço.
0: Abraço pra você. Bora ouvir mais mensagem.
2: Boa noite, Júnior. Boa noite, ouvintes. Aqui é Tuninha de Viçosa novamente. Olha, eu gosto muito de conversar com motorista de Uber. Eu acho que um acaba fazendo o dia do outro mais feliz.
0: Ah, também acho.
2: E como sempre, como eu moro no interior, eu só estou participando mesmo. Não é para concorrer ao ingresso não, tá? Beijo para todos, boa noite.
0: Beijão, abraço para você também. Agora 8:08 na Brasileiríssima.

Seu Jorge, Burguesinha, canção do Seu Jorge, do Gabriel Moura e do Pretinho da Serrinha. Antes a gente tocou Lá Vem o Brasil Descendo a Ladeira, com Baby do Brasil, música do Pepeu Gomes e do Moraes Moreira, e Martinália Cabide, canção composta pela Ana Carolina. Agora são 8 horas e 12 minutos, lá em Mauá, Renato Terra.

Você, quando pede um carro por aplicativo, você gosta de conversar com o motorista, bater papo ou prefere ficar em silêncio? Responde pra mim. Nosso WhatsApp é 31982991282. Não esqueça de enviar nome completo. Laudiene Alves tá participando. Eu gosto de uma conversa quando rola. Às vezes sinto que eles não querem, principalmente se a rádio está com o som alto. É verdade, já reparei isso também. Mas olha só, quando não tiver na Inconfidência, pede pra ele mudar, tá bom? Aqui comigo também a Isabel Leocádia Teixeira. Gosto de conversar sim no trânsito. Acho que a viagem fica mais tranquila. Concordo com você. Aqui Arildo Sacramento. Boa noite para você, Arildo. Quanto ao assunto de hoje, o bom papo aprecio muito. Na Brasileiríssima 8h20.

0: Os Mineiros do 14 Bis, Canção da América, do Milton Nascimento e do Fernando Brant. Almir Sater tocando em frente, do Almir e do Renato Teixeira. O grupo Boca Livre, Toada, do Cláudio Nucci, do Zé Renato e do Juca Filho. A primeira foi com o Renato Terra, lá em Mauá. 8 horas 27 minutos, vamos pro último intervalo, tem dica de cultura, eu volto já.
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4: O Grupo Contemporâneo de Dança Livre celebra 15 anos de trajetória e resistência cultural com a estreia do espetáculo Risco. O diretor, Oscar Capucho, faz o convite.
5: A obra desafia a hegemonia da visão da dança a partir do desenvolvimento de uma pesquisa baseada no risco do corpo. O risco enquanto perigo e instabilidade, mas também como marca, trajetória e identidade. Risco tem a direção de Duna Dias e Oscar Capucho. Então, espero vocês. Mais informações no Instagram, @gcontemporaneodedancalivre. Até lá!
4: Obrigado, Oscar Capucho. Risco fica em cartaz nos dias 15, 16 e 17 de maio, sempre às 8 da noite, na Funarte MG. A entrada é franca, sujeita à lotação. Eu sou o Pedro Henrique Vieira e essa foi mais uma edição do Plug. Nos trabalhos técnicos, Washington Bittencourt.
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0: 8 horas 29 minutos, chegando o Paulinho Mosca, Nada Será Como Antes.

0: Tô querendo saber de você, hein? Conta pra mim aqui se você é do tipo que gosta de conversar quando você pega um carro de aplicativo ou gosta de ficar em silêncio. Paulo Emílio Simões tá participando aqui. Júnior de Castro, sou seu fã há muito tempo. Que isso, Paulo? Obrigado, que isso. Obrigado pelo carinho. Fico feliz demais, de verdade, viu? E ele tá contando aqui que prefere motorista calado, sem comentários. E tem mensagem de áudio também.
1: Boa noite, meu amigo Júnior de Castro. Boa noite, meus amigos ouvintes da Brasileiríssima, que é o Thales Nascimento Xavier. E como um bom motorista de aplicativo, é claro que eu adoro um bom papo, né? Aquela conversa que a corrida passa que a gente nem percebe. E eu chego até medo quando a pessoa entra e mal dá boa noite, bom dia e fica caladinha.
0: Pois é, Thales. Eu dei, inclusive, não sei se você estava ouvindo já o início do programa, quando eu abri com a enquete, dei, inclusive, o exemplo de você, porque já peguei carro aí com o Thales e a gente conversou até falar chega, não foi, Thales? Mas obrigado demais pela sua participação. Agora são 8 horas e 37 minutos.

Roupa Nova, Coração Pirata, do Nando e do Aldir Blanc. Beto Guedes cantou Amor de Índio, do Beto e do Ronaldo Bastos. Flávio Venturini, Espanhola, do Venturini e do Guarabira. A primeira foi com Paulinho Mosca, Nada Será Como Antes, composição do Ronaldo Bastos e do Milton Nascimento. 15 minutos para as 9 da noite. Soy loco por ti, América, Ivete Sangalo.

Encerrando o Radar em Confidência de hoje, Ronaldo Rezedá, Marrom Glacê, canção do Guto Graça Mello, do Mário Rocha e do Renato Correia, Fat Family, Gulosa, Ivete Sangalo, Soy Loco por Ti América, música do Gilberto Gil e do Capinã. Agora faltando 4 minutos para as 9 da noite, como eu disse, programa chegando ao fim. Eu agradeço muito seu carinho, suas mensagens, sua audiência. É muito bom ter você aqui comigo e hoje ainda é quarta-feira, só meio da semana. Eu sou Júnior de Castro, apresento e faço a programação musical nos trabalhos técnicos Homero Ribeiro. Agora você fica com a Voz do Brasil e a gente, claro, se encontra amanhã a partir das 6 da noite aqui no Radar. Tá certo? Tá combinado? Então tá bom, excelente fim de noite e um beijo enorme pra você. Yeah.

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6: Que tal conhecer um pouco mais sobre a literatura negra de Minas Gerais? Nascida em Belo Horizonte, Conceição Evaristo trabalhou como empregada doméstica, fez faculdade de letras, se tornou professora e é reconhecida como uma das maiores escritoras negras da atualidade. Em obras renomadas como Olhos d'Água, a mineira denuncia a dura realidade dos povos negros e periféricos no Brasil, de forma poética, sem perder o tom crítico. Através de seus livros, Conceição dá voz à população pobre e marginalizada do país, se tornando uma importante figura nacional. 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
8: Olá, boa noite.
9: Boa noite para você que nos acompanha em todo o país.
8: Quarta-feira, 13 de maio de 2026.
9: E vamos ao destaque do dia. Medida para conter a alta no preço do combustível.
8: O governo do Brasil anuncia subvenção a produtores e importadores de gasolina. Gabriela Noronha.
10: A expectativa é que essa subvenção reduza em até 62 centavos o preço do litro da gasolina ao consumidor após a mistura obrigatória de etanol.
9: E ainda, número de empregos formais no país cresceu 5% no ano passado.
8: São quase 60 milhões de vínculos ativos entre trabalhadores dos setores público e privado. Pablo Mundim.
11: Nos últimos 3 anos, foram mais de 7 milhões e 800 mil novos vínculos registrados. O resultado confirma a continuidade da expansão do emprego formal no país.
9: Você vai ouvir também, Brasil registra o menor número de homicídios da década para os 3 primeiros meses do ano.
8: Aumenta também a apreensão de armas e munições.
9: Para falar como o país alcançou esses resultados, vamos conversar ao vivo com o secretário nacional de Segurança Pública, Chico Lucas.
8: Hoje, na apresentação da Voz do Brasil, eu, Mariana Jungmann e Nazi Brum.
9: E acompanhe a gente ao vivo, acesse radiogov.abc.com.br ou o canal Gov na sua TV aberta.
8: O governo do Brasil anunciou hoje mais uma medida para conter os impactos da alta dos combustíveis em razão dos conflitos no Oriente Médio.
9: A nova medida foi publicada agora há pouco em edição extra do Diário Oficial da União e vai garantir subsídios para a gasolina produzida aqui ou importada de outros países.
8: O valor do auxílio será definido por meio de portaria do Ministério da Fazenda.
10: Para conter a alta dos combustíveis provocada pela guerra no Oriente Médio, o governo do Brasil anunciou nesta quarta-feira uma subvenção aos produtores e importadores de gasolina. A expectativa é que essa subvenção reduza em até 62 centavos o preço do litro da gasolina ao consumidor após a mistura obrigatória de etanol. De acordo com Alexandre Silveira, ministro de Minas e Energia, o objetivo é tentar uma ação imediata sobre os preços dos combustíveis com resultados efetivos.
12: Nenhum outro país do mundo teve menor impacto do que o Brasil, exatamente porque nós fomos rápidos, proativos.
10: A nova subvenção começa pela gasolina, mas